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1: Muito bem, boa tarde, está na Terra Nova, agora são 7h10. Começa aqui o programa Segunda Parte, emissão de segunda-feira, 20 de Abril. Hoje comigo, Fernando Martins, e com o José Eugénio Bartolomeu em estúdio. José Eugénio, obrigado pela tua presença.
2: Boa tarde, obrigado eu, e espero que tudo esteja bem contigo e também com os nossos ouvintes e, claro, com o nosso Pedrinho, que está a recuperar rapidamente ali de uma intervenção que teve cirúrgica, mas que deve estar já quase bom.
1: É verdade, e tínhamos de facto combinado saudar o nosso Pedro Martins, que não sei, mas seguramente estará a ouvir o programa, José Eugénio.
2: De certeza absoluta, cheio de saudades nossas, pelo menos com saudades de te chatear um bocadinho por causa do chocolate.
1: É verdade, é verdade. Muito bem, Pedro, então um grande abraço para ti, eu sei que estás aí desse lado, e vê como é que se faz um programa à séria. Muito bem. Vários assuntos em destaque nesta emissão, no rescaldo do fim de semana desportivo. Daqui a bocadinho, e começamos por falar-lhe de basquetebol, teremos o Carlos Festas, técnico do Iliabon, aqui para uma curta entrevista, como disse, no rescaldo do fim de semana. Inicialmente, vamos abordar a primeira divisão nacional. Galitos e Beira-Mar ganham vantagem nas meias-finais dos play-offs. Zona Norte, estamos nesta fase zonal. Já agora, um pequeno à parte, um pequeno parênteses, é que teremos o Nuno Quintaneiro também, presidente do Beira-Mar, aqui em entrevista lá mais para a frente. Estava a esquecer-me desse detalhe. Muito bem, repetindo então essa informação, primeira divisão nacional, Galitos e Beira-Mar em vantagem nas meias-finais do campeonato, nos play-off, Zona Norte, vitórias sobre o Clube 5 Basket e o Basket de Barcelos. No próximo dia 25 de Abril, jogam-se as segundas partidas e, em caso de empate, haverá um jogo decisivo que será disputado logo no dia a seguir, a 26 de Abril. Pois, sem mais demoras, avança ao encontro do nosso primeiro convidado, Emanuel Silva, que treina o Galitos. Emanuel, boa tarde, obrigado por ter esperado estes minutos. Sei que está aí alguns minutos à espera, mas é assim o direto. Emanuel, bem-vindo.
3: Boa tarde, obrigado.
1: Muito bem, Emanuel, poderíamos de facto começar por este jogo que dá vantagem ao Galitos na eliminatória. Quer falar-nos deste confronto inicial nesta fase do campeonato?
3: Sim, neste jogo nós afrontamos uma equipa verdadeiramente aguerrida. Nós tivemos momentos, alguns momentos altos e outros momentos menos bons, onde permitimos que basta de conseguir discutir o jogo. Foi um jogo bastante disputado. E agora sabemos que temos um jogo melhor em casa deles e vai ser igual ou mais difícil ainda.
1: Muito bem. Emanuel, peço desculpa, é mesmo assim em direto, está a falar em voz alta ou não? É que a qualidade da transmissão não está a ser muito favorável. Se puder falar diretamente para o telefone, seria melhor.
3: Sim, está.
1: Está em voz alta, é o que está a dizer.
3: Agora não.
1: Agora não. Não. Agora sim, estamos a ouvir melhor. Muito bem.
2: O Clube 5 Basket normalmente tem equipas bastante aguerridas e é muito difícil jogar no reduto desta equipa, uma vez que também depois a massa associativa dá ali alguma pressão. O Galitos tem, de certeza absoluta, tudo isto presente e está preparado para que este segundo jogo seja o jogo final para a final?
3: Certamente, nós sabemos que as equipas do Porto são sempre equipas muito, muito aguerridas e portanto nós vamos preparados para esse tipo de agressividade positiva. Obviamente quem jogando em casa ainda serão mais aguerridas e para eles é um jogo de tudo ou nada, portanto estamos à espera de uma grande oposição. Nós obviamente que queremos já no dia 25 procurar resolver a eliminatória, mas também sabemos que cada jogo é um jogo, portanto cada jogo tem a sua história, não será de todo igual ao que foi ao jogo 1, queremos ver aquilo que nós não fizemos tão bem e possamos melhorar, aquilo que fizemos bem, repetir, mas sabemos que a história do jogo diz mesmo no jogo, no próprio jogo. Mas obviamente que vamos preparar o melhor possível para alcançar a vitória já no dia 25 e resolver a eliminatória.
1: E depois de passar a eliminatória, defrontar o Beira-Mar, era ou é um objetivo ou seria melhor ter outro adversário, digamos, na final desta fase, Emanuel?
3: Assim, nesta altura não há grande hipótese de escolher adversários. Nós temos é que nos focar em nós, naquilo que nós controlamos, naquilo que nós podemos fazer. Obviamente para a cidade de Aveiro, um Beira-Mar Galitos é sempre um derby que atrai muita gente e pessoas que gostam do basquetebol. Aveiro é uma cidade do basquetebol e, portanto, seria entusiasmante os jogos, os pavilhões cheios, certamente. Seria bastante entusiasmante, mas nós queremos estar focados em nós, naquilo que nós fazemos, queremos passar, e se o Beira-Mar também passar, pois então, na altura, iremos ver.
2: Já agora, para ficarmos elucidados, deste play-off vão ficar apuradas duas equipas que vão à final contra duas equipas do Sul.
3: Não, não, não.
2: Ai, não?
3: Nós estamos neste momento na meia-final. Portanto, as duas equipas que se apurarem vão à final norte e nessa final norte o vencedor tem acesso direto à Proliga. E depois esse vencedor vai disputar a final nacional com a equipa, com a vencedora do Sul, para definir o campeão.
2: E sobem diretamente os dois primeiros, vá lá.
3: O primeiro norte e o primeiro sul.
2: Muito bem. E o Galitos, obviamente que tem como grande objetivo a Proliga.
3: Sim, desde o início foi sempre esse o nosso objetivo, voltar outra vez à Proliga. Este clube é um clube que tem todas as condições para estar na Proliga e, portanto, queremos fazer tudo para lá chegar. No entanto, pronto, isto é um passo de cada vez e neste momento temos que procurar ultrapassar o 5 Basket, que não será de todo uma tarefa fácil.
1: Sim, a época, digamos, no ponto alto, digamos desta forma, o resultado desportivo que alcancem será determinante para o projeto que o Galito está a desenvolver a este nível, neste escalão, Emanuel? Ou a vitória não será determinante na sua ótica?
3: Eu sou uma pessoa que gosto de me guiar pelas vitórias e, portanto, obviamente que quando nós definimos um objetivo, que é a subida, nós temos que estar focados nisso e não nos desleixar e dizer que não será importante. Obviamente que é importante, porque esse é claramente o nosso objetivo final. No entanto, pronto, nós temos passado aí por uma época bastante desafiante, com muitas contrariedades, mas isso não nos vai desculpar de nada e, portanto, queremos só, única e simplesmente, nos focar ganhando jogo a jogo para focarmos no objetivo final, que é a subida à Proliga.
1: Muito bem. Emanuel, o nosso tempo termina e continuaremos atentos ao percurso do Galitos nesta fase do campeonato e à espera dos resultados. Então, okay. Bom fim de tarde, Emanuel, e até uma próxima oportunidade.
3: Obrigado, até uma próxima.
1: Boa tarde.
3: Deus, boa tarde.
1: Muito bem, Emanuel Silva, o técnico de basquetebol do Galitos, recordo, falamos-lhe da primeira divisão nacional. Galitos, José Eugênio e Beira-Mar estão em vantagem nas meias finais. Falamos-lhe dos play-off, Zona Norte. Aqui discute-se o acesso à Proliga e o título de campeão nacional, adversários das equipas de Aveiro, o Clube 5 Basket e o Basket de Barcelos. As equipas de Aveiro estão em vantagem nesta eliminatória.
2: Sim, o Galitos teve um jogo difícil contra o 5 Basket, mesmo assim venceu por 3 pontos de diferença, e aqui, sendo que o equilíbrio seria nota dominante, obviamente que estaríamos à espera que o fator casa, pelo menos, fosse um fator decisor, e foi. Portanto, o Galitos muito bem conseguiu a primeira vitória, está, portanto, a uma vitória de chegar à final. Se calhar em termos de probabilidade não diríamos o mesmo do Beira-Mar, que conseguiu ir fora ao Basquet Barcelos, vencer por um ponto, e digo que isto são, é a teoria, e a teoria e a prática nem sempre estão de acordo, e muito bem a equipa de Rui Nazário a contrariar isto mesmo e a ir vencer por um ponto que pode ser decisivo, já que agora, no dia 25 de Abril, o Beira-Mar recebe o Basquete Barcelos e tudo fará para não ir a um terceiro jogo, porque se o for, tem que ser em Barcelos.
1: Muito bem, e o nosso convidado é precisamente o Rui Nazário, já aqui disponível para uma pequena conversa. Não vamos falar de facto só desta equipa sénior do Beira-Mar, mas também em destaque estarão os sub-23 e os sub-18. Portanto, estão em várias frentes as equipas do Beira-Mar. Mas vamos-nos, Rui Nazário, reportar ao que dizia o José Eugénio Bartolomeu, o Beira-Mar numa fase decisiva da época.
4: Eu não ouvi, peço desculpa.
2: Boa tarde, Rui.
4: Não ouvi.
2: Boa tarde,
4: Boa tarde, Bartolomeu. Boa tarde, Fernando.
2: Eu estava a dizer que se a vitória do Galitos seria, apesar de haver muito equilíbrio nesta fase, mas poderia ser algo que se pudesse esperar até pelo fator casa, já diria que a vitória do Beira-Mar, obviamente que todos nós aveirenses esperávamos que ela acontecesse, embora a probabilidade fosse um pouco mais baixa, até porque diria, o Beira-Mar é um ilustre, não quero ofender, mas um ilustre outsider nesta situação, digo eu, certo, perante o, sim, que se pensava no início da época, e por um ponto venceu de forma brilhante o Basquete Barcelos e, portanto, poderá estar a um passinho, que mesmo assim é um passão, da final.
4: É verdade. É mesmo isso. É um passinho que pode ser um passão, de facto. É uma eliminatória difícil. O facto de termos ganho por um ponto, eu diria que é indiferente, porque neste caso, nos playoffs, na meia-final, ganhar por um ou por 20 traduz-se no mesmo, embora possa ter aqui um ascendente psicológico importante, não é? Mas é porque o que conta aqui, de facto, é a vitória ou a derrota. É porque é a melhor de três, é na lógica de playoff, e de facto o Barcelos esteve até à última jornada. Eu estou a ouvir a minha voz, não sei se é algum problema meu,
1: não,
4: eu vou tentar
1: daqui,
4: pôr aqui mais
1: daqui
4: baixo.
1: Não há problema, não,
2: está bem.
1: Está muito bem, está muito bem. O
4: muito
1: problema
4: bem.
1: Não será nosso.
4: Nesta segunda fase do campeonato, no grupo de promoção, estavam 8 equipas ainda, e o Barcelos estava no primeiro lugar até à última jornada. E, portanto, é sempre uma equipa difícil, é uma equipa que tem profundidade, tem maturidade, e portanto, ir jogar a Barcelos é sempre algo difícil. Mas aqui a nossa rapaziada esteve muito bem, esteve focada na tarefa. Como eu costumo dizer, estar concentrado é estar atento àquilo que nós temos que fazer em concreto, não é assim uma coisa. O concentrado às vezes pode ser encarado de uma forma abstrata, não é? E portanto, quando nós temos o plano de jogo e temos os detalhes que muitas vezes durante o desenrolar do jogo temos que nos adaptar e alterar e tudo mais, mas estar focado, estar concentrado é mesmo isto, é estar atento aos detalhes e preocuparmos em fazer o que temos de fazer. E efetivamente os homens tiveram muito bem durante todo o jogo e na parte final, e houve uma grande exigência mental e física, porque o jogo de basquete tem aqui uma série de nuances e detalhes e de pormenores que podem ser manipulados, digamos assim, não é? Porque joga-se com um segundo é suficiente para ganhar ou perder. Há descontos de tempo, no caso em Barcelos, olha, tivemos um desconto de tempo para poder, não sei se é interessante ou não falar nisto, mas convidámos o Barcelos a marcar de dois, demos um corredor para que os jogadores do Barcelos marcassem dois pontos, porque nós estávamos a ganhar por três. E aconteceu isso, e de repente ainda temos um desconto de tempo e a bola já vai lá para a frente. O Barcelos tem, nós temos 1.8 segundos para jogar, temos lance livre e provocamos, falhamos propositadamente o lance livre. Portanto, há aqui... Estou sim?
1: Sim, perfeitamente.
4: Portanto, está, há aqui um conjunto de nuances e, portanto, só para dizer, Rui, que sim, foi uma vitória importante, difícil, perante um adversário também difícil, bem treinada e pronto, foi muito interessante.
2: Uma estratégia que deu resultado no momento mais quente do jogo, é preciso ter muita cabeça fria, e é também isso que se pede agora para o segundo jogo. Obviamente que se espera um pavilhão Aristides-Jol completamente lotado, mas o que é que a tua equipa espera deste jogo e como é que o encara, visto que é uma autêntica final?
4: É um jogo para chegar à final, não é? Mas sim, eu percebo a ideia, é uma final para poder chegar lá. Nós já tivemos nesta situação o ano passado e desperdiçámos, portanto não vai ser algo para overthinking, quer dizer, nós vamos com a mesma ideia, concentrarmos na tarefa, focarmos naquilo que temos a fazer, estudar melhor ainda o adversário e melhorar aquilo que temos que melhorar e contar com o apoio de todos os adeptos, porque vai ser mesmo importante. Vai ser, porque eu acho que a ambição, o trabalho, a humildade de aqui dos atletas séniores merecem chegar a uma final e, quem sabe, lutar por uma subida para a Pro Liga, sim.
2: Rui, há pouco falámos com o treinador do Galitos e colocámos uma questão que também vamos colocar a ti, ou seja, um Beira-Mar Galitos seria uma boa final?
4: Seria uma excelente final, eu ficava muito contente, genuinamente, porque teríamos seguramente uma equipa da Aveiro a subir, não é? E para além disso era aqui um derby quentinho, interessante. E eu teria muito gosto de defrontar o Emanuel, que é um excelente treinador e que também merece essa subida, com experiente, que tem feito um grande campeonato, eu acho, com lesões também, e a equipa tem se mantido irrepreensível, uma equipa madura, com bons atletas, e portanto seria um prazer enorme defrontar o Galitos na final. Mas o meu pensamento neste momento vai para o Barcelos e, passo a passo, quem sabe conseguimos chegar lá.
1: Muito bem, Rui Nazário, começámos a conversa necessariamente breve, peço desculpa por isso, mas por falar também do facto do Beira-Mar estar noutras frentes, portanto, com as equipas sub-23 e sub-18, quer falar-nos deste percurso de sucesso destas equipas, Rui?
4: Sim, aqui no topo, nas equipas sub-18, 23 e séniores, tem sido uma época especial, porque estamos com as três equipas nos momentos de decisão, no ponto mais alto das provas. Os sub-18 garantiram desde já o apuramento, aliás, na verdade, a equipa está invicta desde o Distrital ao Campeonato Nacional, e portanto agora estamos já, desde já, apurados para a final nacional dos sub-18. No Sul, o Sporting também já está apurado, poderá entrar ali o Benfica, Paço de Arcos, Portimonense. Aqui no Norte, para além do Beira-Mar, poderá entrar o Futebol Clube Porto, Braga, Cinco Basket ou Vasco da Gama. Portanto, a vaga para o segundo lugar está muito apertada, todas elas com 7 vitórias e 4 derrotas. E portanto, vai ser uma final nacional bem interessante, que vai decorrer em Beja no fim de semana de 24 e 25 de maio, e estamos ansiosos por chegar lá. Esta geração de 2008 tem ao longo do seu percurso alcançado as finais nacionais das competições do respectivo escalão. É uma equipa que já está com muita experiência, e portanto o André Gaspar e o Leitão estão também de parabéns, porque estão a fazer uma excelente época. Curiosamente, temos aqui uma situação, eu diria, estranha e pouco comum. Aconteceu o ano passado, por exemplo, com o Vasco da Gama, que subiu uma equipa à Liga e a outra à CN1. Nós, o Beira-Mar, poderá lutar por algo semelhante, embora seja ainda muito longe, ainda está muito distante e é algo muito difícil de concretizar, mas que é possível, não é? Porque estamos no momento, nos momentos da decisão e estamos presentes. Ou seja, a nossa equipa sub-23

0: mas não deixa de ser um percurso incrível, só com portugueses, só com jovens até aos 23 anos, com alguns também sub-18, com vários atletas da equipa A também, e pronto, é ali um misto que se junta para competir, e está a fazer, o Renato está aqui a fazer uma prova incrível, e em princípio defrontaremos o Penafiel, um candidato desde o início da época a subir à CNU, ou eventualmente um Leiria, que tem este ano, apesar de dois estrangeiros, mais dois que jogam como portugueses, que também serão estrangeiros, tem uma equipa muito forte. Vamos ver o que é que pode acontecer, mas sim, uma época interessante, sem dúvida.
1: Muito bem, Rui Nazário. Fica este destaque aqui na Terra Nova, atentos ao percurso do Beira-Mar em várias frentes. Agradeço o seu tempo
0: Muito
1: também
0: obrigado.
1: e até uma
0: Muito
1: próxima
0: obrigado e
1: oportunidade.
0: obrigado pelo vosso trabalho e acompanhamento também ao basquete do Beira-Mar.
1: Sim,
0: É um
1: sempre
0: prazer
1: disponíveis.
0: estar aqui. Muito obrigado.
1: Obrigado, Rui. Muito bem, o destaque inicial, José Eugênio Bartolomeu e Pedro Martins aí em casa. Acredito que ele esteja a ouvir, repito. Muito bem, destaque inicial para as equipas do Galitos e Beira-Mar, na primeira divisão nacional, em vantagem nas meias-finais dos play-off Zona Norte. Vitórias sobre o Clube 5 Basket e Basket Barcelos. A eliminatória pode decidir-se no dia 25 de Abril. Se houver empate na eliminatória, será desfeito logo no dia a seguir, 26 de Abril. Agora, reforço só esse facto, é que teremos o Nuno Quintaneiro, presidente da direção do Beira-Mar, daqui a poucos minutos, em direto para uma entrevista sobre a atualidade beira-marense. Reportando-nos mais ao futebol. Mas continuando no basquete, na Liga, o Benfica venceu em Esgueira, a equipa lisboeta passou em Esgueira, resultado folgado, 107-65. A equipa de Aveiro está no sétimo lugar, à entrada para a última jornada da fase regular. O Fernando Borges esteve em Esgueira, entrevistou o Sérgio Silva, treinador da equipa aveirense, neste confronto com o Benfica.
2: Boa entrada no jogo, bom primeiro período, mas depois a supremacia vai ao de cima, mais 7 triplos, mais 20 ressaltos, está aí a justificação da diferença no resultado.
3: Sim, imagina, nós como estratégia queríamos tirar a bola dos bases da equipa adversária, temos estado sendo agressivos na defesa do bloqueio direto com os bases da equipa adversária. A bola depois entrava nos grandes, dos grandes conseguiam partilhar bolas fora e com uma boa movimentação de bola que o Benfica tem, nós tivemos alguns momentos muito bons a nível defensivo, mas não conseguimos, eles tiveram uma percentagem muito elevada da linha de 3 pontos e é muito difícil parar um Benfica nestas circunstâncias. Eles com 42% de 3 pontos, 43% é muito difícil. Muito
2: difícil. Esse também esteve muito bem de 3.
3: Muito
2: Fez
3: bem.
2: a diferença.
3: Sim,
2: Fez a diferença.
3: sim. Eles fisicamente são muito mais fortes que nós. No Pintado também têm muitos mais pontos. Vindo do banco também têm muitos mais pontos. É uma equipa com outro tipo de argumentos. Nós tivemos momentos em que fomos bastante competentes, conseguimos lutar, outros nem tanto, mas faz parte. A nossa juventude e alguns jovens que eu também quis colocar hoje precisam destes momentos também. Precisam destes momentos.
2: Ainda falta um jogo, é uma ida ao Porto, é um jogo difícil, ainda é possível o playoff?
3: Sim, imagino, possível é, imagino, se nós ganharmos vamos direto, somos diretos ao playoff se ganharmos, podemos até perder o jogo e dependendo do resultado de outros para o playoff. Acima de tudo gostávamos de fazer um bom jogo no Porto, lutarmos pelo jogo no Porto, e se possível ganhar, mas também sabemos que ganhar no Porto ou ganhar no Dragão não é fácil, mas já ganhámos ao Porto uma vez este ano, mas sabemos também que as equipas estão alertas connosco porque também já lhes ganhámos, e torna-se cada vez mais complicado ganhar estas equipas.
1: Muito bem, palavras de Sérgio Silva, treinador do Esgueira. O Benfica venceu o Esgueira, em Aveiro, 107-65. Na próxima jornada, o Esgueira joga no Dragão, defronta o Futebol Clube do Porto. Alvarense e Oliveirense venceram, garantem assim o quarto e quinto lugares neste momento. Agora, o Iliabum venceu em Albufeira. José Eugênio Bartolomeu, derrota imposta ao Imortal.
4: Imortal sub-23.
1: Muito bem, fica essa referência. Deu um passo importante para discutir o terceiro lugar na fase de promoção da Proliga. Triunfo da equipa de Ilhavo, 77-40, uma margem significativa no resultado final, na primeira de duas deslocações, sublinho, ao Algarve, no espaço de uma semana. Esta vitória maximiza, digamos,

0: quadro de resultados do fim de semana, com a derrota do Portimonense no pavilhão do Maia. As três equipas estão diretamente envolvidas na disputa pelo terceiro e quarto lugares. Na próxima semana, jogo importante, se não decisivo, entre o Portimonense e o Ilhabo. O Carlos Fechas, técnico do Ilhabo, aceitou o nosso convite para estar aqui durante alguns minutos a falar desta, da equipa que orienta nesta fase da época, fase decisiva. Vitória em Albufeira, importante, Carlos. Boa tarde.
1: Boa tarde. Sim, de facto era importante ganhar em Albufeira, não só pela questão do play-off, mas para continuarmos a nossa preparação rumo a esse mesmo play-off.
0: A possibilidade de Carlos Fechas de ficar em terceiro lugar é boa para fugir ao povo, a pergunto, e emparelhar com o cabo, neste caso, não é? Tem esse tipo de estratégia?
1: Eu acho que o mais importante neste momento é procurarmos a melhor classificação possível e depende de nós ficar em terceiro lugar. Portanto, e é para isso que estamos a olhar e a trabalhar nesse sentido e com esse foco.
0: Portanto, que contas faz, pergunto, para conseguir esse objetivo da subida?
1: Pronto, neste momento, ganhando o próximo jogo fica garantido. Não ganhando, há outros cenários. Nós temos uma diferença, ganhamos o primeiro jogo em casa por 7 pontos, salvo erro. Portanto, perdendo por uma margem inferior a 7 pontos e ganhando o último jogo, somos terceiros também. Pronto, agora estamos a trabalhar em cima do cenário, do primeiro cenário, que é a vitória em Portimão, que nos dá imediatamente esse terceiro lugar, e depois enfrentar o último jogo com mais tranquilidade e a preparar aquilo que vem a seguir, as decisões do play-off.
2: E que perspectivas tem para esse jogo, sendo que é fora, sendo que é uma viagem novamente longa, e também com um ambiente que será mais propício para o adversário?
1: Sim, é evidente que é um jogo difícil, é uma deslocação difícil a Portimão. Poucas equipas venceram em Portimão este ano. Sabemos que vai ser uma tarefa muito difícil, mas também é um teste que servirá para perceber se estamos preparados para este momento das decisões, do play-off. Agora as equipas têm que estar a top. Se queremos ser uma equipa capaz de lutar pelo play-off e pelo título, portanto é fundamental ir lá e mostrar o nosso basquetebol e aquilo que somos como equipa, e representar bem o Ilhabo.
0: Mas será diferente, pergunto, afrontar o Cabo Madeira na próxima fase do que o Póvoa, porque se conseguirá...
1: Sim. Isso é tudo no plano teórico. Eu não me agarro muito a essas coisas. Quem nos sair em sorte, portanto, jogaremos para ganhar sempre com uma outra equipa. É evidente que o Póvoa fez um percurso notável, tem de facto plantel e uma qualidade muito grande. Mas e o Cabo também, não é? O Cabo é uma equipa que competiu, aliás, ganhou uma vez ao Póvoa e perdeu outra, agora neste último jogo. Nós fomos capazes já de competir com o Póvoa pelo menos em dois dos jogos. Tivemos muito próximo de ganhar e a ganhar até à entrada do minuto e meio, dois minutos do final do jogo. Com o Cabo Madeira acabamos de perder os dois jogos, perdemos um jogo por dois e outro jogo por quatro, se não me engano, em jogos também que tivemos chances grandes de ganhar. Portanto, há aqui um equilíbrio grande. Não me parece que se sair o Cabo é melhor ou sair o... Não. Pronto, não faço essas contas. Agora, as contas que nós fazemos e que percebemos que podemos perseguir é qual é a melhor classificação possível neste momento. É o terceiro lugar, nós estamos em terceiro lugar, faltam duas jornadas e ganhando o próximo jogo garantimos desde já isso. É isso que vamos tentar fazer.
0: Muito bem, Carlos Fechas. Como é que, uma última pergunta, se calhar, como é que está a ver o grupo de trabalho que lidera neste momento, nesta fase decisiva da época?
1: Estou a ver bem, acho que, pronto, com alguma alteração que fizemos com a vinda do Topé, ali na entrada para a segunda fase, demoramos aqui alguns jogos a encontrar digamos, a coesão certa e a forma de jogar certa para potenciar esse jogador e integrá-lo dentro do grupo e toda essa dinâmica que foi alterada. Penso que isso nos retirou alguma fluidez em alguns jogos, mas parece-me que agora estamos numa fase já muito mais onde estamos muito mais coesos, estamos muito mais a perceber o que é que cada um consegue fazer, e portanto estamos muito otimistas, não é? Portanto, para aquilo que se avizinha. Também por isso é importante dar continuidade, temos aqui duas vitórias consecutivas, dar continuidade a isso. O que nós pretendemos é ganhar os dois próximos jogos, para entrarmos numa dinâmica boa para o play-off e depois tudo se poderá decidir em dois, três jogos ou eventualmente mais uma série, mas seja em cinco, seis jogos a época ficará definida. Portanto, agora é a altura de estar no máximo e agora sim temos que estar a demonstrar a nossa qualidade.
0: Muito bem. Nós, e claro, esta região, atentos ao percurso do Ilhavo nesta fase decisiva da época. Na próxima semana, jogo importante em Portimão. Carlos Fechas, obrigado pelo seu tempo e até uma próxima oportunidade.
1: Obrigado, eu. Continuação.
0: Muito bem, o Ilhavo numa fase importante da época desportiva, José Eugénio.
2: Sim, e obviamente que esta deslocação a Portimão vai ser complicada, mas creio que o Ilhavo terá argumentos suficientes para vencer. E vencendo, se calhar fica aqui numa posição melhor do que se ficasse em quarto lugar, sendo que, como o próprio treinador dizia, é um bocadinho, venha ao diabo, escolha entre o Cabo e o Póvoa, apesar de que o Póvoa tem um registo durante a época muito mais positivo, tem mais vitórias, tem obviamente mais pontos e, portanto, será, a teoria o diz, um adversário mais complicado. Mas todos os resultados são sempre muito equilibrados entre estas equipas e, portanto, estamos a perspectivar uma fase final que seja muito empolgante e que em todos os jogos serão quase um 50-50.
0: Muito bem, honras de abertura hoje para o basquetebol, a época em diferentes frentes, numa fase decisiva. Tivemos aqui diretores técnicos, treinadores de vários clubes de referência da região. Agora vamos avançar para um dos destaques do programa, a entrevista a Nuno Quintaneiro, lidera o Beira-Mar, o presidente do Beira-Mar, daqui a um bocadinho o futebol distrital. Mas o Beira-Mar então venceu a fechar o ano, a fechar a época desportiva, aliás, em Gouveia, 2-1, o jogo que encerrou esta época, Série B do Campeonato de Portugal. O Beira-Mar fecha o campeonato no quarto lugar da classificação geral. Nuno Quintaneiro, boa tarde e obrigado pelo tempo que nos dedica agora a fechar a tarde.
3: Boa tarde, Fernando, boa tarde a todo o auditório da Terra Nova. E como não estava a ouvir a emissão, não sei se estava por aí o Eugénio e o Pedro.
0: O Eugénio sim, o Pedro não, porque foi alvo de uma intervenção cirúrgica e portanto está em fase de recuperação. Muito bem.
3: Mas está muito um abraço ao Eugénio.
2: Obrigado, igualmente.
0: Muito bem. Foi uma época, pergunto, Nuno Quintaneiro, de algum sofrimento. O treinador dizia à reportagem Terra Nova, no final, digamos, no final do jogo, dizia mesmo que a situação tem que melhorar. Podemos começar por aí? Está de acordo com este tipo de reflexão do técnico Fabeta Barros?
3: Sim, subscrevo. Agora, eu costumo brincar a falar a sério, que é o ADN do Beira-Mar é sofrer. A história do Beira-Mar é feita de grande resistência à adversidade. Os nossos estatutos dizem mesmo que as cores amarela e preta dizem da férrea determinação existência à diversidade das gentes de Aveiro. Portanto, estamos habituados a sofrer. Agora, tenho a consciência que, mesmo tendo definido o objetivo de manutenção e sabendo das limitações à partida do plantel que estávamos a formar quando este objetivo foi fixado, tínhamos condições, e nós, a seguir ao jogo agora do Gouveia, tivemos um jantar de final de época com os jogadores, e houve ali uma oportunidade que todos tiveram em grupo fazer uma reflexão sobre a época, e era consensual que o grupo tinha qualidade para ter feito uma prova muito mais regular e muito mais concentânea, com o olhar para cima e não tanto olhar para baixo na classificação. Agora, nós também temos a consciência que houve várias coisas que não correram bem. Tivemos muitas lesões, muitas. Foi um volume anormal de situações de limitações físicas e jogadores influentes da equipa. Depois, também sentimos isso e chegámos a manifestar publicamente, que é algo que, na minha perspectiva, devemos evitar, e não deve ser essa a nossa posição no futebol, mas vimos forçados a tomar posições públicas em relação a algumas arbitragens que tiveram decisões que nos penalizaram bastante e que nos retiraram pontos, objetivamente. E sendo uma equipa jovem, nós já sabíamos que estas adversidades, fosse das lesões, fosse das arbitragens, tenderiam a reduzir os níveis de confiança e a aumentar a probabilidade de acontecerem erros, como também aconteceram, efetivamente, erros, muitas vezes motivados por inexperiência, por imaturidade, do facto de termos muita juventude em campo. E, portanto, todas estas condicionantes acabaram por fazer com que a época fosse mais sofrida do que aquilo que desejaríamos, mas sempre, sempre, e ao longo da época, pelo menos aqui dentro do clube, na nossa estrutura, nunca duvidámos que a manutenção seria alcançada. Lá está, com maior ou menor dificuldade, neste caso maior dificuldade, porque a dada altura os resultados não estavam a ser condizentes com aquilo que era a qualidade e potencial que acreditávamos que o plantel tinha, mas sempre confiantes de que teríamos capacidade suficiente para deixar o Beira-Mar a salvo.
2: Foi importante, parece-me, até para toda a massa associativa, que a verdade nua e crua das possibilidades do Beira-Mar para esta época fosse colocada logo em evidência, ou seja, não aumentar expectativas, sendo que o plantel era um plantel mais, em termos de orçamento, com um menor orçamento que o ano passado, e portanto creio que todos se uniram em torno da manutenção, e isso parece-me que foi favorável em detrimento de épocas anteriores, onde se calhar se embandeirou em arco aquilo que depois não veio a acontecer.
3: Sim, mas tenho só a realçar que já na época anterior nós tínhamos fixado como objetivo a manutenção, e de alguma forma também senti alguma resistência da massa adepta à fixação desse objetivo. Mas tal se ficou a dever a uma contingência que é incontornável, que as últimas épocas em que o Beira-Mar esteve no Campeonato de Portugal, ainda com a alçada da direção anterior e das direções que me antecederam, e que o Beira-Mar assumiu a subida como objetivo, isso representou um investimento financeiro superior às capacidades do clube, e portanto, quando nós terminamos um exercício e não conseguimos pagar todos os compromissos financeiros gerados desse exercício, naturalmente nós estamos a onerar o exercício seguinte e a tirar capacidade competitiva e capacidade de investimento à gestão do exercício seguinte. E, portanto, eu, quando tomei posse no clube, fiz logo questão de alertar que, em função da situação que tinha em mãos do Beira-Mar, nós não tínhamos capacidade de investimento para assumir novamente uma luta pela subida de divisão, e promovemos já na época anterior uma redução do orçamento para o futebol sénior em 42%. Portanto, foi um impacto significativo. Este ano nós contávamos, e é público, já ter ido a jogo com uma sociedade desportiva com capacidade de investimento para podermos lutar pela subida, para pelo menos irmos à fase de subida, porque isto depois nas fases de subida já sabemos que é uma pequena lotaria, são meia dúzia de jogos, toda a época se decide. O Leicester no ano passado fez uma excelente fase regular, não subiu, o Elvas a mesma coisa. Mas pelo menos estar lá em condições de disputar a subida devia ser um objetivo do Beira-Mar esta época. A não concretização da sociedade desportiva em maio de 2025. A partir daí nós percebemos logo, vamos ter que ir à luta novamente com um orçamento extremamente restritivo. Como ainda andamos aqui a recuperar de uma situação financeira difícil, não, ainda temos que apertar mais o cinto e vamos ter que fazer das tripas coração para sermos capazes de nos manter no CP. E deixem-me dizer isto, e acho que é importante termos esta consciência. O clube, de facto, tem assumido esta opção de contenção no futebol sénior, mas não tem prejudicado e tem procurado proteger o trabalho que está a ser feito na formação. Porque acreditamos muito que aquilo que estamos agora a semear na formação, daqui a alguns anos o Beira-Mar vai começar a colher, tanto desportiva como financeiramente. Para além da dimensão social, de reforço da identidade do clube, tendo cada vez uma maior presença de atletas da região a chegar à equipa principal. Este é um caminho que está a ser feito e nós não estamos a prejudicá-lo, antes pelo contrário, estamos a protegê-lo. Sabemos que na equipa principal as ambições acabam por ser comedidas, mas ambicionamos, obviamente, constituir a sociedade desportiva, captar investimento e alavancar o Beira-Mar para divisões superiores.
0: Muito bem. Nuno Quintaneiro, presidente da direção do Beira-Mar. Nuno, admite que se fale de indefinição em torno do projeto, enfim, toda a gente à espera da SAD, 2 anos a tentar a sociedade, não encontrou os parceiros certos até agora, foi isso?
3: Pois, essa é a mesma questão, é encontrar os parceiros certos, parceiros que partilhem uma visão estratégica e que tenham capacidade financeira para um projeto ambicioso. Tenho dito isto muitas vezes, o Beira-Mar não é, enfim, com todo o respeito pela realidade desportiva de grande parte dos clubes em Portugal, mas não é um clube qualquer. O Beira-Mar tem uma história, houve alguém que no outro dia usou uma expressão que eu achei feliz. Se o Beira-Mar acabar, há uma cidade que chora. E são poucos os clubes que nós possamos associar a uma frase com este impacto. E, portanto, dirigir o Beira-Mar, assumir uma posição de investimento e de controle da gestão do futebol sénior do Beira-Mar, exige parceiros com idoneidade, com capacidade, e, de facto, ainda não tivemos a felicidade de nos cruzarmos com parceiros dessa envergadura.
0: E há garantias, Nuno, de conseguir a SAD agora? Nuno Quintaneiro.
3: Estamos a falar ali na altura de janeiro de 2025, que rescindimos em maio de 2025 e depois tivemos um segundo pré-acordo assinado em outubro e que acabamos por rescindir em janeiro último. E tudo porque esses candidatos a realizar o investimento e a cumprir a proposta que foi aprovada pelos sócios em Assembleia Geral em maio de 2025 não cumpriram esses pressupostos e, portanto, a partir do momento em que não cumprem, nós não estamos a fazer nada com eles e obviamente rescindimos o contrato e continuamos neste trabalho de procurar identificar investidores que se adequem à dimensão do projeto Beira-Mar. Numa ideia muito clara, continuarei a optar, mesmo com sacrifício pessoal e tendo a consciência que isso não é popular e que desgasta a imagem, porque nós sabemos que no futebol a imagem dos dirigentes e dos jogadores e dos treinadores está muito associada ao sucesso desportivo e, portanto, quando não se tem sucesso desportivo, a própria credibilidade e qualidade da gestão é posta em causa. Por mais trabalho estrutural, sustentável que possa ser feito, se o dirigente não tem sucesso desportivo, o dirigente não prova competência, não prova capacidade e, no jogo democrático, acaba por ser prejudicado na avaliação a sua base associativa toma sobre ele. Mesmo tendo essa noção, preferirei sempre, enquanto sócio, enquanto beira-marense, hipotecar o Beira-Mar desportivamente um ano do que comprometer o Beira-Mar para décadas, tanto desportiva como financeiramente. E esse é o risco de andarmos a dar passos maior do que as pernas e não termos, enfim, uma visão estruturada dos passos que queremos dar.
0: Muito bem, é um fator, de facto, é a leitura que se faz, o Beira-Mar é exigente na escolha do parceiro, portanto, logo por aí é importante. Mas há garantias de conseguir agora a SAD? Há 2 anos a tentar, Nuno Quintaneiro.
3: Fernando, seria pelo menos estúpido a dizer que há garantias quando depois de 2 tentativas que chegámos a firmar acordos, a assinar, e não conseguimos concretizar. Neste momento não temos nenhum acordo assinado com nenhum investidor, portanto este é um momento em que ainda estamos em conversa, em troca de documentação, de informação, com algumas possibilidades de investimento que temos em mãos. Não está ainda nada fechado em termos de escolha, de decisão da direção. É evidente que isto preocupa-nos porque o tempo está a correr contra nós e, portanto, este dossiê tem que conhecer um desfecho nas próximas semanas. Isso é absolutamente imperativo para conseguirmos, na próxima época, podermos apresentar com objetivos mais ambiciosos. Agora, digo aqui aos microfones da Terra Nova, como direi em Assembleia Geral aos sócios em breve, nós, direção, só nos atravessaremos com alguma proposta concreta, se efetivamente tivermos confiança nessa proposta. Se sentirmos algum temor, alguma insegurança, algum receio nas opções que possam estar a ser tomadas, nós agiremos sempre em salvaguarda do clube, porque já estamos bem escaldados. O clube já passou por muito. Recordo que o Beira-Mar estava na Primeira Liga quando constituiu em 2011 a Sociedade Desportiva, com o seu Magi de Pichiar, e quando o clube regressou aos sócios foi na segunda divisão distrital. Portanto, já temos bastante, já estamos bastante calejados e já temos bastante exemplo em casa dos erros que uma má decisão nesta matéria pode generar. Claro que agora não estamos na Primeira Liga, estamos no Campeonato de Portugal. Ainda assim, o clube neste momento tem alguma estabilidade de gestão, tem um projeto formativo de qualidade e que é importante preservar, dar estabilidade, dar continuidade. Portanto, queremos preservar a paz institucional e, como vocês bem sabem, penso que ainda há pouco terá estado o Rui Pedro Nazário a falar, também no basquetebol temos uma equipa sénior a disputar uma prova importante, como é o acesso à Pro Liga, e com um projeto de formação brutal, futsal igual, nosso atletismo também com grande pujança, subimos divisão no xadrez, temos atletas a ganhar medalhas no boxe, no kickboxing, no judo, o paintball também de referência a nível nacional. Portanto, nós, e pronto, e não quero esquecer de nenhuma das modalidades, mas acho que temos um clube hoje feliz. Claro, com o nível de mobilização da comunidade que ainda nos deixa aqui um bocadinho insatisfeitos, porque quem viveu o Beira-Mar dos anos 80, dos anos 90, sabe que a capacidade de mobilização social do Beira-Mar está muito aquém daquilo que nós já vivemos no passado, mas as bases para um futuro auspicioso existem e é importante não estragar aquilo que temos para só no sonho e na ilusão de ter um futuro muito mais auspicioso. Temos que o conquistar, mas com passos seguros.
2: De forma concreta, em percentagem, neste momento haverá maior percentagem para uma época idêntica a esta, em termos de capacidade de investimento, do que haver uma SAD, sabendo que a cada dia que passa, embora a época em termos competitivos termine muito mais cedo do que seria normal ou desejável nesta competição, mas sabendo que a cada dia que passa o mercado sobe quase como os combustíveis, ou seja, cada jogador fica sempre um pouco mais caro e quanto mais rapidamente se definir tudo isso, melhor. Mas em termos de percentagem, se calhar neste momento há uma percentagem muito maior de uma época igual do que de uma época com investimento diferente.
3: Eugénio, eu tenho uma percepção sobre isso ligeiramente diferente, por duas ordens de razão. Primeiro, nós, quando há dois anos pegámos no futebol sénior, só conseguimos dar continuidade, por várias razões, a três atletas que estavam no clube no plantel sénior. Depois promovemos cinco atletas do sub-19 à equipa principal e depois recrutámos um conjunto de outros atletas para compor o plantel. No ano passado, para este, transitaram 9 jogadores, ou seja, já transitaram o triplo dos que tinham transitado no ano anterior. E acredito que, independentemente do contexto, para a próxima época vamos conseguir que transitem alguma base do plantel que esteve este ano connosco e que já tem algum trabalho consolidado, independentemente do contexto em que o Beira-Mar esteja, seja um contexto de investimento ou sem investimento para lutar por uma subida. E depois, no futebol, essa questão do timing, poder encarecer os jogadores também não é bem uma verdade, e não é porque, e nós que andamos nestes meios, vemos que muitos dos jogadores que andam nestes contextos acreditam sempre que são jogadores de Liga dos Campeões. E depois, com o tempo a passar, é que percebem que não aparece nenhuma proposta da Liga dos Campeões, não aparece nenhuma proposta da Primeira Liga, nem da Segunda, nem da Liga 3, e de repente o objetivo era jogar no Dortmund, mas se conseguirem estar no Beira-Mar já é muito bom. Pronto, eu estou a caricaturar, porque o futebol está cheio disto,
2: a
3: está
2: é
3: cheio
2: igual
3: de empresários e, enfim, até jogadores que se sobrevalorizam, se colocam em patamares que são irrealistas e que depois, numa fase mais adiantada da pré-época, acabam por quase que se vêm a oferecer, porque efetivamente as expectativas que tinham no início, quando abriu o mercado, eram completamente desfasadas daquela que é a sua realidade. Perdão, seja nos patamares competitivos, seja muitas vezes também nos valores que pedem. Portanto, essa que não é a questão que preocupa. O que nós nos preocupa, de facto, é percebermos as linhas com que nos cozemos. Isso é fundamental para se estruturar bem o trabalho, perceber qual é o enquadramento que temos, até onde é que podemos ir, e quando se está a delinear um plantel é muito importante ter um orçamento bem definido para gerir. E obviamente neste momento o trabalho de casa tem que ser feito a partir do paradigma em que não existe sociedade desportiva, mas com a convicção e com a crença de que vamos conseguir arranjar uma solução. Mas é uma convicção nesta altura, não é uma certeza.
2: E Nuno, nesse puzzle, que seja qual for o cenário, se está a montar já, e muito bem, onde encaixa Fabeta?
3: O Fabeta faz parte dos quadros do clube, é o nosso diretor técnico, é uma pessoa que está absolutamente comprometida, ligada a todo o projeto formativo do Beira-Mar, um projeto que já vem a ser desenvolvido há 6 anos, onde eu comecei como diretor da formação precisamente. E sei bem do punho que o Fabeta deu e muito daquele trabalho que tem sido feito na academia, a evolução que a academia tem conseguido do ponto de vista competitivo e qualitativo, tem muito dedo do Fabeta, e ele é um quadro do Beira-Mar, tem um contrato de trabalho com o clube, é um funcionário do Beira-Mar. Portanto, relativamente ao papel, à influência, à importância do Fabeta no clube, é inquestionável. Depois, há a questão do comando técnico da equipa principal. Acho que está mais do que comprovada a sua competência, a sua capacidade, mesmo que às vezes os adeptos digam mal, mas eu não conheço nenhum treinador. O Mourinho que é o Mourinho, ou o Guardiola que é o Guardiola, são criticados, são contestados. Portanto, ainda mais treinadores que vivem nestes contextos de adversidade e que, enfim, só quem está no terreno é que sabe as adversidades com que os treinadores têm que bater. Obviamente, acho que o Fabeta já provou que tem capacidade, tem além da sua capacidade enquanto treinador, tem uma visão que deve interessar ao Beira-Mar, ou seja, a visão de valorização de jovens jogadores, provindos seja dos sub-18, seja dos sub-19, seja da equipa B. Portanto, tem esta visão de projeto, de transição de jogadores do contexto de formação para o contexto sénior. Isto é muito importante para um clube de projeto, como nós defendemos que o Beira-Mar deve ser. Agora, naturalmente, nesta altura, não nos comprometemos com o Fabeta como treinador da equipa na próxima época, porque se houver a constituição da sociedade desportiva, como todos desejamos que haja, para que haja investimento, nós temos que deixar espaço de decisão, naturalmente, para quem se propõe a investir no clube, que pode ou não revalidar a confiança que a atual direção tem no Fabeta. Digo já, dito isto, obviamente, se depender da direção do clube, teríamos todo o gosto em que o Fabeta desse continuidade ao trabalho, porque reconhecemos a capacidade e a qualidade do trabalho desenvolvido. Naturalmente, neste contexto de constituição da sociedade desportiva, temos que dar aqui algum compasso de espera nessa decisão em função do que venha a ser ou não a constituição da sociedade. Mas que o papel do Fabeta na estrutura é um papel que vai muito para além do treinador da equipa sénior, e esse aí é para manter e é fundamental.
0: Muito bem. Nuno Quintaneiro, obrigado pela entrevista. Até uma próxima oportunidade.
3: Eu é que agradeço. Obrigado. Um abraço a vocês. Bom trabalho.
2: Um abraço. Obrigado.
0: Muito bem. O Beira-Mar, assim, fechar a época com uma vitória em Gouveia por 2-1 no campeonato. O Anadia desce aos campeonatos distritais. O empate em Vila Mian aliado ao empate entre a União de Lamas e Salgueiros, define a despromoção da equipa do Anadia, da equipa barradina, há largos anos, recordo, nos nacionais de futebol. O Anadia ficou a 2 pontos da permanência. O fim de semana fica marcado ainda pela despedida do aveirense Diogo Valente, dos relevados nacionais. O atleta, que foi formado no Beira-Mar e que jogou em emblemas históricos em Portugal, acabou agora a carreira aos 41 anos de idade. Entre outros, representou, a título de exemplo, o Futebol Clube do Porto e o Boa Vista. E agora, José Eugénio, podemos avançar para os distritais, ou queres fazer alguma referência?
2: Sim, só uma referência curiosa. O Beira-Mar termina em 4º lugar com 38 pontos, na época passada terminou em 5º com 39, ou seja, mais 1 ponto, menos 1 lugar na classificação, e este ano menos 1 ponto e mais 1 lugar na classificação, mas apenas, parece, quem olha para a classificação final até parece que foi uma época tranquilíssima, e não foi, e realmente o Beira-Mar conseguiu nesta ponta final, também um pouco com o Aparecida a perder ali aqueles 3 pontos na Secretaria, que deram aqui uma tranquilidade para encarar os últimos jogos, que foi positiva, até porque, como dizia Nuno Quintaneiro, o Beira-Mar tem um plantel muito jovem e, obviamente, que nos momentos de decisão, com muita pressão, é normal que tenham mais dificuldade. Portanto, foi uma ponta final brilhante, e o Beira-Mar conseguiu um bom 4º lugar. O ano passado 5º, este ano 4º. Vamos ver no próximo ano se chegaremos lá mais acima.
0: Um bocadinho. Ou então definitivamente lá acima. Muito bem. Agora, o futebol distrital, referência ao Vista Alegre, que perdeu em Oliveira do Bairro, derrota por 2-1, mantém 6 pontos de vantagem para a zona de despromoção, para a zona de descida na divisão de elite distrital. Fechado o Campeonato de Portugal, já se sabe qual o número de equipas que baixam à primeira divisão distrital. São 4 as equipas a despromover e, neste momento, abaixo da linha d'água estão Esmoriz, Juvé Force, Alba e Avanca. Alvarense já fez a festa, regressa aos campeonatos nacionais. Triunfo em Lobão por 3-0. Esta vitória em Lobão abriu caminho à celebração. Na segunda divisão distrital, Nés e Gafanha empataram 0-0, encontro da 21ª jornada da Zona Centro. A equipa da Gafanha da Encarnação é a segunda a tirar pontos ao Gafanha nesta época. Pois, o Fernando Borges esteve neste derby, ouviu os treinadores. Vamos começar por partilhar as declarações de Paulo Jogueirão, treinador do Nés. Declarações à reportagem Terra Nova.
4: É um empate em que ambas as equipas tiveram perdoadas, quer o Neres, quer o Gafanha, tiveram ocasiões para marcar claramente um ou mais golos, mas acabou por 0-0 em parar. De certa forma, foi um jogo equilibrado.
5: Sim, em primeiro lugar, eu quero dar os parabéns ao Gafanha pela subida de divisão. Acho que merece, é realmente a melhor equipa deste campeonato e mereceu a subida tranquila. Quanto ao jogo, nós sabíamos do domínio do Gafanha, o Gafanha é melhor que nós, não é sequer há dúvidas, eles tiveram mais posse de bola, tiveram mais ataques, nós tentámos jogar no contra-ataque, tivemos oportunidades, eles também. Acho que o resultado permeia o esforço dos meus jogadores.
0: Paulo Jogueirão, treinador do Nés, que conseguiu este resultado positivo frente ao Gafanha, treinado por Rui Neves.
4: É um jogo em que ambas as equipas perderam algumas situações de golo, claramente houve situações para o resultado final não ser um 0-0, mas acabou por valer aqui este esforço já na parte final do jogo, em que o Gafanha dominou completamente e tentou marcar o primeiro golo, só que não conseguiu.
6: Sim, melhor na segunda parte do que na primeira. Na primeira deixámos o jogo entrar ali em algumas transições que favorecia a estratégia do nosso adversário. Corrigimos isso ao intervalo, na segunda parte já não permitimos isso e pronto, só se chegou no meio campo. Criámos dezenas de situações para marcar, mas há dias assim, há dias que a bola não entra por diversas razões, também por demérito nosso, como é óbvio, e pronto, e agora é trabalhar sobre este jogo para ganhar o próximo.
4: E lá virá a decisão do campeão, não é? E o foco vai ser esse agora, a partir de agora.
6: Sim, claro, falta mais um jogo para acabar a série regular e pronto, e depois entramos na fase de apuramento de campeão, que naturalmente vamos para disputar e tentar vencer.
0: Rui Neves, treinador do Grupo Desportivo da Gafanha. E para fechar, José Eugénio, uma referência ainda ao Campeonato de Portugal.
2: Sim, só ainda no distrital estão contas feitas do Gafanha, e muito bem, uma época bastante positiva. O Vista Alegre está a escassos pontos de conseguir manutenção, portanto também positivo, e sabemos que o Vista Alegre teve algumas oscilações durante a época. Agora, creio que será curioso se ficarem todos na mesma série. Na próxima época vamos ter, para além de outros derbys, vamos ter mais dois derbys que vão aquecer o ambiente no Mário Duarte. No caso de Alvarense, já subiu, e depois também temos a Sanjonense, que desce da Liga 3. Portanto, são mais dois derbys que serão muito interessantes e que poderão trazer muita gente a Aveiro para enriquecer o ambiente do Mário Duarte e também atrair todos os beira-marenses para jogos que já antigamente eram muito disputados e que traziam sempre muita, muita população a ver esses jogos no antigo Mário Duarte, que agora não será diferente no novo Mário Duarte.
0: Claro. Ainda ontem estive em Espinho, vê lá, e lembrei-me lá em Espinho dos derbys, digamos assim, Espinho, Beira-Mar, velhos tempos.
2: Rasgadinho, ao rasgadinho.
0: Sanjonense, Beira-Mar, Alvarense, Beira-Mar, muito bem. José Eugénio, assim terminamos o programa.
2: Sim, com a ausência do nosso Pedro forçada, mas que ficamos sempre com ele aqui entre nós, pelo menos no coração e no nosso pensamento, mas rapidamente ele vai estar em forma. Será, de certeza absoluta, o grande regresso agora para o final da época. Parecemos quase aqueles clubes que estão ali à espera da estrela no final da época. Portanto, nós também estamos à espera do nosso Pedrinho.
0: Claro que sim, Pedro. Portanto, apressa-te. Muito bem. Então, fechamos o programa. Obrigado, José Eugénio. E agradecemos também o facto de terem estado aí desse lado durante estes minutos. Bom resto de semana. Até segunda-feira.
2: Um abraço.

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0: é em português. Boa tarde, está na Terra Nova, programa 321, Falar Claro, com o Manuel Rocha Carneiro e António Pinho, como sempre em estúdio até perto das 8 horas. Bem-vindos, obrigado pela vossa presença aqui nos estúdios da Terra Nova. Hoje abre o programa o Manuel Rocha Carneiro.
1: Pois, muito boa tarde. Agora já se começa a dizer boa tarde em vez de boa noite a todos aqueles que nos ouvem. E aqui, estes amigos, esta tertúlia de... Este triunvirato, não é? Que já se reúne aqui há muitos anos. Claro, do triunvirato só lhe falta ter poder, não é? Mas pronto. Para hoje, três tópicos, não sei, ainda nem sei muito bem como é que isto se vai desenvolver, mas vamos ver. Temos o pacote laboral, não é? O famoso pacote. Não é da outra cantora popular, mas isto é o pacote laboral. O Trump na China. Nota mesmo assim, 9 de maio, Dia da Europa. É curioso que o Dia da Europa coincide com a celebração da vitória russa e soviética na Segunda Guerra Mundial, e portanto que é marcado e que é celebrado por ser o momento em que há a rendição incondicional das forças armadas nazis frente lá ao Marshal Zhukov, ao General Zhukov, etc. Pronto, tudo bem. Portanto, há esta coincidência. A Europa, que se transformou num projeto interessante, não é? De contraponto a um leste coletivista, um ocidente de progresso, de desenvolvimento, de defesa de direitos, etc. Podemos dizer aqui qualquer coisa sobre isto. Sobre o pacote laboral, é curioso, cada governo, de uma forma ou de outra, sente necessidade de mexer na legislação laboral. Bom, se for para aperfeiçoar, tudo bem. Agora, todos têm um conceito do que é aperfeiçoar a legislação laboral. Para uns acham que a legislação laboral serve para dar direitos aos mais fracos, outros serve para dar direitos aos mais fortes, para outros ainda, que são raros, serve para dar direitos a toda a gente e criar uma legislação que permite que cada interveniente no processo de trabalho saiba quais são os seus direitos e os seus deveres também. Pronto. Curiosamente, eu, como é óbvio e é sabido, não sou especialista em nada disto, mas faço como todos os portugueses, também tenho uma opinião, não é? Porque a opinião é isso mesmo, face àquilo que vamos ouvindo, formulamos uma postura face às coisas. Para mim não há dúvida nenhuma que no processo do trabalho existe um grupo que é desprovido de muito poder e outro mais poderoso. É óbvio. Quem olhar para o senhor Jeff Bezos sabe perfeitamente que, comparado com ele, um trabalhador dos armazéns da Amazon tem como rendimento um valor infinitesimal comparado com o do senhor Bezos. Haverá quem diga: ah, mas ele merece, porque um dia de trabalho daquele trabalhador insignificante, não é? É compensado por um segundo daquele gênio. Se o segundo do gênio não consegue justificar, vai-se para outro lado. Bom, mas tem que recuperar o investimento, tem que recuperar a audácia, a capacidade de inventar um negócio. Curiosamente, por exemplo, neste caso da Amazon, é sabido hoje em dia que usa a metodologia de uma famosa rede de supermercados em Portugal, que quando quer fazer promoções, eu soube isso de fonte seguríssima, que há uns anos, que era essa rede de supermercados, contactava os seus fornecedores e dizia: nós para a semana vamos fazer uma promoção de maçã. Maçã a meio preço. Vocês têm que nos vender a metade. O produtor, coitado, tem lá as maçãs, para aquilo não pode ficar para ficar para, como é que se diz, ficar para peça de museu, tem que as vender, aquilo tem uma, há uma pressão para vender, e pronto. Quem faz a promoção não são os nossos grandes supermercados, particularmente as cadeiras grandes, são os produtores, coitados, que têm que absorver aquela generosidade dos outros. Diz-se dar a sapatada com a mão do gato, mas também fazer a generosidade com a bolsa do outro é, enfim, duvidoso. Então, se nós temos um sistema de produção em que há estas disparidades gigantescas, a legislação deveria, não é, proteger o elo mais fraco, não é? Proteger o trabalhador. Até porque, da forma que tudo se desenvolveu nos últimos, sei lá, 40 ou 50 anos, criou-se um sistema em que cada vez mais é o crédito que permite à generalidade das pessoas aceder aos bens de consumo, principalmente aos bens de consumo mais permanentes ou mais ou menos de consumo, mas mais importantes e mais dispendiosos, não é? Portanto, enquanto que se nós recuarmos 50 anos ou 60, o crédito à habitação era quase nulo, as pessoas construíam com sacrifício ao lado da casa dos antepassados, não é? Ou no fundo do quintal, etc. E, aliás, isso pode-se ver, isso observa-se muito bem, se vir com o Google Earth a malha dos terrenos em zonas como esta, como a Gafanha, Ilha, etc., vê-se que, a dada altura, chegamos a ter terrenos com 8 metros de frente e 300 metros de comprimento. Porquê? Como sempre, eu gosto... Um dia juntam-se os autarcas e vêm aqui mandar vir comigo. Mas... por falta de planeamento, é óbvio. Se há só uma pequena estradinha de terra para onde passam as vacas para ir para antigamente, agora já nem há para ir a passar, e o velhinho tem um terreno com 50 metros de frente e depois tem 4 filhos, epá, cada filho tem que ter 12 metros e meio de frente, e depois aquilo tem o comprimento que tiver, e depois se esses filhos tiverem 2 filhos, não é? Que é o que começou a ser norma, esses 12 metros e meio transformam-se em 6,25, não é? Pronto, vamos lá ver se ainda sei fazer contas. Portanto, esta forma que tem os terrenos na nossa região mostra bem o quê? Principalmente o comprimento dos lotes, mostra que as autarquias nunca fizeram a infraestruturação do urbanismo, nunca fizeram. Oh, calma aí. Aqui tem que passar outra rua. E então terrenos que têm 200 metros de comprimento que não interessam a ninguém, até porque as gerações mais modernas, quando fazem uma casa, ninguém quer a seguir tratar de 3 mil metros quadrados ou 2 mil metros quadrados cheios de ervas e andar ali a sachar ao fim de semana. Tem mais que fazer, não é? Portanto, criámos espaços potencialmente valiosíssimos, que podiam ajudar a dar um caráter mais estruturado à nossa malha urbana, precisamente por falta de iniciativa das autarquias no planeamento. E isto para dizer o quê? Que hoje substituímos essa técnica de, pronto, eu faço na terrinha do avô, deito abaixo a casa pequenina, construo, e como é que se faz para fazer a placa? Vêm os amigos, cada um com um balde, encher a placa e atirar as telhas lá para cima e fazer as coisas. Eu conheci imensos casos, não tive o privilégio de fazer uma coisa dessas assim, o privilégio ou a sorte, não é? Porque isso sai do cabal das pessoas, mas... foi assim que muitas famílias construíram o seu direito à habitação. Ora, se hoje isso deixou de ser viável, incentivou-se outro tipo de solução, que é a pessoa pede o dinheiro emprestado. Ora, a partir do momento em que pede o dinheiro emprestado, o que é que acontece? A casa que devia ser de um passa a ser de 3, que é dele, do construtor, que ficou logo com o equivalente mais margem de lucro, e do banco. E, portanto, fica 40 anos, não é como aquele 7 anos de pastor Jacó Servia, não é? Daquele famoso poema do Luís de Camões, não é? Servir 7 anos, ser... Não, a servidão dos trabalhadores no mundo pós anos 70 passou a ser feita através do crédito à habitação. Portanto, agora, durante 40 anos, tens por cima de ti uma espada que diz: se não pagares, vives debaixo da ponte. E, portanto, isso obriga as pessoas e fragilizou a maior parte das pessoas. Passaram a ter que aceitar situações, às vezes, ao nível da relação laboral, aceitar situações menos dignas para não entrarem naquele descalabro que é a ausência de habitação. Portanto, lei laboral. Ou protege o trabalhador, ou protege quem? É uma pergunta. Diz-se, não é?
2: Pode proteger todos.
1: A questão é que pode proteger todos, mas raras vezes protege. Porque temos um caso que está em vias de ser aprovado e que é a mesma coisa de, então, somos um país com tanta cultura futebolística, é o benefício do infrator, que é a norma que parece que vai ser aprovada eventualmente, que é: eu despeço sem as formalidades corretas, sem as razões corretas, isso é impugnado em tribunal, o trabalhador tem razão e eu não tenho que o aceitar outra vez. Quer dizer, estou-me a pôr na posição de patrão, não é? Quer dizer, eu não aceito, eu despedi, está despedido. Conclusão, isso é beneficiar o infrator. Então agora na vida real nem sequer pode ser tão mau como na bola, não. Ainda é pior. Portanto, há esta ideia de que o nosso país não se desenvolve por causa das leis laborais que são muito anacrónicas. Hoje passei o dia a ouvir gente a dizer como é que Portugal pode chegar ao século XXI com legislação do século XIX. Do século XIX. E eu pergunto outra coisa mais simples. Então, não seria melhor ideia desenvolver Portugal assegurando abundância de energia barata, disponível, que é o fator que hoje se vê que é fundamental para a criação de riqueza nos grandes países do mundo? E Portugal, que energia tem? Que energia tem? Tem. Eu agora vou defender uma coisa que se calhar não é muito normal imaginar-se que eu defendesse, mas temos a energia hidroelétrica, ok? A água, não há água, paciência, mas pronto, é muito poderosa no nosso país, felizmente ainda temos uns rios e umas barragens interessantes, se calhar poderíamos ter mais. Em vez de termos gente a investigar outras coisas, devíamos saber rigorosamente que potencial é que o país tem se aproveitar cada gota que passa nos nossos rios, que energia que ali há. Depois temos a eólica. Ainda há tempos tão violenta, que partiu árvores como se fossem palitos, ali na zona de Leiria, que há tempos estive a ver aquilo, passei por lá e fiquei espantado. Eu nunca na minha vida tinha visto uma coisa daquelas. Aquilo que lembra, quando nós éramos jovens e estudávamos a física e tal, à altura vinha um evento que tinha acontecido na Sibéria, que era não sei o quê, Tunguska. Acho que era isso. Tinha caído um meteorito, tinha havido uma onda de choque violenta e centenas de quilómetros quadrados de floresta tinha sido tudo partido. Tal. Bom, portanto, em Leiria houve ali qualquer coisa que deve ter sido um terror para as pessoas e têm toda a minha solidariedade, coitados, porque passaram um susto terrível. Eólica, temos também solar, não é? Energia solar, tudo bem. Mas já se percebeu que isso não chega. Temos as centrais com gás e etc., mas já percebemos que cada vez que alguém aperta o pescoço ao Estreito de Hormuz ou a outro estreito qualquer, a coisa não passa. Bom, a gente percebe, não é preciso ser especialista, é como o nosso pescoço, não é? Se for apertado, também não passa nada. E, portanto, os hidrocarbonetos não são muito fiáveis. Então, que solução é que nós podemos ter? Claro, há uma solução evidente. Evidente. Que é a solução nuclear. Se tiverem a curiosidade de perguntar, aí agora até temos inteligência artificial que faz com que possamos ser um bocadinho pó preguiçoso, não é? Estamos a aprender a fazer aquelas contas todas complicadas. Se perguntar se em Portugal eu quiser substituir toda a energia produzida por os derivados do petróleo, gás natural, etc., quantas centrais nucleares de capacidade média é o que eu preciso? E o resultado dá mais ou menos 4 ou 5. que provavelmente se construiriam facilmente com aquele dinheiro que está a ser reservado para os canhões e para não sei o quê, faz-nos uma falta, como sei lá o quê, e podíamos ter o benefício daqueles luxos incalculáveis que têm alguns países do norte da Europa, que têm uma energia nuclear estabelecida e que, como as centrais nucleares, não se pode estar sempre, olha, liga aí a central, desliga aí a central, agora estão a consumir, aumenta a produção, baixa a produção. As centrais nucleares não são isso, são uma coisa estável que tem uma produção constante, não se pode estar ali a mudar conforme é o intervalo da telenovela, e então vamos lá aumentar a produção. Faz o quê? Toda a Bélgica anda-se de autoestrada, podiam ter-se fundido as lâmpadas dos faróis, anda-se na mesma. As autoestradas são totalmente iluminadas durante a noite. Porquê? Durante a noite não há tanto consumo, pode ser derivado para ali o resultado da produção nuclear. Na Inglaterra também, uma série de autoestradas assim. Porquê? Porque faz sentido. Nós dizemos que grande luxo. Não é luxo nenhum. Porque a energia produzida para as centrais nucleares é um preço ridículo, uma vez que tenha sido feito o investimento inicial. É um preço... E já não estamos perante centrais nucleares como eram há 70, 80, 40 tal anos. Porque não é já assim uma coisa feita nas traseiras de um quintal. Portanto, tivemos quantos acidentes nos últimos 50 anos? Que eu me lembro, 2. Posso estar enganado. 2. Antes tinha havido um em Sellafield, na Inglaterra, foi meio abafado e tal, mas uma coisa complicada. Depois mudaram o nome à central para disfarçar e tal. E houve aquele da Three Mile Island, nos Estados Unidos, tivemos Fukushima e tivemos Chernobyl. Foi, de facto, uma coisa muito grande. Mas, à parte disso, até parece que o mundo só tem meia dúzia de centrais nucleares. A França faz parte do horizonte e da linha do horizonte francesa, torres de arrefecimento de centrais nucleares. São assim umas coisas, tipo uns prédios de 10, 20, 30 andares, sei lá, aquilo é uma coisa impressionante, eu nem sei calcular bem, mas que fazem com que a França, pelo menos, eles podem não se desenvolver por muitas razões, mas não é por falta de energia. Não é? Se os franceses quiserem, os carros deles podem andar todos a eletricidade. Imagino eu. Se não, construir mais 3 ou 4. Portanto, era aqui que, se nós queremos aumentar a competitividade do país, é aqui que se faz. Não é à custa do desgraçado estar lá com a picareta e que dizem eu pago-te o salário mínimo e despeço-te quando me apetecer, que isto tem que ser competitivo. É a visão daquele patrão marreta da 100 anos. O que é preciso é criar condições para a produção que sejam favoráveis. E já vimos que a energia é fundamental. Se calhar vamos ter um conflito qualquer em breve, aliás já estamos a ter conflitos por causa da energia, não é? A propósito é que se vai raptar o Nicolás Maduro, se não pelo petróleo, nem foi escondido, foi dito. A que propósito é que se vai bombardear o Irão? Não é por nenhuma arma nuclear, porque eles não têm nenhuma arma nuclear, é exatamente por causa do petróleo e de outras componentes, etc. O que é que está a provocar tensões entre a China e os Estados Unidos? Para além dos americanos perceberem que há uma potência que é potencialmente capaz, eventualmente, de lhes passar à frente. A diferença está no acesso exatamente aos combustíveis, e que está a pôr a China um bocado mal disposta por causa de não ter a facilidade de acesso ao combustível, pelo menos que vinha do Golfo Pérsico. Portanto, o nosso país, eu acho, a minha opinião é que não é desequilibrando a forma como as pessoas se relacionam nas empresas, dando todo o poder a uns e tirando todo a outros, não deixando que funcione em plenitude a liberdade de reunião, de trabalho sindical, etc. Não é por aí que o país é mais competitivo, porque não é isso que faz a diferença entre nós e os outros países.
2: Para irmos aqui...
0: Mas pronto,
2: para
0: irmos
1: exato.
2: Aqui...
1: Não, é que
2: já houve... sim, então, mas, estes temas, obviamente, são os temas
1: não, mas
2: da atualidade. Muito boa tarde a todos. O Roger Carneiro, enfim, cruzou aqui algumas situações. Sim, esta questão do assim, houve aqui vários assuntos, que eu acho que são assuntos, obviamente, bastante pertinentes e interessantes, embora não necessariamente todos relacionados, obviamente todos são relacionados no limite. Assim, a questão dos bancos é verdade, não é?

0: E portanto, a questão da. Eu lembro-me quando era miúdo, mais pequeno, e obviamente, quer dizer, a ideia de que as pessoas compravam, não é? Não havia a facilidade do acesso bancário que há hoje e que já há décadas, mas também não havia um nível de consumo, não é? Quer dizer. Não havia o crédito bancário, foi o que trouxe a possibilidade de consumo e a globalização, ok? As coisas também ficaram mais baratas, é verdade, mas, quer dizer, no meu tempo de vida, nestes 50 anos, não é? Quer dizer, que a televisão, a aparelhagem, esse tipo de coisas eram coisas que demoravam muito tempo a ser compradas. Portanto, eu lembro-me bem de ser miúdo e para comprar uma aparelhagem, para não sei o quê, né? Uma televisão, quer dizer, o que hoje chamamos os bens de consumo, não eram generalizados, não é? Nós sabemos os carros que nós temos hoje e os carros que tinham os nossos professores, por exemplo, quando nós andávamos a estudar, não é? Quer dizer, portanto, é óbvio que os bancos ganharam, obviamente, uma importância mas também não, eu acho que o Rascando fez uma leitura não só nos bancos, mas também no trabalho. Esta ideia do mundo a preto e branco, não é? Os bons e os maus, os explorados e os exploradores, os oprimidos. Eu, honestamente, não vejo ser assim. Acho que há uma relação, obviamente, de... por exemplo, há um livro interessante que eu gostei muito na altura, do Roger Scruton, não é? Que fala das vantagens do pessimismo, não é? Em que muitas das grandes crises, eu creio que na altura seria a de 2008, talvez, já desde o tempo do Jimmy Carter e depois com o Reagan, etc., que a ideia de o que levou a muitas crises foi o otimismo, não é? De facto, as crises do crédito bancário, etc., porque veio um otimismo que permitiu um consumo, nomeadamente a nível da habitação, quer dizer, e esse otimismo, não é? As tais bolhas, não é? Quer dizer, a bolha imobiliária, a bolha não sei de quê, vem de facto desse otimismo do não é? Daquele easy money, não é? Quer dizer, o dinheiro fácil à partida, não é? O dinheiro que é oferecido, ok, nós podemos dizer, os bancos ofereceram muito dinheiro às pessoas e elas foram no engodo. É uma forma de ver a coisa, não é? Outra forma é, eu só compro quando tiver o dinheiro todo. Antigamente era muito usual, por exemplo, dever dinheiro a familiares, a pessoas que, não sendo familiares, eram pessoas que tinham dinheiro e cobravam juros. É? Quer dizer, há muitas histórias dessas, não é? Que se ia buscar X e uma parcela do que se ia buscar já lá ficava. E não estamos a falar das giotas, de máfia, daquilo dos filmes.
1: Era uma,
0: não é?
1: Prática.
0: Estamos a falar de uma coisa.
1: As pessoas assinavam umas letras.
0: Ia buscar mil contos, não é? E 100 já lá ficavam. Não é? Portanto, já era o juro. E, portanto, trazia 900, não é? Quer dizer, e havia. Portanto, os bancos vieram tornar isto mais acessível, não é? Quer dizer, agora. Havia, eu lembro-me aqui na Gafanha de se falar muito, dizer, as pessoas em Aveiro e tal, andam em bons carros, andam de fato, mas vivem numa casa arrendada, não é? Também era uma questão muito cultural, não é? Claro. Quer dizer, a pessoa aqui podia viver nos anexos, como se dizia, não é? Nos anexos, mas tinha a sua casa. Não era a pessoa da... Isto não é Gafanhava, era da cidade e do, não é? Do campo. A ideia da posse, não é? Era a pessoa da Aveiro podia dizer, eu prefiro viver na Avenida Lourenço Peixinho e pagar não sei quanto, mas do que ir agora viver não sei para onde para ter uma casa minha. Quer dizer, e também são questões culturais, e, quer dizer, não é? As coisas mudaram muito, não é? Quer dizer, e eu acho que também conhece bem, melhor do que eu, não é? Pela sua vivência no estrangeiro, etc. Há muitos países que não têm esta cultura da casa própria que nós temos, não é? E às vezes a ideia que os portugueses vivem acima das suas... aquelas épocas complicadas do viver acima das possibilidades e não sei o quê e tal, um dos índices era esse, da casa própria, não é? Nós vamos a outros países... E vemos, não é? Eu ainda agora estive na Irlanda, num Airbnb, não sei, numa casa daqueles de alojamento local, que era uma casa
1: super confortável.

0: estável, mas pequenina.
1: Pequenina,
0: claro. Não é? Quer dizer, claro. Eu diria que, ok, 2 quartos, uma coisa é o fim de semana, mas quer dizer, não há muitas casas de família daquelas que nós construímos aqui, ou essas casas geminadas, daquele tamanho, não é? Eu diria que uma casa mais ou menos normal aqui são 2 daquelas, não é? Aquilo que era uma por cima e outra por baixo, aqui é só uma.
1: E eles têm dificuldade em compreender como é que nós, com um salário em 1/3, ou algo que seja, do que eles têm, como é que temos esse sinal, não é?
0: E nós, quando vamos a Londres, ou não sei o quê, ou quando íamos aqui há 20 ou 30 anos, achávamos sempre que os quartos de hotel eram muito pequenos, não é? Quer dizer, tudo aquilo é rentabilizado, não é? De uma maneira completamente diferente. E, portanto, também são questões culturais, não é? Quer dizer, e o crédito bancário permitiu-nos ter acesso a isso, não é? Quer dizer, se eu compro um carro, uma casa, claro que é uma coisa diferente, e estamos a falar sempre de mais anos. Se compramos um carro há 3 ou 4 anos, ou 5 ou até 8, não é? Há carros a 8 anos, não sei,
1: pessoas,
0: não é?
1: Os pagas já estão bem para a sua casa.
0: Pois, não é? Quer dizer, mas de outra forma, íamos que andar a poupar 8 anos até comprar o carro.
1: Pois, claro, nunca ia ser para trás.
0: E,
1: não é?
0: Portanto, isto são mecanismos, não é? Que não são sequer mecanismos muito originais, porque existem, enfim, já desde a Idade Média quase, não é? Os investimentos, mas desde o século XX, pelo menos, de uma forma plena, não é? Do consumo americano, dos Estados Unidos, e depois da Europa do pós-guerra, etc. E, portanto, eu diria que, se calhar, falta-nos, é verdade, formação, não é? Quando se fala da, por exemplo, a questão da literacia financeira, é uma coisa que é muitas vezes ridicularizada, não é? Quando se diz, a literacia financeira, não é? Quer dizer, nós quase que estamos a dizer que é uma coisa ridicularizada, não é? Isto depende de onde vem, não é? E portanto, se vier de uns sítios, se vier de, sei lá, se viesse do governo da Geringonça, se calhar era uma coisa muito importante, porque tínhamos que ter atenção, porque as pessoas não se podem endividar e tal. Agora, se vier da Iniciativa Liberal, dizem que querem é pôr os putos todos agarrados aos bancos e tal, e às ações e não sei o quê. Toda a gente quer ser rica agora, era o que mais faltava e tal. E tal, não é? Ora, mas a literacia financeira é uma coisa que me parece... que me parece uma coisa absolutamente fundamental, não é? Quando nós, eu há pouco tempo tive uma formação sobre isso, não é? Por causa do colégio, é bem, ok, quer dizer, eu não sei se o miúdo distingue que pagar 30€ por mês pela trotinete ao fim de 12 mensalidades é mais do que pagar a trotinete por 300€, não é? Quer dizer, agora, esse era um exemplo deste género.
1: Mas tem que saber avaliar.
0: E até eram casos práticos, claro. De calculadoras que eram compradas em... É, por acaso, uma coisa muito interessante. Uma associação de estudantes fazia um consórcio ali de miúdos para comprar as calculadoras e tal. Ora, isto são informações importantes que depois se vão refletir na nossa vida. Bem, e só aqui, só uma nota em relação à proposta, porque ainda lá está, eu vinha ouvir na rádio e eles diziam que este era o segundo, era o primeiro episódio da segunda temporada, não é? Desta questão do pacote laboral. E sim, eu acho que há uma nota que é importante, que nós recorrentemente queixamos-nos e dizemos que comparamos-nos com os outros países, etc. Mas depois, quando é preciso alterar alguma coisa, nada se pode alterar. É? Quer dizer, eu lembro-me há muitos anos, era ministro o ministro Bagão Félix, e na altura eu creio que era o Carvalho da Silva, o Manuel Carvalho da Silva, da CGTP. E ele dizia que ainda o vou ver na rua a marchar, no sentido de fazer manifestações, para defender este código laboral, não é? Quer dizer, este que ele estava a propor e que na altura dava a greve geral e não sei o quê. Este imobilismo, não é? Quer dizer, eu não consegui perceber, não é? Portanto, se o que nós temos é tão bom que não merece ser alterado, não é? Ou em que sentido é que deve ser alterado, não é? Portanto, os sindicatos, pura e simplesmente, está bem, mas é assim, os sindicatos, houve uma greve geral há 3 meses, já não sei o quê. quando saíram duas notícias sobre a amamentação, que era obviamente um disparate, a da amamentação, a do luto gestacional, não sei o quê, que, enfim, essas sim, devem ser aquelas ideias que alguém tem, não sei muito bem a que horas da noite, ou do dia, se calhar é do dia, não é? Pode ser a seguir ao almoço ou a seguir ao jantar. Agora, na verdade...
1: A de abolir essa questão do luto.
0: Sim, essas questões. Quer dizer,
1: são questões. São uns fundamentalismos radicais de uma certa direita também.
0: Mas quantos casos é que há de luto gestacional?
1: Conclusão. Qual é o problema de deixar que exista?
0: Isso é burrice pura e dura.
1: Claro.
0: É burrice pura e dura.
1: É criar um problema onde não existia.
0: A questão da amamentação já não é tanto assim.
1: Pronto.
0: É qualquer pessoa. O Rocha Carneiro teve na educação, por exemplo, não é? E já não é tanto assim. Quer dizer,
1: é mais complicado.
0: Ou é um direito ou não é um direito. Não é?
1: Claro.
0: Ou se diz, ok, são 3 anos com redução de horário. Agora, dizer que se amamenta até aos 6 anos, ou aos 4, ou aos 5, não sei o quê, já não é se calhar a mesma coisa.
1: E há outros países. Por isso é que muitas vezes nós aqui temos falado sobre
0: isso. Não tem a ver com a esquerda ou com a direita.
1: Claro.
0: Quer dizer, porque...
1: Então, muitas vezes temos falado aqui da ideia de quando vamos lá fora, devemos não só provar os cocktails, os champanhes, os canapés, etc., mas devemos também trazer quaisquer ideias que tenhamos tido contacto com elas, não é? Quer dizer, essa ideia de que a pessoa pode interromper a sua carreira por uma razão que seja digna de atendimento, não é? E haver ali um jogo com o salário, não trabalha um ano e recebe metade, ou não trabalha 2 anos e recebe 1/4, etc. E que o trabalhador possa ajuizar da valia destas coisas todas, isso é óbvio que é bom para as famílias. Nós somos um país que andamos há 50 anos, alguém a dizer, porque em 2015 a Segurança Social vai estar falida. Pois em 2015 alguém diz, mas em 2025 é que vai ser. Pois em 2025 dizem 2053. Eu estou a inventar aqui uns números. E não somos capazes de apreender, nós que até importamos o bacalhau da Noruega. Adoramos o bacalhau da Noruega. Os noruegueses sabem do bacalhau. Já que sabem do bacalhau, também sabem outra coisa. Sabem que só podem usar...
0: Só sabem pescar mesmo.
1: Dos proventos.
0: Que ele está lá.
1: Dos proventos do petróleo, eles só podem usar para a despesa corrente uma percentagem mínima. O resto é investido num fundo nacional, porque eles sabem que o petróleo vai acabar, ou a importância do petróleo vai acabar, etc. Em que é que esse fundo investe o dinheiro? Não é em ações, não é em obrigações de outros países que podem ser falidos, é em bens e fundos imobiliários. Alguém me diga que façam este exercício. Eu, que não sou nem economista, nem nada dessas coisas, faço este desafio. Se a Segurança Social portuguesa tivesse investido há 10 anos o Fundo de Estabilização em imobiliário no nosso país, quanto é que ele valia hoje, 10 anos depois?
2: Rocha Carneiro, temos de avançar para a música, por questões de ordem técnica em particular.
1: Só lembrar que...
2: Mas fica a reflexão.
1: Só lembrar que há 10, 12, 13 anos, por aí, já nem consigo dizer, as ações do BCP valiam 4 cêntimos. 4 cêntimos. E hoje estão nos 80 e tal, qualquer coisa. Ou seja, em 10, 12 anos, um bem, um valor, pode multiplicar-se exponencialmente. E porquê é que não aprendemos com aqueles que o sabem multiplicar exponencialmente? Portanto, estamos sempre a falar, isto é uma desgraça, vai ser tudo falido. E mais, criamos nas pessoas a ideia de que não há direitos. Porque é, coitadinho, tem uma pensão de menos de 300 euros. Ninguém que tenha trabalhado e descontado tem uma pensão de menos de 300 euros. Só quem não tiver, ou esmagadora maioria, é quem não descontou. Ou seja, o que tem... E sim, é quase uma esmola do Estado. Então e os outros? Então, se estes têm direito, e os outros que descontaram? Ninguém lhes reconhece o direito.
2: Rocha Carneiro, a música, por favor.
1: A minha música, eu encontrei isto e pensei assim, bom, eu já devia ter passado isto há mais tempo. É, o que eu recomendo é que quem quiser... que não perceba inglês assim corrente, embora isto não seja muito, muito complicado... que vá à nossa, às nossas publicações do Facebook, eu hei de lá pôr a letra vale muito a pena, para quem não a conseguir perceber, vale muito a pena. Chama-se O Soldado Universal, do Donovan, e que, portanto, é uma canção sobre este facto de que é o soldado, esse que é ferramenta, que aceita ser ferramenta, pertencendo a qualquer uma das religiões do mundo, que todas dizem não matarás, não é? É, que faz da sua profissão matar às ordens de outros. É uma canção contra as guerras, e se calhar precisávamos mais de falar contra as guerras do que falar em como é que devemos fazer drones e outras coisas assim. O Soldado Universal, Donovan.
2: Muito bem, e antes de ouvirmos a música, um parênteses aqui na emissão, um corte de energia. Penso que terá sido perceptível a quem estava aqui em estúdio, apesar de estarmos aqui rodeados de acumuladores de energia, a emissão, portanto, foi interrompida durante alguns minutos. Manteve-se online, em terranova.pt, mas, ao que parece, na rádio houve aí uma interrupção. E somos até, enfim, avisados por ouvintes, porque esta hora só cá estamos os três em estúdio. Mas pronto, penso que estará tudo normalizado, mas para eu confirmar se está tudo bem, é mesmo assim que eu digo em direto. Vamos ouvir então a sua sugestão, Manuel Rocha Carneiro, musical para hoje.
1: Obrigado.
2: E voltamos já.
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0: A missão regular retomada, de facto. Prosseguimos com este Falar Claro na Terra Nova, com Rocha Carneiro e António Pinho.
1: Muito bem. O Fernando estava-nos aqui a explicar que terá havido um corte de energia e, portanto, isso veio dar razão ao Rocha Carneiro, que isto com uma energia frágil que... Enfim, terá sido ali enquanto eu estava a falar. Portanto, olha, estávamos aqui até a estudar a hipótese. Podíamos fazer umas sessões ao vivo, só para quando com bilhetes caros, não é? Que era, e já não haveria esse risco. Mas, na verdade, portanto, estávamos nesse raciocínio. Eu acho que esta questão é importante. Acho que devia haver menos condicionalismos, eu diria, aquela coisa dos preconceitos e dos pré-conceitos, não é? aqui eu diria que há coisas dos dois lados, não é? Quer dizer, faz-me alguma confusão, não é? E eu acho que o Carlos falou, e bem, de facto, a análise da produtividade, do rendimento, etc., é muito mais vasta do que apenas a questão da mão de obra, não é? Portanto, dos trabalhadores, mas também aí, agora, assim, o facto de não se agir sobre tudo não significa que não se possa agir sobre aspectos, não é? A questão, você já falou da energia nuclear, etc. Isso é uma questão, de facto, eu lembro, não há muita gente, mas há gente, de facto, que defende, continua a defender o nuclear, mas, enfim, quer dizer, nós também fechamos as nossas centrais a carvão, não é? Em Sines, creio eu, e se calhar foi prematuro, não é? Quer dizer, nós na Europa somos os reis do politicamente correto, somos, não é? Portanto, os países, depois diz-se, a China, a Índia, eu não sei o quê, os BRICS, o mundo está a mudar e tal, e a Europa está a ficar para trás. Quer dizer, ninguém dessa gente cumpre rigorosamente nada disto. E com um bocado de sorte, a Europa ainda paga a sua culpa, se calhar colonial, não sei, do homem branco, aquelas coisas que há agora, pelo mal que fez ao mundo, não é? Quer dizer, ainda ontem eu via um historiador, o Nuno Sardica, penso que é Nuno, e o Francisco Louçã e tal, falava-se da China para cima, da China para baixo e tal, e não... Não conheço inclinações políticas ou fiscalização, obviamente, não é? mas estavam ali, não creio que estava na condição de economista, embora, obviamente, toda a gente sabe quais são as suas opções. E a dada altura, o outro senhor disse assim: a China ainda é uma ditadura, não é? Quer dizer, falamos da China agora, qualquer dia, como um farol da democracia, é muito curioso, não é? Na China foram, ainda agora foram executados militares e tal, que, não é? Quer dizer, aquela coisa que de repente tanto se passa de general não sei de quê para no ano a seguir ser executado, aqueles senhores que vimos aqui há uns tempos no Congresso do Partido Comunista Chinês a ser, não é? Pensamos nós, não é? Não sei chinês, mas foram nomeados lá pelo chefe e eles foram pura e simplesmente retirados à frente de toda a gente. Quer dizer, não é? Vamos lá, a internet não funciona, só funciona a internet de um lado, não funciona do outro, há palavras que não se podem pesquisar, há não sei o quê. Quer dizer, e de repente, isto é muito curioso, não é? Ser da China uma ditadura de partido único comunista, não é? Quer dizer, a China obtém o reconhecimento do mundo quando começa a dar dinheiro a ganhar dinheiro, que é uma coisa extraordinária, não é? Portanto, eu não sei, ok, não padeço dessa condição, mas eu não sei, hoje em dia, não é? Um comunista, não sei como é que olha para a China, não sei. Quer dizer, eu diria que a China, hoje em dia, será um exemplo de, eu não sei como muito bem, em termos, se pensarmos em capitalismo selvagem, não é? Quer dizer, só porque é de Estado, não sei, não é? Quer dizer, nós temos o senhor daquela coisa do Alibaba, não é? Lá da empresa que andou desaparecido não sei quanto tempo, depois voltou a aparecer, temos cidades inteiras, não é? Que são desertos, não é? São cidades fantasma, por causa das tais bolhas imobiliárias, por causa de construir. Bom, enfim, quer dizer, acho estranho que a China hoje seja um farol, não é? É assim, é estranho, é que eu digo estranho, também é uma crítica aos Estados Unidos, obviamente ao Trump, quando ouvimos a China a defender o mercado, o livre mercado.
2: Os ocidentais estão a copiar isso tudo. Quer dizer, na Inglaterra, uma velhinha de cadeira de rodas diz, eu sou contra o genocídio, e vem dois polícias e identificam nem levam. A Francesca Albanese foi sancionada pelos Estados Unidos por ter opiniões pouco...
1: Falamos nisso todos os programas
2: Mas quer dizer, temos contentações.
1: Os maiores...
2: Andamos contentes.
1: As maiores vítimas... Enfim, olha, vamos chamar. Se calhar é o que eles querem que nós lhes chamemos, mas as maiores vítimas desse tipo de, não é, dos atentados à liberdade de expressão têm sido a extrema-direita nesses países. Não é? Portanto, não são as manifestações pró-Palestina os maiores alvos desse tipo de situação. Basta lermos, não é? E basta vermos o que acontece em alguns desses países, porque eu não tenho simpatia nenhuma por isso, mas a vitimização da extrema-direita, etc., vem muito de gente que é punida, que é presa, inclusivamente, e que no Reino Unido começou por aí, não foi pela Palestina, que é uma coisa, nesta dimensão atual, é recente.
2: Sancionar uma pessoa economicamente é terrível para as pessoas.
1: E portanto, não é.
2: Perde a capacidade de ter contas bancárias, acesso a isto, acesso àquilo. É complicado. A Francesca Albanese, que é uma relatora das Nações Unidas, está sob punições dos Estados Unidos porque os relatórios dela não são de acordo com aquilo que se cria. No entanto, às vezes contra factos não há argumentos, não há maneira de inventar que uma situação é normal quando é normal.
1: Claro que não, mas não começou aí.
2: Pois, quer dizer,
1: eu não tenho esses dados, não tenho esses dados, mas tenho quase a certeza, não tenho esses dados, mas tenho quase a certeza, por aquilo que fui lendo, que há mais gente da dita extrema-direita que está com esse... Não estou a falar do Trump, obviamente. Não é? Estou a falar em Inglaterra, por exemplo. Isso começou por aí. Pessoas que... há crimes de ódio contra muçulmanos, etc. Não há crimes de ódio de muçulmanos contra os outros, por aquilo que se tem visto. Não é?
2: Mas
1: estou a falar de condenações.
2: Pois, condenações.
1: Eu acho que crimes de ódio há, obviamente, em todos os sentidos.
2: Pois, claro.
1: Agora, condenações, ao que parece, no Reino Unido, até aquele grande escândalo, enfim, que aparentemente foi um bocado abafado, não é? Do atual Primeiro-Ministro, que foi abafada a origem étnica dos criminosos em relação às violações das meninas e não sei o quê. Quer dizer, portanto...
2: E outro caso, umas tentativas de fogo posto em propriedades deles por parte de gente duvidosa e aí de outra origem. Há ali uma série de casos escabrosos.
1: Há muita coisa... estranha, não é? Quer dizer, que não começou propriamente agora com as... não é? Quer dizer, quando tem que se entaipar as estátuas do Churchill e não sei o quê, porque podem ofender alguém que... Acho que isso é o tal pasto. Isso é o pasto para o extremismo dos lados todos.
2: Mas andamos nisso. Então, na Itália, da altura, não tiveram que tapar as zonas... como é que é? As zonas de
1: quadros,
2: vergonhosas,
1: sim,
2: digamos,
1: sim,
2: assim, de quadros e estátuas renascentistas.
1: Que estão em igrejas, não é? Que estão dentro de igrejas, não é? Portanto, apesar de tudo, enfim, respeitamos toda a gente e tal. Agora, assim, a Igreja Católica, pois falamos da Inquisição como se tivesse sido a semana passada, não é? Mas não foi. E vemos as maiores obras de arte da nossa civilização, se isso pode ainda dizer, foram patrocinadas pela Igreja Católica e estão a Itália, então, não é? É um museu. Eu quando me dizem, como crítica, que a Europa está transformada num museu, não é? Quer dizer, lá está a China, a Turquia, a Índia, os Estados Unidos, enfim, já não sei bem o que é que. Não, mas esses são os é aí que se ganha dinheiro, não é? Pois. Esses são os países que crescem não sei quanto por cento ao ano, esses é que são os. Quer dizer, ok, isso é tudo muito lindo, mas se ser um museu é ter civilização, é ter
2: cultura,
1: é ter bom gosto, se calhar não é assim tão mal. Então fiquem eles ricos, não é? Ok, fiquem eles ricos.
2: Depois ter o sossego de abrir uma torneira e sair água potável, coisas assim.
1: Sejam os chineses os ricos, ok? Que quando na Covid, não é, punham cadeados nas portas dos prédios e que seja. É isso que nós queremos.
2: Eu dou-lhes uma margem de manobra, porque eu imagino alguma margem de manobra que deve ser extraordinariamente difícil. Poder regular o funcionamento de uma população, claro, daquele tamanho.
1: Em ditadura é muito mais fácil.
2: Não,
1: sem
2: só
1: dúvida.
2: É que só o facto de ter que. Havia um. Até já morreu. Que dizia sempre: assim, pá, isto. Só uma tigela de arroz por chinês. Faz lá as contas.
1: Claro que sim.
2: Todos os dias um chinês. Uma tigela de arroz.
1: E
2: depois são.
1: E eles deixaram de comer arroz?
2: 1.500 milhões. Quer dizer, 1.500 milhões de tigelas de arroz duas vezes ao dia. Quanto arroz é?
1: Claro,
2: é uma loucura. Portanto, não há de ser fácil.
1: Tudo é proporcional. Também.
2: Porque eles também estão a fazer grandes avanços na questão da poluição. Porque eles estão na vanguarda da eletrificação, claro, até do transporte e tudo mais, que eles não começaram com estes carros que estão para aqui a exportar. Começaram também com autocarros e comboios de alta velocidade em suspensão magnética, não sei como é que se chama, e tal. Portanto, têm que fazer isso, senão a da altura deitam o nariz de fora de casa e não respiram.
1: Exatamente.
2: Não é? Porque às vezes a realidade civiliza as pessoas.
1: Mas quando nós temos.
2: Eu não sei, porque nunca fui à China.
1: Eu também não.
2: Mas me importava disso.
1: Mas quando, não é? Isso já se dizia isso há muitos anos, já, se um dia os chineses deixaram de comer só arroz e não sei o quê, mas assim, ok, como dizia um czar qualquer, penso eu, que a Rússia era demasiado grande para ser mandada por mais do que um homem, não é? Ou o Napoleão, havia alguém que aquelas frases célebres.
2: A Rússia até faz sentido.
1: Então o que seja sempre, não é? Quer dizer, quando veio o Hitler, não é? Quando veio o Hitler na Alemanha, havia um grande descontentamento, porque já não havia o Kaiser, não é? Quer dizer, a democracia era uma chatice. Mas isto era antes dele, não é? Isto foi o que permitiu a chegada dele. É muito fácil, não é? Haja quem mande, não é? Manda quem pode, obedece quem deve. Nós também tivemos isso.
2: E temos ainda, nos dias de hoje, esses saudosismos.
1: Portanto, agora não é? É mais fácil. É mais fácil chegar à Turquia, não é? E fazer negócios com como é que se chama? O Erdogan, e que diz: não, já faz a fábrica aqui, não há problema nenhum. Do que chegar a um país onde depois tem normas, depois tem leis, depois tem tribunais de contas, depois tem não sei o quê. Nós falamos com empresários que dizem que o pior sítio para fazer negócios é na Europa. Portanto, fora da Europa, a União Europeia, não é? É só regras, é só não sei o quê. Ok, há de haver aqui um meio termo, se calhar também faz falta, não é? O Rocha Galeiro falou há bocado de energia nuclear. Ora, a senhora Merkel, por exemplo, que é uma mulher de direita,
2: desnuclearizou aquilo tudo.
1: Fechou as centrais, não sei o quê, e pôs-se lá com o pipeline para a Rússia. E pronto.
2: E agora é ver também quais são. Quantas empresas vão à falência ou fecham na Alemanha nos últimos tempos.
1: Na altura, isso era a vanguarda, não é? Era, era o amanhã que canta,
2: mas,
1: de outra maneira.
2: Mas também é não saber fazer contas, achar que podemos todos depender de uma energia como uma eólica ou fotovoltaica, etc. Porque toda a gente sabe que se uma nuvem passar por baixo do sol, de repente, e fizer sombra nas células fotovoltaicas, não há eletricidade. Uma coisa que ninguém consegue, pelos vistos, dominar a sério. Viu? Os nossos antepassados tinham algumas coisas dessas que funcionavam, que são aqueles moinhos de maré no estuário do agora esqueço-me, do rio ali no Algarve, tem aqueles moinhos de maré para fazerem, para moer os cereais, etc. Aí sim, a única energia que nunca para são mesmo as ondas.
1: As ondas, sim,
2: curiosamente.
1: Sim, sim.
2: Só que ainda estão para inventar o material que usa aquilo, porque o mar.
1: E há, acho que há umas experiências, não quer
2: pois,
1: muito
2: mas
1: caro,
2: não, não, é? São, não, não se consegue.
1: Pois não é só o avelo, não é? É preciso rentabilizá-lo.
2: Claro.
1: E portanto, é assim, mas depois também, é assim, tudo isto tem que ser posto, não é? em contexto. Então, é assim, se nós temos lítio, não podemos explorá-lo. Porque abre um buraco nas montanhas do Barroso, não sei onde e tal. Depois.
2: Mas acho que o lítio já está atrasado.
1: Epá, pois é assim, já é o está bem, mas se for o rio, se for a água do Tejo, nós também não vamos poder usá-la, porque o Tejo vai ficar não sei o quê. Quer dizer,
2: eventualmente ela
1: se calhar nesses países todos, nesses tais países que falámos, não é? Nos tais que crescem 6% ao ano e não sei o quê e tal, também partem de. É partindo de patamares muito mais baixos. Também é
2: mais completamente fácil.
1: Agora, na verdade, se calhar não é estes pruridos. Não é? Ainda hoje ouvia sobre as terras raras, etc. Que aparentemente não são assim tão raras como parecem. Não é? Agora, podem ser exploradas em todo lado. Quer dizer, todos os países têm as mesmas condições para as explorar. Quer dizer, às vezes nós perguntamos porque é que está tudo naqueles sítios, não é? Se calhar não é.
2: Pois
1: não é?
2: Há
1: se calhar no Algarve também aqui há uns anos, não é? Havia uma prospeção e estava, aliás, acho que isso ainda custou. Acho que isso ainda custou dinheiro ao Estado, não é? Ainda custou dinheiro ao Estado andar com isso para trás. Bom, ok, fizemos uma opção, tudo bem. Agora não podemos ter sol na eira e chuva no naval, não é?
2: Pois, a questão é que estamos num mundo em que para já, um mundo em que há pouca resistência a certas crises, porque criou-se uma técnica muito eficiente nas unidades fabris, que é a chegada daquilo que vem de outras unidades, é o just in time, para não haver despesas com armazenamento e tudo mais. E portanto, neste momento, temos um mundo em que alguém manda uma porca da China, uma porca metálica, não é? Da China, e o parafuso vem, por exemplo, da Suécia. E tem que se encontrar as duas aqui na gafanha para se apertar a peça e não sei o quê. Basta o navio andar mais devagar, ou o avião não poder levantar e tal. Portanto, tudo isto é mais frágil. Não temos a mesma resistência a impactos negativos que se tinham, se calhar, há 100 anos. É como o supermercado fechou. Caiu-lhe uma bomba, uma coisa, sei lá, fechou, por qualquer razão. Quantos de nós temos uma couve no jardim, ou no quintal, ou não sei o quê? Quer dizer, não é? Quem é que tem uma couve para numa emergência ir lá tirar duas folhas e fazer um caldo verde? Já ninguém tem. Conclusão, se o Pingo Doce, o Paradi, ou lá o que seja, está ali na esquina, por qualquer razão, fechar, a pessoa não sabe o que é que há de comer. Fecha, falta a eletricidade, as pessoas não têm dinheiro para comprar um pão, se não houver pão. Quer dizer, estamos num mundo mais frágil e, portanto, aguenta menos estas loucuras.
1: É mais frágil, mas tem outro tipo de conforto e outro tipo de condições, não é?
2: Claro.
1: E portanto, isto é esse equilíbrio que tem que ser garantido, não é? Mas a questão do mercado de trabalho. É verdade que há coisas que são. Nós temos. Estamos agora com este drama. Olhando para as propostas, eu acho que às vezes as coisas. Roscando há pouco que dizia a quem é que agrada, se é o patrão, se é o funcionário, se é não sei quê. Quer dizer, nós tivemos um processo de concertação social há uns anos. Houve uma agenda de trabalho digno, não é? Do PS, que em maioria absoluta, não passou na concertação social. Eu já não me lembro, sinceramente, e não fui ver em que é que consistia a agenda do trabalhinho. Mas sei que não passou na concertação social. Sei que foi aprovada na Assembleia da República só pelo PS. Ora, certamente que também terá sido um ataque aos direitos dos trabalhadores, senão o Partido Comunista e o Bloco de Esquerda tinham votado a favor. Penso eu, não é? Penso eu.
2: Porque depois há sempre outros fatores.
1: Nós temos. Há sempre, não é? Quer dizer, depende de qual é que vem o vento, não é? Quer dizer, de Espanha nem bom momento nem bom casamento. Quer dizer, eu há uns anos.
2: Ah, mas espera, tenho que dizer esta. Eu uma vez disse essa a um amigo espanhol. E ele diz: e de português, feia, velha e portuguesa. Então não é que eles têm uma expressão. Nós é, despende de bom vento e bom casamento. E ele, oi, para dizer uma coisa que é terrível, feia, velha e portuguesa. Porque houve uma princesa qualquer portuguesa, já, pelos vistos, claro. Feia e velha, que lá foi para casar com alguém, então hoje também têm a expressão.
1: Acho que acumulam.
2: Acho que fiquei a perder, porque eu mandei a boca a pensar que
1: agora já ninguém se casa, não é?
2: Enfim, eles também têm essas coisas.
1: Mas não é? Quer dizer, esta ideia que. Eu uma vez, no Conselho Nacional de Educação, não desta vez, da outra vez que estive lá, até 2008, 2013, e estava um senhor até interessante, que foi secretário de Estado no tempo do Engenheiro Guterres, e depois foi uma pessoa importante, e nós estávamos a falar do financiamento de escolas, não sei o quê, e tal, tínhamos um grupo de trabalho, e depois estávamos cá fora, ele estava a fumar um cigarro, eu não fumo, mas estava cá fora, estávamos a conversar. E ele disse-me, há coisas que vocês, naquele tempo AD, não é? Nunca vão conseguir fazer, opa, porque é mais fácil o PS fazer, e eu acho que dentro do PS ele até é um homem mais à esquerda, é mais fácil o PS, porque os sindicatos não deixam, quer dizer, vocês não conseguem fazer isso, por muito é preciso, e tínhamos estado a falar, né? Momentos antes, né? Normalmente essas conversas de porta cá fora continuam o que estávamos a falar lá dentro, né? Com mais descontração. Eu disse, e atenção, estamos a falar de uma comissão, uma reunião, meia dúzia de pessoas, não era o plenário, não é? Ninguém, não era público sequer. Eu disse, mas há coisas que não conseguem fazer, quer dizer, é impossível. Portanto, ou se criam condições para ser feitas em governos do PS, ou naquela altura não havia geringonça ainda, não é? Ou se criam condições para ser feitas em governos do PS e o PSD, nomeadamente, não é? Os tais entendimentos, não é? Ao centro, não sei o quê, ou então não se fazem. Nós vimos agora, não é? Houve uma greve geral há não sei quanto tempo. Qual foi o impacto? Não é? O impacto, isto é, alterou, agora vai haver outra greve geral, quer dizer, quantas é que são precisas fazer?
2: Já viu, as condições, digamos, políticas para se tomar uma medida qualquer. Ok. Perde-se mais tempo a imaginar, a idealizar a estratégia política, do que a analisar, às vezes, rigorosamente, se a tal medida que parece fundamental é mesmo fundamental. E se vai ter mesmo o resultado que se diz que vai ter. Pessoalmente, eu acho, quando nós dizemos, vou tomar esta medida, alguém devia dizer, para quê? Em quanto tempo? Com que resultados concretos? Para que as coisas fossem avaliadas objetivamente. Aliás, isto aprendi com um famoso ministro e depois primeiro-ministro, o Jim Hacker, não é? Aquele famoso ministro, em que a dada altura uma funcionária pública inglesa lhe diz, isto é aquela série do senhor ministro, que lhe diz, sabe, porque o secretário, não é? Eles opõem-se, o funcionalismo opõe-se que quando se toma uma medida, haja sempre parâmetros de sucesso e de insucesso. Ou seja, a pessoa diz, eu vou agora fazer esta agenda de não sei o quê, ou pacote, ou os pacotes, ou o que se queira. Porque daqui a 10 anos, em consequência disto, o nosso PIB vai ter que ter subido 50 mil milhões, e não sei o quê vai, não sei o que mais vai. Isto devia ser publicado. Para que depois, se acontecer, se possa bater palmas. E se não acontecer, se possa assobiar. Porque, na verdade, nós andamos há anos com promessas de tudo e mais alguma coisa. Já viu que, por exemplo, a construção, isso foi muito, até acabou por ser demonstrado em livro por um senhor que eu tive a sorte de ser meu amigo, que é, quando se fizeram aquelas secudes e as parcerias público-privadas, para fazer as secudes e não sei o quê, fizeram-se cálculos do tráfego que ia, não é? De quantos veículos iam passar, todos inflacionados para que o contrato fosse agradável para alguém. E no fim, não há consequência nenhuma eu dizer que numa ponte passam 10 mil carros por ano, se depois só passarem 500. Eu tenho alguma responsabilidade. Ah, eu fui só o técnico, eu escrevi 10 mil, podia ter sido 100. Foram dois zeros ali a mais. Coisa. Quer dizer, é preciso dar uma medida que permita a avaliação a toda a gente. Da mesma maneira que nós tentamos cultivar nas nossas profissões, por exemplo, essa ideia da avaliação objetiva, que é, eu vou ensinar isto, mas isso não é este resultado.
3: E aplicar-se isso aos funcionários?
2: Tem que se aplicar isso a toda a gente.
3: Mas não se aplica.
2: Porque muitas vezes, já reparou, Pedro, isto agora é até engraçado.
3: Eu já fui dirigente da função pública. Claro. Dirigente. Estou pronto, se assim se pode dizer. E a primeira coisa que me disseram quando cheguei lá. Os tais, na altura, eu era diretor-geral adjunto e, portanto, depois havia os diretores de serviços, era a seguir a nós. Os diretores de serviços, não é, disseram que eu tinha os recursos humanos, não é, e foi-me dito que as nossas avaliações são todas excelentes, não estranhe, não é do género, não estranhe, porque nos outros serviços todos.
2: São
3: excelentes e depois os nossos ficam prejudicados.
2: Pronto.
3: Não eram os outros serviços todos da DREC, eram os outros serviços todos da função pública.
2: Oh,
3: porque amanhã o nosso engenheiro, foi até uma pessoa na altura dessa época, o nosso engenheiro, se for concorrer para a Junta Autónoma de Estradas
2: e não tiver o excelente,
3: vai ficar em desvantagem em relação ao engenheiro da economia ou ao engenheiro da eletricidade. Portanto. E havia uma coisa na altura nova, que eu acho que era o CIADAP, já não me lembro bem, que nós até fizemos formação. Havia uma coisa nova, o tal rigor, o tal avaliação, o tal, os tais objetivos mensuráveis, etc, etc. Não é? Foi ao ponto de, já foi há tantos anos, já prescreveu tudo, e hoje em dia já não é nada assim, de certeza foi tudo resolvido. Não é? Já é tudo diferente. Hoje em dia. Hoje,
2: é tudo igual.
3: Não é hoje,
2: tudo diferente.
3: Não é hoje por ser hoje este governo, nos outros governos anteriores que já houve.
2: Isso muda tudo,
3: portanto,
2: fica tudo.
3: Estamos a falar de 2002, portanto já foi há muitos anos tudo, não é? Nós tivemos uma formação no INA, em Lisboa, em Oeiras, penso eu, uma coisa com grande categoria, por acaso, com formadores. Um deles era um senhor até colombiano, penso eu, daqueles gurus, da Coca-Cola, não sei de onde e tal. E nós éramos os dirigentes, nós, aquele grupo que lá estava. E, à altura, a contestação àquilo que o senhor estava a dizer, ao ponto dele dizer, eu confesso que senti vergonha alheia, alheia e também própria, porque eu também lá estava. Ele disse, meus amigos, quem nos contratou para vos dar formação foi o vosso governo. Isto, nós não estou aqui para discutir se isto é bom ou é mau. Eu estou aqui, fui contratado
2: para isto,
3: para vos ajudar a pôr isto em prática. E nós que éramos diretores-gerais e subdiretores-gerais, havia lá gente a contestar aquilo, que isso não funcionava, que não sei o quê, e o homem estrangeiro, assim com um sotaque engraçado, acho que ele era colombiano, penso eu, disse, não foi para isso que me contrataram, tipo, do género, eu pensei que vocês estavam de acordo com isto, não é? Portanto, isto, até estou a dizer isto, já foi há tantos anos, não é? Isto ao mais alto nível da administração. E não era só a educação, atenção, era de todas as áreas.
2: Pedro, deixe-me dar-lhe um exemplo.
3: Falar
2: que as pessoas.
3: Isto são os trabalhadores, atenção.
2: Pois,
3: isto são os trabalhadores, não são os patrões.
2: Não sabem estas coisas. Veja bem, eu sou do tempo em que uma pequenina escola, imagine uma pequenina escola primária, do primeiro ciclo aqui da Gafanha, quer decidir que vai fazer um pequenino cortejo de carnaval. E que vai sair à porta da frente e vai dar a volta ao quarteirão. Imaginemos só isso. Lá avisa as entidades todas que têm que avisar para que haja segurança, para que esteja tudo controlado. O que é que tem que fazer antes? Veja bem, tem que se reunir os professores. E tinham. Pronto, eu também dou esta margem, que já sou um bocado ultrapassado, mas pronto, tinha que fazer uma reunião formal
3: com uma ata escrita, aos tantos tal, reuniram-se os professores tal, para decidir de, e por foi decidido, ficava em ata. Vinha um ministro a um sítio qualquer, reunia com 100 diretores de escola. Tem ata? Viu alguma? O ministro, o secretário de Estado, reunia com diretores regionais. Alguém viu uma ata? Podíamos também ter aprendido isso do hacker.
4: Agora, com a inteligência artificial, deve ser mais fácil.
3: Lá o secretário do senhor hacker, dizia sempre aquele mais simpático, agora escapou-me, que dizia sempre.
4: O Bernie.
3: Exato, as notas têm que ser tomadas, apontamentos têm que ser escritos. Era sempre notes must be taken. Não. Todas as conversas que o ministro tinha
4: com... Sir Humphrey, que depois era o gato. O gato de Number 10 chamava-se Sir Humphrey.
3: Claro. Enfim. Quer dizer, essas coisas deviam ser... Porque é do registro e do tratamento igual a níveis de competência diferentes que criamos a responsabilidade. Porque, quer dizer, se os que estão em baixo para decidir se se vai passar com uma vassoura num pátio tem que fazer uma ata, mas o ministro, para dar instruções diretas a subordinados, não tem que haver uma ata, pode sempre depois dizer: ah, o senhor percebeu mal, não foi bem isso que eu disse. Então, não é?
4: agora com a inteligência artificial já não há, já
3: está fica tudo registado.
0: E aproximamos-nos do fim do programa. Ora, António Pinho,
4: a minha música aqui, porque isto é um tom conciliador, mas não podia. Imaginem que nós tínhamos tido aqui um programa aceso. Aceso teve aqui um pequeno apagão, mas
3: ficou mal aceso.
4: Se fosse um programa aqui aceso e tal, como hoje era a minha vez de encerrar com a música, pensei, bem, se aquilo correr mal, tenho aqui uma música conciliadora para ficarmos de acordo e tal. Eu esta semana, um dia destes, não sei quando é que foi exatamente, mas houve um diálogo absolutamente magnífico, não é? Quer dizer, agora falámos aqui no Yes Minister e antes, não é? No Prime Minister, que, ou antes não, depois, que de facto era o humor inglês, pá, é? No seu expoente máximo, diria eu, não é? Ali, ao nível do Mr. Bean e tal, portanto, aquela gente engraçada. E nós temos hoje em dia, não é, as nossas, bem, de facto, na verdade, somos todos nós, os velhos roqueiros, não é? Quer dizer, é de facto extraordinário. Nós vemos agora aquela gala do príncipe, que é agora o rei, não é? O rei Carlos III, em que está o Rod Stewart, o Ron Wood, e aquela gente, não é, toda, pá, extraordinária, acima dos 80, em cima do palco e tal. E então eu diria, o Rod Stewart deve ser de facto o estereótipo, não é, a par do Keith Richard e tal, é, da estrela de rock and roll à moda antiga.
3: Exato.
4: Não é? Embora o Rod Stewart seja mais efusivo, não é? Com os seus brilhantes, com os seus sapatos e tal. E então esta situação de facto tem que se ter um estatuto muito, tem que se ter muita categoria, não é? Para ter aquele diálogo que o Rod Stewart teve com o rei de Inglaterra, não é? Quando não cumpre, enfim, acho que isto nas redes sociais correu, não é? Num cumprimento ali cordial e tal, não é? Aquela coisa, hello sir, may I say well done with American. You are superb, absolutely superb. Acho que isto é absolutamente delicioso, não é? You put that little rat bag in his place. Eu tive que ir procurar o rat bag, confesso que não conhecia a expressão, não é? Aquele rofia, o puto mal comportado, não é? E tal. Portanto, e o Carlos ri-se, não é? Sorri-se e disse qualquer coisa aqui. Quer dizer, zangado não ficou.
3: Pois não.
4: Zangado não ficou. E há outra imagem que se vê o Rod Stewart a falar com a rainha, a dizer, ou já dei os parabéns ao seu marido, ou tenho que lhe dar os parabéns. E acho que a rainha vem sempre a seguir, e portanto, já dei os parabéns ao seu marido e tal, pelo que ele disse e tal. Hello, sir. Quer dizer, só esta coisa. Portanto, eu li isto aqui no meu inglês, não é? Mas portanto, o Rod Stewart, não é, a dizer ao rei, que a felicitá-lo por ter posto o Trump, é quem ele chama Little Rat Bag, não é? Aquele mal educado, refia, não é? Uma coisa deste género, no seu lugar. E de facto o Stewart está, tem estatuto para dizer uma coisa destas. Alguém estava a dizer, ah, agora já não vai poder ir aos Estados Unidos e tal. E o Ron Wood ao lado, é? Velhinho ali e tal, a rir-se, tipo, oh, lá está este e tal, não é? Que é uma coisa de facto essa deliciosa. Cena, não é? Ali uns jovens de 83 anos, por aí, cada um, e não sei o quê. E portanto, trago um tema do Rod Stewart, que eu gosto muito, mas se não gostasse, era notável, não é? Aqui o Handbags and Cled Breaks também é aquela coisa do. Aquela ideia da aparência e tal, e não sei o quê. Portanto, aqui fica o Rod Stewart, Sir, não é? Sir Rod Stewart.
0: Não sei se é por vos conhecer. Mas sob palavra de honra que pensei que António Pinho ia escolher uma música de Rod Stewart há dois dias,
4: muito bem.
0: Quando vi na publicação da rede social. E agora compro o desígnio, não é?
4: Já somos anos.
0: Muitos anos a virar francos. Não, mas surpreende sempre António Pinho. Agora pronto. E é assim que fechamos em grande, diria também.
4: Também não posso ir aos Estados Unidos, se calhar.
0: Pois é. Manuel Rocha Carneiro e António Pinho, obrigado mais uma vez.
4: Pode ser que esta parte não tenha aparecido na rádio.
0: Mas isto online e ad eterno.
4: Podia não, aquilo o corte que houve há bocado.
0: Pois. E já agora sobre o corte há bocado, agradecemos aos ouvintes que deram o alerta. E, portanto, pelo menos dois ou três ouvintes temos.
4: Ah, não, não.
2: A rádio é feita por quem está aqui.
0: Não percebi.
2: A rádio é feita por os que estão aqui, mas também por quem ouve. Se ninguém lá estivesse a ouvir.
4: Aprendemos isso na escola, o emissor e o receptor.
2: Exato. É
0: verdade. Pronto. Voltamos então, não daqui a 15 dias, mas descobriremos em uma nova data.
4: Muito bem, então, cá estaremos. Lá.

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0: 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Bom dia, são 6 horas.
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1: 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Com a Terra Nova, bom dia, são 7:30.

Viva. Este é o Jornal Regional na Terra Nova. O programa da tomada de posse do reitor da Universidade de Aveiro, Artur Manuel Soares da Silva, para o mandato 2026-2030, começa com uma cerimónia institucional pública, marcada para as 14h30 na Nave Caixa UA. À noite, Pedro Abrunhosa atuará neste mesmo espaço num concerto que contará com a participação especial da Tuna Universitária de Aveiro. O início do novo ciclo de liderança da Universidade de Aveiro será ainda assinalado nos dias seguintes, com um conjunto alargado de iniciativas, depois da cerimónia de tomada de posse do nono reitor da Universidade de Aveiro e depois do concerto com Pedro Abrunhosa, vão seguir-se várias iniciativas destinadas a promover a Academia de Aveiro, num contacto direto do reitor, Artur Silva, e da nova equipa reitoral. Estão assim previstos, para os dias que se seguem à cerimónia institucional, encontros com os antigos reitores, uma visita da nova equipa reitoral à Casa do Estudante, a sede da Associação Académica da Universidade de Aveiro, encontros com presidentes de municípios parceiros da Universidade de Aveiro, encontros com os diretores de unidades orgânicas e de investigação, bem como sessões de auscultação com jovens investigadores, professores e trabalhadores técnicos, administrativos e de gestão. A notícia com mais detalhe disponível para consulta no site da Terra Nova. A Câmara Municipal de Aveiro assinou os contratos interadministrativos de delegação de competências com as 10 juntas de freguesia do município para a realização de várias obras naqueles espaços geográficos do município aveirense. As 10 juntas de freguesia do município de Aveiro e a Câmara assinaram os contratos ontem, contratos interadministrativos de delegação de competências para este ano, totalizando um volume de obras que implicará a aplicação de

0: milhão 230 mil euros. Numa fase posterior, a autarquia, ou as autarquias neste caso, vão assinar autos de transferência de recursos que atingirão um valor de 1 milhão e 100 mil euros. Mas ontem foi dia para a formalização das delegações de competências, que basicamente são obras cuja execução passa para a responsabilidade das juntas de freguesia, suportadas as obras pelas verbas que a Câmara Municipal de Aveiro transfere. A Ilhavo, a Câmara Municipal alertou para a ausência de assistência médica na Gafanha da Encarnação e na Gafanha do Carmo. Segundo um comunicado da Câmara, a falta de médicos de família naqueles postos de cuidados primários registra-se, aliás, desde há duas semanas. Em comunicado, a Câmara Municipal de Ilhavo esclarece que o processo de descentralização de competências na área da saúde não abrange a gestão de recursos humanos técnicos e médicos. O Executivo Municipal solicitou ao Ministério da Saúde e à Unidade de Saúde Local da Região de Aveiro a reposição urgente do serviço. Avança este comunicado da Câmara. O Conselho de Administração da ULS está em processo de substituição pelo Ministério da Saúde, sendo já conhecida a nova composição daquele órgão. O desporto ontem assinalou-se, como dizia ontem, o 49º aniversário do NES e também, neste contexto, realizou-se a cerimónia de tomada de posse dos órgãos sociais do clube, ao final da tarde, nas instalações do Parque de Jogos da Gafanha da Encarnação. Carlos Amador tomou posse como presidente do NES, mandato renovado, explicou à reportagem Terra Nova os anseios, os objetivos para este novo mandato, que começa agora.
1: As expectativas é dar continuação ao trabalho feito nestes anos anteriores, continuarmos com a captação de atletas, formarmos mais uma equipa este ano, que é os júniores, e nunca
2: masculinos,
1: e nunca abdicando da formação. Vamos continuar a aprimorar a formação e fazer os escalões agora, que só nos faltava aos júniores, fazer já os júniores esta época, para sustentar a nossa equipa de séniores, que futuramente voltaremos aos sub-23. E depois continuarmos a trabalhar o espaço, o desenvolvimento do espaço, para podermos receber bem aqui a miudagem. Nós, como temos muitos miúdos e temos as equipas femininas, que iremos manter, pelo menos vamos manter mais, vamos manter até as três equipas do futebol feminino, mais as cenas, que são quatro, precisamos de mais espaço. Andamos a trabalhar um campo que já deveria ter o sintético, mas ainda não houve oportunidade. Mas vamos ver se ele é instalado até iniciarmos a próxima época. Depois temos mais um campo de relva natural, que estávamos a contar também já usufruir do espaço nesta época 26, mas não vai ser possível, mas vai arrancar as obras novamente, iremos implementar o relva natural para criarmos condições futuras.
0: Carlos Amador tomou posse para mais um mandato na liderança do NES, na presidência do novo clube da Gafanha da Encarnação, assim denominado. 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

0: tenha uma ótima manhã com a sua rádio. Se está na estrada, olhe, muito boa viagem em segurança e também com aquele prazer de viajar. Tenha uma ótima manhã. Há música para dividir consigo já a seguir.
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0: da manhã, são 7 nos Açores. Bom dia, olá Sérgio Costa, bom mais dia. Uma vez, quarta-feira, 8 horas. O que marca a atualidade?
1: Taxa de risco de pobreza cai pelo segundo ano consecutivo em Portugal. Pânico total na AIMA. Presidente do Supremo Tribunal Administrativo descreve assim os milhares de processos movidos por imigrantes.
0: Olá Luís Areste, e noites, porquê é que nos contas?
2: Bom dia, artes do Famalicão Benfica tiveram nota negativa. Terminou a seca, o Arsenal é campeão inglês ao fim de 22 anos.
0: E terminou o frio também em Portugal. Temos 16 em Lisboa, 12 no Porto, 19 em Faro, com subida das temperaturas em todo o país. Notícias com Sérgio Costa.
1: Já lá vamos com um detalhe ao relatório que aponta para a redução da taxa de pobreza em Portugal. Para já, a seguinte expressão: pânico total na AIMA. A expressão é utilizada pelo Presidente do Supremo Tribunal Administrativo para ilustrar o elevado número de processos de imigrantes contra a Agência para a Integração, Migrações e Asilo. Há 133 mil processos nos tribunais administrativos e chegaram mesmo a ser 200 mil, o que paralisa a AIMA. O juiz conselheiro Jorge Aragão Ceia fala em desorganização e falta de meios e que a AIMA não estava preparada para este cenário. Fala mesmo em pânico na Agência para a Integração e Migrações.
3: Os juízes vão continuar a despachar, dentro daqueles 133 mil processos, vão continuar a despachar. Outros 130 mil vão continuar a fazer despachos.
4: Mas não está a ter resposta do lado da AIMA para já.
3: A única notícia que eu tive é que é o pânico total, mas eu não posso fazer, eu não posso deixar de estar.
0: Já agora, parados. Eu ia perguntar só ao mesmo nível do governo, por exemplo, até o ministro, já subindo à parte política naturalmente, mas sabendo que isto é um constrangimento.
3: O ministro, eu acho que o ministro fez diversas diligências no sentido de resolver, mas não conseguiu. O problema é que a coisa é tão avassaladora que não é possível resolver.
1: O juiz conselheiro defende que a solução passa por garantir mais meios humanos à AIMA. Declarações de Jorge Aragão Ceia no podcast Direito à Justiça, com um novo episódio já disponível nas plataformas habituais. Vão ser hoje recebidos pelo Presidente da República os familiares dos portugueses que seguiam a bordo de uma flotilha em direção a Gaza e que foram detidos pelas autoridades de Israel. Ouvida pela Renascença, a companheira de um dos detidos diz não ter contacto com o familiar. Espero obter novas informações a partir de Belém.
5: A família de Beatriz também irá. No fundo, é tentar explicar a nossa situação e preocupação ao Sr. Presidente da República e tentar perceber se há mais alguma informação, se há mais algum tipo de ação que podemos fazer.
1: Sofia Miranda, companheira de Gonçalo Dias, um dos portugueses detidos por Israel e que seguia a bordo da flotilha em direção a Gaza. Os familiares vão ser recebidos por António José Seguro às 15h. O governo português está a fazer o que deve em relação à utilização da base das Lajes pelos Estados Unidos. Palavras de Durão Barroso, que negociou o atual acordo diplomático entre Portugal e Washington em 1995. Em entrevista conjunta à Renascença e à SIC, o antigo primeiro-ministro não tem dúvidas de que o acordo das Lajes está a ser cumprido.
6: Não vou agora entrar nos detalhes do que foi o diálogo do governo dos Estados Unidos com o nosso atual governo. Eu não acompanhei, aliás, esses detalhes, mas tenho absoluta segurança de que ele está a ser cumprido, que o espírito do acordo é esse. E que Portugal está a fazer aquilo que sempre fez com todos os governos democráticos a seguir ao 25 de Abril, que é estar do lado do nosso aliado.
1: Excerto de uma entrevista de Durão Barroso à Renascença e à SIC, o antigo chefe do governo diz que a oposição defenderia esta aliança da mesma forma que o atual executivo. A União Europeia e Estados Unidos fecham um acordo comercial. O pacto prevê que a Europa elimine taxas alfandegárias sobre a maioria dos produtos industriais norte-americanos. Em troca, os Estados Unidos comprometem-se a limitar a 15% os direitos aduaneiros aplicados aos produtos europeus. O Departamento de Justiça dos Estados Unidos deve apresentar hoje acusações criminais contra Raul Castro. O ex-presidente de Cuba deverá ser acusado da morte em 1996 de 4 pilotos que seguiam a bordo de 2 pequenos aviões de uma organização de ajuda a quem fugia de Cuba por via marítima, que foram abatidos por antiaéreas cubanas. Raul Castro, que na época era ministro das Forças Armadas, terá ordenado o ataque. Novas hostilidades no Médio Oriente são desaconselhadas. É um aviso do presidente chinês numa conversa com Vladimir Putin. que se encontra de visita a Pequim. Xi Jinping pede um cessar-fogo abrangente no Médio Oriente. No futebol, Luís Aresta, o campeonato terminou, mas as arbitragens continuam a dar que falar. A Federação atribui nota negativa à arbitragem do Famalicão Benfica.
2: Seria apenas mais uma nota negativa, não for o facto de o Sporting ter beneficiado do empate do Benfica em Famalicão. Na altura, o Benfica denunciou um penalti por assinalar por mão na bola e o segundo gol do Famalicão resultou de um canto mal assinalado. A Federação veio agora reconhecer que o desempenho de Gustavo Correia e do VAR Rui Oliveira foi insatisfatório. José Mourinho quer levar Yulman para o Real Madrid, avança à Rádio Copa. O médio dinamarquês do Sporting tem a promessa de saída de Frederico Varandas e um valor de mercado de 45 milhões de euros. Por 2 milhões, o Porto vendeu Ángel Alarcón ao Utrecht dos Países Baixos. Metade dos direitos económicos do avançado espanhol continua na posse dos dragões. O Arsenal volta a ser campeão em Inglaterra e os 22 anos de espera explodiram no balneário dos Gunners como uma garrafa de champanhe. Foi esta a reação dos jogadores do Arsenal quando se confirmou o empate do Manchester City em Bournemouth com a ajuda de Kroupi, o tal avançado luso-francês de 19 anos que rejeitou o convite de Roberto Martínez para representar a seleção portuguesa.
0: A informação desportiva com Luís Aresta e Sérgio Comprometido. Vamos falar deste estudo que mostra uma redução da taxa de pobreza em Portugal.
1: Sim, cai pelo segundo ano consecutivo. Conclusão do relatório Portugal Balanço Social 2025 da nova SBE. Entre 2024 e 2025, a taxa de risco de pobreza passou de 16,6% para 15,4%. A economista Susana Peralta, coautora do relatório, fala em boas notícias para o país, até porque as pessoas com menos rendimento estão entre os mais beneficiados.
7: Temos uma diminuição superior a 1,5 pontos percentuais em dois anos, tanto da taxa de pobreza como da taxa de privação material e social. São boas notícias, quer dizer que de facto a nossa economia tem estado a ter um desempenho positivo, enfim, nós sabemos, né, temos tido taxas de crescimento acima da média europeia, etc. E que além disso, esse crescimento tem sido razoavelmente inclusivo, em todo o caso tem permitido chegar a estas margens mais desprotegidas da população.
1: Susana Peralta, e a principal conclusão deste relatório, taxa de risco de pobreza cai pelo segundo ano consecutivo em Portugal.
0: Então isso quer dizer que Portugal está muito melhor, é isso?
1: Bom, Susana Peralta defende que 15% da taxa de risco de pobreza continua a ser um valor muito elevado, tendo em conta o atual momento económico. Até porque do relatório podemos extrair dados preocupantes. Por exemplo, uma em cada 20 crianças teve fome e falhou refeições por falta de dinheiro das famílias. Susana Peralta alerta que a escassez alimentar, além das dificuldades na habitação, continuam a ser problemas graves. Insiste por isso que a taxa de risco de pobreza continua a ser muito elevada.
7: 15% é muita gente, números redondos, 1,5 milhão de pessoas, não é? Quando olhamos para a privação dentro das pessoas pobres, nós vemos que um terço tem encargos excessivos com a habitação. Por exemplo, agora estás a passar por um período outra vez de maior inflação e nos bens alimentares e no custo dos transportes, e que estas pessoas que têm certamente muita dificuldade em encaixar este aumento de custos sem restringirem em consumos essenciais.
1: A economista Susana Peralta, ouvida por Fábio Monteiro, o relatório Portugal Balanço Social 2025 vai ser apresentado esta quarta-feira em Lisboa. Está tudo claro no site da Renascença.
0: E é um estudo muito importante que, claro, nos diz, sim, como estamos, não é? Economicamente. Exatamente. Até já, Sérgio, 8 horas, 8 minutos.

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2: Bom dia.

conte com um rico dia de sol, embora esteja assim uma manhã bastante farrusca. Na previsão do tempo, hoje temos uma subida acentuada da temperatura e pela frente um rico dia de primavera. Máximas de 21 graus para Aveiro, 22 máxima para Ilhavu e Vagos, 23 para Espinhos, Tarrajo, Ovário e Mortosa, 25 para Albergaria e Oliveira das Meias, 27 máxima para Águeda e Oliveira do Bairro, 28 para Valcâmbra e 30 máxima para Anadia e Arouca.

Ora, vamos lá fazer desta quarta-feira o melhor dia possível. Se gosta de caminhadas por boas causas, então quem sabe esta proposta é para si. A Liga Portuguesa contra o Cancro, a partir do Núcleo Regional do Centro, vai organizar uma caminhada solidária em Esgueira, no próximo dia 23 de maio.

E há sempre espaço para uma bonita recordação. Dia hoje, deixe cá espreitar, são várias as efemérides. Nesta quarta-feira, 20 de maio, Dia da Marinha, Dia Europeu do Mar, Dia Mundial da Abelha. E será que as abelhas têm direitos? A proteção constitucional do inseto pode ir a referendo na Suíça, verdade? Uma das notícias em destaque hoje. A população de abelhas tem diminuído muito nos últimos anos. Sem as abelhas polinizadoras, a agricultura fica comprometida, ficamos todos a perder em sarilhos. E, portanto, é uma das notícias das quais hoje vai ouvir falar certamente. Daqui a pouco, notícias regionais, segunda edição, atualizada, vai para o ar com Fernando Martins. Agora passam 25 minutos das 8.

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3: Subida acentuada da temperatura na previsão do tempo para esta quarta, 20 de maio, 30 graus para Nadia e Arouca, 29 para a Mialhada, 28 para Valcâmara, 27 máxima para Águeda, 25 para Albergaria, Aveiro com 21 graus de máxima e 22 para Ilhavo e Vagos. Estava prometido atualizarmos a informação. As notícias que marcam a atualidade na nossa região, segunda revisão nesta manhã. Fernando Martins, bom dia.
4: Olá, viva! Este é o Jornal Regional. Bom dia, Maria João e ouvintes da Terra Nova. Calor, Maria João, é o que não vai faltar.
3: Pois, diz que sim, não é? Eu friorenta, começou, confesso que ainda não sinto nada.
4: Muito bem. E não há praia em Anadia, onde a temperatura vai subir mesmo a sério. Muito bem. Avançamos então para o Jornal Regional na Terra Nova. A Câmara Municipal de Aveiro assinou os contratos interadministrativos de delegação de competências com as 10 juntas de freguesia do município para a realização de obras naqueles espaços geográficos do município de Aveiro. As 10 juntas de freguesia do município e a Câmara assinaram estes contratos interadministrativos de delegação de competências para este ano, totalizando um volume de obras que implicará a aplicação de 1 milhão 230 mil euros na globalidade. Numa fase posterior, as autarquias vão assinar autos de transferência de recursos que atingirão um valor de 1 milhão e 100 mil euros. Em Águeda, a Câmara Municipal assinou com a Agência Portuguesa do Ambiente e com o Fundo Ambiental um contrato-programa de financiamento no valor de 900 mil euros, destinado à recuperação dos danos provocados pelo chamado comboio de tempestades que decorreu entre janeiro e fevereiro, com intervenções em vários rios do concelho. A cerimónia decorreu no Parque dos Plátanos, em São João de Louro, junto a uma obra de emergência nas margens do rio Voga, e contou com a presença da Ministra do Ambiente e Energia, Maria da Graça Carvalho, do Secretário de Estado do Ambiente, João Manuel Esteves.

0: Do presidente da APA, Pimenta Machado, e de Rosário Gama, do Conselho Diretivo da Agência Proclima. Este financiamento permitirá executar projetos de reconstrução, reabilitação do património ambiental e intervenções de emergência, abrangendo o Rio Voga, o Rio Águeda, o Rio Sértima, o Rio Marnel e a Pateira de Fermentelos. Entre as ações previstas estão a reabilitação e a valorização de infraestruturas e ecossistemas ribeirinhos, com especial enfoque nas zonas mais afetadas pelas cheias. Além de Águeda, foram também celebrados contratos-programa do mesmo tipo com os municípios de Albergaria à Velha e Estarreja, no âmbito do mesmo esforço de reabilitação ambiental após as intempéries do início deste ano. A Secretaria de Estado das Infraestruturas autorizou a Infraestruturas de Portugal a tomar-se posse administrativa de 134 parcelas de terrenos para expropriação com caráter de urgência, terrenos que são necessários ou parcelas que são necessárias para a concretização da empreitada de modernização da Linha do Norte, renovação integral da via do subtroço Ovares-Valga-Espinho entre o quilómetro 296 e o quilómetro 315 da linha da CP. O detalhe da notícia é disponível para consulta no site da Terra Nova. O programa de tomada de posse do reitor da Universidade de Aveiro, Artur Silva, para o novo mandato, 2026-2030, começa hoje, dia 20 de maio, com uma cerimónia institucional pública, marcada para as 14h30, na Nave Caixa UA. À noite, Pedro Abrunhosa atuará neste espaço, neste pavilhão, num concerto que contará com a participação especial da Tuna Universitária de Aveiro. O início do novo ciclo de liderança da Universidade de Aveiro será ainda assinalado nos próximos dias com um conjunto alargado de iniciativas. O programa pode ser conferido na página da Terra Nova na internet. Uma colisão em Calvão, um acidente em Calvão, no Conselho de Vagos, causou a morte a um motociclista. O acidente rodoviário que envolveu ainda um ligeiro de passageiros ocorreu na Estrada Nacional 109. O óbito da vítima, de 39 anos, foi declarado no local pelo INEM. Os meios de socorro foram ativados às 20h56. O alerta foi dado às 20h56. A GNR assumiu a investigação deste acidente fatal para um homem de 39 anos. A Liga Portuguesa contra o Cancro, o núcleo regional do centro da Liga, sob a organização do grupo de voluntários de Aveiro e em parceria com a Junta de Freguesia de Esgueira, promovem uma caminhada no fim de semana, no próximo sábado, dia 23 de maio. Começará às 10 da manhã na Praça Central de Esgueira. Esta iniciativa está integrada num conjunto de ações promovidas pelo voluntariado comunitário com o intuito de divulgação dos serviços da Liga, bem como de sensibilização da população para a adoção de um estilo de vida saudável na prevenção do cancro. Com esta notícia, encerramos o Jornal das 8h30. Recordo só que a informação regional mantém-se atualizada em permanência em terranova.pt. Maria João, bom dia.
1: Sim, senhor Fernando, até daqui a uma hora.
0: Até já.

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Que riqueza, Nuno Ribeiro, aqui com Saloia. 10 minutinhos para as 9 da manhã, manhã para já cinzentita, mas que traz pela frente um dia de calor, com previsão de bastante sol e subida da temperatura. Na estrada, boa viagem. Em segurança, não esqueça de sinalizar a mudança de direção.

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2: A cerimónia de tomada de posse do novo reitor da Universidade de Aveiro está agendada para hoje. A cerimónia começa às 14h30 da tarde na nave caixa da Universidade de Aveiro e à noite concerto com Pedro Brunhosa e a Tuna Universitária de Aveiro. Agora já canta Ana Kim, muito bem acompanhado com Ana Bacalhau. Esta chama-se O Meu Coração e é a última da hora das 8, 3 minutos para as 9.

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1: Bom dia com a Terra Nova, são agora 9 horas.
2: Pânico total na AIMA, expressão do Presidente do Supremo Tribunal Administrativo para descrever a quantidade de processos movidos por imigrantes.
3: Olá, Luís Aresta, no desporto, o que é que nos contas?
4: Olá, Sporting quer vídeo-árbitro nos cantos mal assinalados, Torriense e Casa Pia lutam pela última vaga na Primeira Liga.
3: E já se nota essa subida da temperatura, estão 18 graus em Lisboa, 15 no Porto, em Faro já estão 21 a esta hora. Vamos ouvir as notícias na Renascença, à edição de Sérgio Costa.
2: Risco acrescido de incêndio. Com a subida das temperaturas, a partir desta quarta-feira, aumenta o receio de incêndios na região centro do país. Em causa está o elevado número de árvores caídas, ainda por recolher. Depois das tempestades do início do ano, o presidente da Câmara da Comunidade Intermunicipal de Leiria, Jorge Vala, fala em preocupação geral. Há ainda milhões de árvores caídas, diz.
5: Um colega da Marinha Grande tem manifestado a preocupação em relação à Mata Nacional, que tem muito material lenhoso no chão, seco ainda por cima, e portanto ele tem manifestado, mas estamos todos preocupados, de uma forma geral, de norte a sul da região de Leiria, e não nos podemos lembrar que são milhões de árvores que estão caídas e que configuram um risco acrescido, naturalmente.
2: Nestas declarações ao jornalista João Cunha, Jorge Vala apela a cuidados redobrados. Apesar de estar a ser feita a desobstrução de caminhos florestais, o trabalho não vai ficar concluído até ao verão.
5: Estamos a trabalhar no sentido de desobstruir grande parte dos caminhos florestais que ainda subsistem interrompidos por via daquilo que aconteceu com a tempestade Cristine. Este é um trabalho prioritário. Agora, há aqui uma questão para nós que é fundamental. Nós não podemos pensar que vamos retirar todo o material lenhoso até o início da época de verão.
2: Jorge Vala, que é também presidente da Câmara de Porto Mós, o aviso para o risco acrescido de incêndio este verão, no dia de subida das temperaturas, de acordo com o Instituto do Mar e da Atmosfera. Por exemplo, Leiria pode chegar aos 30 graus de máxima, em Santarém os termómetros podem atingir os 33 e em Coimbra 28, três distritos afetados pelas tempestades severas do início do ano. Este é um tema que poderá também detalhar no site da Renascença. Pânico total na AIMA, expressão utilizada pelo Presidente do Supremo Tribunal Administrativo para ilustrar o elevado número de processos de imigrantes contra a Agência para a Integração, Migrações e Asilo. Há 183 mil processos nos tribunais administrativos, chegaram mesmo a ser 200 mil. O juiz conselheiro Jorge Aragão Ceia fala em desorganização e falta de meios e que a AIMA não estava preparada, nem sequer a Justiça, para este cenário. Fala, por isso, em pânico.
6: Os juízes vão continuar a despachar, dentro daqueles 133 mil processos, vão continuar a despachar, outros 130 mil vão continuar a fazer despachos.
7: Mas não está a ter resposta do lado da AIMA para já.
6: A única notícia que eu tive é que é o pânico total, mas eu não posso fazer, eu não posso deixar de estar
3: parados. Eu ia perguntar só ao mesmo nível do governo, por exemplo, até o ministro, já subindo à parte política naturalmente, mas sabendo que isto é um constrangimento.
6: O ministro, eu acho que o ministro fez diversas diligências no sentido de resolver, mas não conseguiu. O problema é que a coisa é tão avassaladora que não é possível resolver.
2: O juiz conselheiro defende que a solução é garantir mais meios humanos. Declarações de Jorge Aragão Ceia no podcast Direito à Justiça, com um novo episódio já disponível nas plataformas habituais. A marcar esta manhã a notícia de que a taxa de risco de pobreza em Portugal volta a cair pelo segundo ano consecutivo, em conclusão do relatório Portugal Balanço Social 2025, divulgado esta quarta-feira pela nova SBE. Entre 2024 e 2025, a taxa de risco de pobreza passou de 17%. 16,6% para 15,4%. E a Juventude Social Democrata não esconde divergências com o Governo em relação à licença parental no quadro da reforma laboral. O presidente da JSD, João Pedro Louro, defende uma licença paga a 100% por 6 meses. Em entrevista à Renascença, o também deputado do PSD lamenta que a medida tenha ficado na gaveta.
8: Defendemos a licença parental paga durante 6 meses, mas com liberdade para a família se organizar como bem entender, porque a família é quem sabe
9: foram
8: melhor.
9: Foram medidas que o João Pedro, que a JSD entregou ao Primeiro-Ministro o ano passado e que estão na gaveta, nomeadamente a licença parental.
8: Sim,
9: ficou na gaveta.
8: Essa é uma medida em que claramente divergimos.
2: João Pedro Louro, em entrevista a Manuela Pires, outra das matérias reivindicadas pela JSD é a implementação da semana de 4 dias, uma medida que, diz a JSD, permitiria aumentar a flexibilidade do trabalho. Na atualidade internacional, Pedro Sánchez manifesta total apoio ao ex-primeiro-ministro espanhol José Luís Rodríguez Zapatero. O antigo presidente do governo espanhol está a ser investigado por corrupção. Em causa está o pagamento, em 2020, de 53 milhões de euros à companhia aérea Plus Ultra no âmbito dos apoios públicos para as empresas afetadas pela Covid-19. No futebol, Luís Aresta, a luta pela última vaga na Primeira Liga arranca esta tarde em Torres Vedras.
4: O Torriense recebe o Casa Pia na primeira mão do play-off para decidir qual dos dois se vai juntar aos outros 17 clubes da Primeira Liga, incluindo os recém-promovidos Marítimo e Académico de Viseu. Há 34 anos que o Torriense não marca presença no primeiro escalão. A última vez foi em 91-92, com Manuel Cajuda. O sonho é alimentado agora por Luís Tralhão. Já o Casa Pia, treinado por Álvaro Pacheco, tenta ir para a quinta época consecutiva na Primeira Liga. O primeiro duelo está marcado para esta quarta às 6 da tarde no estádio Manuel Marques, em Torres Vedras. À espera do Torriense está o Sport, mas para a final da taça, marcada para domingo no Jamor, será o que tudo indica o último jogo do capitão Hjulmand de Leão ao Peito. O médio internacional dinamarquês é agora apontado ao Real Madrid por desejo expresso de José Mourinho, segundo avança em Espanha a Rádio Cope. Na arbitragem, a equipa que dirigiu o Famalicão Benfica teve nota insatisfatória. Esta tarde há Assembleia Extraordinária da Liga e, tanto quanto se sabe, o Sporting vai propor penas agravadas para os casos de pressão sobre os árbitros e que o VAR passe a intervir nos pontapés de canto mal assinalados.
3: O Desporto na Renascença com Luís Aresta. E vamos agora à ópera, Sérgio. Uma ópera inspirada no 25 de Abril. Que ópera é esta?
2: É uma ópera do compositor Eurico Carrapatoso. Sobe ao palco esta quarta-feira no Teatro Aberto. É baseada no livro Os Memoráveis, da escritora Lídia Jorge, como nos detalha Maria João Costa.
10: Foi a música que serviu de senha para a Revolução e é ela que inspira a adaptação do livro Os Memoráveis, de Lídia Jorge, na ópera Por Todos Nós, diz a encenadora Vera Sampaio Lemos.
11: Pensámos em fazer uma ópera, e não uma peça de teatro, por a música ter sido tão importante no 25 de Abril.
10: A autoria da ópera, que tem estreia mundial no Teatro Aberto em Lisboa, é do compositor Eurico Carrapatoso, que revisitou as suas memórias.
12: Naquela quinta-feira, foi uma experiência inigualável. Na altura estava no Colégio Jesuítas em Santo Tirso. O prefeito, o irmão Gama, disse-nos que estavam a acontecer coisas muito importantes. Nas suas palavras, acontecimentos solenes.
10: No palco, a história do olhar da nova geração para os heróis, os memoráveis da Revolução.
12: São 16 personagens que são todos as figuras que atuaram no 25 de Abril e que nos dão claramente uma dimensão aí sim muito envolvida, muito apaixonada e ao mesmo tempo muito dorida por causa do percurso da própria história.
10: Por Todos Nós é um grito aos valores de Abril.
11: Embora o discurso reinante possa ser outro, nós temos o nosso e acho que devemos fazer ouvir a nossa voz.
10: A ópera conta com o coro do Teatro Nacional São Carlos e a Orquestra Sinfónica Portuguesa, com direção do maestro João Paulo Santos.
2: Maria João Costa, e uma sugestão mais logo no Teatro Aberto, a estreia mundial desta ópera da autoria de Eurico Carrapatoso.
3: Há mais notícias no site da Renascença. Até já, Sérgio. 9 horas, 8 minutos.

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No próximo dia 23, a Liga Portuguesa contra o Cancro vai promover uma caminhada em Jegueira. Começa às 10 da manhã na Praça Central de Jegueira. 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
2: 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Terra Nova, bom dia, são 9:30.
3: Nove e meia da manhã, informação regional e nova atualização com a edição de Fernando Martins. Fernando, bom dia.
4: Bom dia, Maria João Azevedo e ouvintes da Terra Nova. A Câmara Municipal de Aveiro assinou os contratos interadministrativos de delegação de competências com as 10 juntas de freguesia do município para a realização de várias obras naqueles espaços geográficos do município de Aveiro. As 10 juntas de freguesia do município e a Câmara assinaram estes contratos interadministrativos de delegação de competências para este ano, totalizando um volume de obras que implicam a aplicação de 1.230.000 euros. Numa fase posterior, as autarquias vão assinar autos de transferência de recursos que atingirão um valor global de 1.100.000 euros, mais 1.100.000 euros. Artur Silva começa hoje o novo mandato na liderança da Reitoria da Universidade de Aveiro para este mandato 2026-2030. A cerimónia está marcada para hoje. Uma cerimónia institucional com caráter público, marcada para as 14h30 na nave Caixa UA. À noite, hoje à noite, Pedro Abrunhosa atuará neste mesmo espaço num concerto já esgotado que contará com a participação especial da Tuna Universitária de Aveiro. O início do novo ciclo de liderança da Universidade será ainda assinalado nos próximos dias com um conjunto alargado de iniciativas. O programa pode ser conferido com o pormenor, com detalhe, em terranova.pt. Referência para um acidente fatal, uma colisão em Calvão, no concelho de Vagos, causou a morte de um motociclista nas últimas horas. O acidente rodoviário envolveu ainda um ligeiro de passageiros. O acidente aconteceu na Nacional 109. O óbito da vítima, de 39 anos, foi declarado no local pelo INEM. Os meios de socorro foram ativados às 20h56 de ontem. O alerta foi dado perto das 9 horas. A GNR assumiu a investigação a este acidente. A Liga Portuguesa contra o Cancro, o núcleo regional do centro da Liga, sob a organização do Grupo de Voluntariado Comunitário de Aveiro, em parceria com a Junta de Freguesia de Esgueira, promovem uma caminhada no próximo sábado, dia 23 de maio, começará às 10 da manhã na Praça Central de Esgueira. Esta iniciativa está integrada num conjunto de ações promovidas pelo Voluntariado Comunitário, com o objetivo de divulgação dos serviços da Liga, bem como de sensibilização da população para a adoção de um estilo de vida saudável na prevenção do cancro. A iniciativa, como disse, está marcada para sábado de manhã, a partir das 10, no centro de Esgueira, ali na Praça Central de Esgueira. A informação regional

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Yolanda, em bom português, bom dia. Estamos juntos nesta quarta-feira, onde estreia a ópera sobre o 25 de Abril, inspirada no livro de Lídia Jorge. É uma estreia mundial. Acontece nesta quarta-feira em Lisboa, no Teatro Aberto. A Liga Portuguesa contra o Cancro vai promover uma caminhada no próximo dia 23, em Jegueira. 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

E o programa da tomada de posse do reitor da Universidade de Aveiro, Artur Manuel Soares da Silva, para o mandato 2026-2030, vai acontecer nesta quarta-feira. A cerimónia pública está agendada para as 14h30 na nave caixa da Universidade à noite. Da Universidade de Aveiro. À noite temos concerto esgotado já, com Pedro Abrunhosa, com a participação especial, tinha de ser, não é, da Tuna Universitária de Aveiro.

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4 minutinhos para as 10 da manhã, a garota não, aqui com um dilúvio. Assinala-se hoje o Dia Europeu do Mar, da Marinha também, em Portugal. Hoje, Dia Mundial da Abelha, hoje discutem-se. Na Suíça, discute-se na Suíça se a abelha deve ter direitos ou não. Tudo por conta da importância que estes insetos polinizadores têm no planeta Terra, na agricultura, na nossa alimentação. E não está fácil a vida para as abelhas. Tem decaído o número de abelhas polinizadoras bastante no mundo inteiro.

Ora, aqui está o sol prometido no dia em que sobe a temperatura máxima de forma acentuada, vento em geral fraco. 27 graus máxima para Águeda, Oliveira do Bairro e Severo do Voga. 25 graus para Oliveira das Meias, Albergaria e São João da Madeira. 21 máxima para Aveiro e 22 graus de máxima para Ilhavo.

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2: Bom dia, Sérgio Costa.
3: Olá, vivas, é bom dia.
2: Vamos aos destaques desta edição.
3: Subida das temperaturas e árvores caídas por retirar autarcas do centro receiam intensa vaga de incêndios. Em poucas horas, dois sismos de reduzida intensidade no Algarve.
2: Subiram muito as temperaturas, 31 graus hoje, a máxima prevista para Lisboa. O Faro deve chegar aos 28, Porto 23 graus de máxima, Ponta Delgada 18, Funchal 22. A edição das 10 agora, Sérgio Costa.
3: A Polícia Judiciária admite a possibilidade de mais casos de crianças abusadas sexualmente numa escola de Marvila, Lisboa. Já no passado sábado, em comunicado, a Judiciária revelou a detenção de um auxiliar da ação educativa por suspeita de 6 crimes de abuso sexual de menores, no caso, 4 meninas com idades entre os 4 e os 6 anos. Abusos que terão ocorrido em abril e já este mês de maio. No âmbito das funções, ao suspeito competia vigiar e cuidar de crianças em idade pré-escolar, sobretudo no período da sexta. Contactado pelo Semanário Expresso, João Oliveira, da Diretoria de Lisboa da Judiciária, acrescenta que uma das linhas de trabalho é a aflição da existência de mais casos de abusos por parte do suspeito. Risco acrescido de incêndio. Com a subida das temperaturas, a partir desta quarta-feira, aumenta o receio de incêndio na região centro do país. Em causa está o elevado número de árvores caídas, ainda por recolher depois das tempestades do início do ano. O presidente da Comunidade Intermunicipal de Leiria, Jorge fala em preocupação geral, ainda há milhões de árvores caídas.
4: Um colega da Marinha Grande tem manifestado a preocupação em relação à Mata Nacional, que tem muito material lenhoso no chão, seco ainda por cima, e portanto ele tem manifestado, mas estamos todos preocupados, de uma forma geral, de norte a sul da região de Leiria, e não nos podemos lembrar que são milhões de árvores que estão caídas e que configuram um risco acrescido, naturalmente.
3: Nestas declarações à Renascença, Jorge Vala apela a cuidados redobrados, apesar de estar a ser feita a desobstrução de caminhos florestais. O trabalho, acrescenta, não vai ficar concluído até ao verão. Um sismo de 2.5 sacudiu a região do Algarve esta manhã, de acordo com o Instituto do Mar e da Atmosfera. O abalo ocorreu minutos antes das 8 da manhã. O epicentro localizou-se a cerca de 100 km a sudoeste de Sagres. Foi o segundo sismo, em poucas horas, registado no Algarve, depois de, na última noite, se ter registado um outro abalo de 2.9 ao largo de Albufeira. Mariana Vieira da Silva sai em defesa de José Luís Carneiro face a críticas de nomes como Francisco Assis, que falou em retórica extremista do PS sobre a base das lajes. No programa Casa Comum da Renascença, a ex-ministra defende que não faz sentido acusar o partido de radicalismo quando há dúvidas legítimas sobre a autorização dada aos Estados Unidos para a utilização das lajes.
5: A serenidade faz-se também de respondermos às perguntas que temos quando há uma manifesta contradição e duas versões muito diferentes sobre estes acontecimentos, e não me parece que apontar para o secretário-geral do Partido Socialista e dizer que ele é radical, convença qualquer português, dois, seja o que nós precisamos para avançar.
3: Mariana Vieira da Silva, no programa Casa Comum da Renascença. E a fechar esta pergunta, Zé, e se as abelhas fossem protegidas pela Constituição? Ora, isso pode acontecer na Suíça. Organizações ambientais e deputados acabam de lançar uma iniciativa popular para incluir as abelhas na lei fundamental. Por serem polinizadoras, as abelhas são essenciais para a produção de frutas e legumes. São necessárias 100 mil assinaturas em 18 meses para este pedido ir a referendo, ou seja, proteger as abelhas na Constituição. Fica esta notícia neste que é o dia da abelha. Bom dia da abelha para ti.
2: Muito obrigado. E faz sentido, há cada vez menos abelhas.
3: Exatamente,
2: não é?
3: São essenciais, naturalmente.
2: Sem abelhas não há vidas.
3: É verdade.
2: E são abelhas ou abelhas? E agora?
3: Para mim é abelhas.
2: Para mim também. Mas há quem diga abelhas.
3: É verdade.
2: Abelhas ou abelhas.
3: Isso, enfim, são sotaques, é natural. Há sempre diferenças.
2: Exato.
3: No português, não é? Consoante a região.
2: Até amanhã, Sérgio.
3: Também é.
2: Edição das 10 com Sérgio Costa.

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Olá, viva! Este é o Jornal Regional na Terra Nova. A Câmara Municipal de Aveiro assinou os contratos interadministrativos de delegação de competências com as 10 juntas de freguesia do município para a realização de obras naqueles espaços geográficos do município de Aveiro. As 10 juntas de freguesia do município e a Câmara assinaram estes contratos interadministrativos de delegação de competências para este ano, totalizando um volume de obras que implicará a aplicação de 1 milhão 230 mil euros na globalidade. Numa fase posterior, as autarquias vão assinar autos de transferência de recursos que atingirão um valor de 1 milhão e 100 mil euros. Em Águeda, a Câmara Municipal assinou com a Agência Portuguesa do Ambiente e com o Fundo Ambiental um contrato-programa de financiamento no valor de 900 mil euros destinado à recuperação dos danos provocados pelo chamado comboio de tempestades que decorreu entre janeiro e fevereiro, com intervenções em vários rios do concelho. A cerimónia decorreu no Parque dos Plátanos, em São João de Louro, junto a uma obra de emergência nas margens do rio Voga, e contou com a presença da Ministra do Ambiente Energia, Maria da Graça Carvalho, do Secretário de Estado do Ambiente, João Manuel Esteves, do Presidente da APA, Pimenta Machado, e de Rosário Gama, do Conselho Diretivo da Agência Proclima. Este financiamento permitirá executar projetos de reconstrução, reabilitação do património ambiental e intervenções de emergência, abrangendo o Rio Voga, o Rio Águeda, o Rio Sértima, o Rio Marnel e a Pateira de Fermentelos. Entre as ações previstas estão a reabilitação e a valorização de infraestruturas e ecossistemas ribeirinhos, com especial enfoque nas zonas mais afetadas pelas cheias. Além de Águeda, foram também celebrados contratos-programa do mesmo tipo com os municípios de Albergaria Velha e Estarreja, no âmbito do mesmo esforço de reabilitação ambiental após as intempéries do início deste ano. A Secretaria de Estado das Infraestruturas autorizou a Infraestruturas de Portugal a tomar-se posse administrativa de 134 parcelas de terrenos para expropriação com caráter de urgência, terrenos que são necessários ou parcelas que são necessárias para a concretização da empreitada de modernização da Linha do Norte, renovação integral da via do subtroço Ovares, Valga, Espinho, entre o quilómetro 296 e o quilómetro 315 da linha da CPU. O detalhe da notícia disponível para consulta no site da Terra Nova. O programa de tomada de posse do reitor da Universidade de Aveiro, Arturo Silva, para o novo mandato 2026-2030, começa hoje, dia 20 de maio, com uma cerimónia institucional pública, marcada para as 14h30, na nave Caixa UA. À noite, Pedro Abrunhosa atuará neste espaço, neste pavilhão, num concerto que contará com a participação especial da Tuna Universitária de Aveiro. O início do novo ciclo de liderança da Universidade de Aveiro será ainda assinalado nos próximos dias com um conjunto alargado de iniciativas. O programa pode ser conferido na página da Terra Nova na internet. Uma colisão em Calvão, um acidente em Calvão, no Conselho de Vagos, causou a morte a um motociclista. O acidente rodoviário, que envolveu ainda um ligeiro de passageiros, ocorreu na Estrada Nacional 109. O óbito da vítima, de 39 anos, foi declarado no local pelo INEM. Os meios de socorro foram ativados às 20h56. O alerta foi dado às 20h56. A GNR assumiu a investigação de este acidente fatal para um homem de 39 anos. A Liga Portuguesa contra o Cancro, o núcleo regional do centro da Liga, sob a organização do grupo de voluntários

de Aveiro e em parceria com a Junta de Freguesia de Esgueira, promovem uma caminhada no fim de semana, no próximo sábado, dia 23 de maio. Começará às 10 da manhã na Praça Central de Esgueira. Esta iniciativa está integrada num conjunto de ações promovidas pelo voluntariado comunitário com o intuito de divulgação dos serviços da Liga, bem como de sensibilização da população para a adoção de um estilo de vida saudável na prevenção do cancro. 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
1: IRS é a sigla para Imposto sobre os Rendimentos de Pessoas Singulares. Um imposto que incide diretamente sobre os rendimentos dos contribuintes, sejam eles provenientes de trabalho dependente ou independente, de capitais, prediais, incrementos patrimoniais ou pensões. O IRS é um imposto anual determinado com base na declaração de rendimentos que cada contribuinte deve entregar, normalmente entre 1 de abril e 30 de junho. O IRS é também um imposto progressivo, o que significa que quanto mais se ganha, maior é a taxa aplicada aos rendimentos obtidos. O cálculo do imposto devido resulta da incidência da taxa de imposto adequada à situação económica de cada contribuinte ao rendimento apurado, tendo em consideração as deduções previstas na lei e as retenções feitas ao longo do ano. A entrega da declaração de IRS é feita por via eletrónica no Portal das Finanças e, para facilitar a gestão do orçamento familiar, é aconselhável fazer uma simulação antes da sua submissão.
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3: Terra Nova, bom dia, são 11 horas.

0: Judiciária não exclui a possibilidade de mais casos de crianças vítimas de abuso sexual numa escola de Marvila, em Lisboa. No fim de semana, a Judiciária revelou a detenção de um auxiliar da ação educativa por suspeita de 6 crimes de abuso sexual de menores, 4 meninas com idades entre os 4 e os 6 anos, abusos que terão ocorrido em abril e este mês, ainda este mês de maio. No âmbito das funções, ao suspeito competia vigiar e cuidar de crianças em idade pré-escolar, sobretudo no período da sesta. Contactado pelo Jornal Expresso, João Oliveira, da Diretoria de Lisboa da PJ, acrescenta que uma das linhas de trabalho é a aferição da existência de mais casos de abusos por parte do suspeito. Risco acrescido de incêndio, com a subida das temperaturas a partir desta quarta-feira, aumenta o receio de incêndio na região centro do país, em causa o elevado número de árvores caídas ainda por recolher depois das tempestades do início do ano. O presidente da Comunidade Intermunicipal de Leiria, Jorge Vala, fala em preocupação geral, há ainda milhões de árvores no chão.
1: O meu colega da Marinha Grande tem manifestado a preocupação em relação à Mata Nacional, que tem muito material lenhoso no chão, seco ainda por cima, e portanto ele tem manifestado, mas estamos todos preocupados, de uma forma geral, de norte a sul da região de Leiria, e não nos podemos lembrar que são milhões de árvores que estão caídas e que configuram um risco acrescido, naturalmente.
0: Nestas declarações à Renascença, Jorge Vala apela a cuidados redobrados. Apesar de estar a ser feita a desobstrução de caminhos florestais, o trabalho não deverá ficar concluído até ao verão. Mariana Vieira da Silva sai em defesa de José Luís Carneiro perante críticas de nomes como Francisco Assis, que fala em retórica extremista do PS sobre a base das Lajes no programa Casa Comum da Renascença. A ex-ministra socialista defende que não faz sentido acusar o partido de radicalismo quando há dúvidas legítimas sobre a autorização dada aos Estados Unidos.
2: A serenidade faz-se também de respondermos às perguntas que temos quando há uma manifesta contradição e duas versões muito diferentes sobre estes acontecimentos. E não me parece que apontar para o secretário-geral do Partido Socialista e dizer que ele é radical, convença qualquer português, dois, seja o que nós precisamos para avançar.
0: A vice-presidente da bancada parlamentar socialista insiste que as explicações dadas ao PS não coincidem com as palavras do secretário de Estado norte-americano Marco Rubio. O líder parlamentar do Chega considera que nesta altura não faz sentido falar em eleições. Em entrevista à Renascença, Pedro Pinto afirma que o governo deve fazer o seu trabalho e que esta não é a altura para nova instabilidade política. Questionado sobre se o Chega está disponível para negociar o orçamento do Estado, Pedro Pinto afirma que cabe ao executivo escolher a esquerda ou a direita para viabilizar o documento.
3: Há uma coisa que nós nunca dizemos à partida, é que vamos chumbar o orçamento do Estado, como José Luís Carneiro disse no último orçamento, que se ia abster. Vamos analisar que orçamento é que o Governo nos vai apresentar, se o Governo quer ou não negociar com o Chega, ou prefere negociar com o Partido Socialista, como tem feito nos últimos anos, e depois vamos aguardar serenamente. Há uma coisa que nós vamos fazer sempre, que é apresentar as nossas propostas para o orçamento do Estado.
0: Um certo da entrevista a Pedro Pinto, líder parlamentar do Chega, um trabalho do jornalista Tomás Anjinho Chagas, é que está já disponível em rr.pt.
4: Muito bem. Então até já, Vitor.
0: Até já.
4: Daqui a pouco, Ed Sheeran.

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Terra Nova, bom dia. São 11:30. 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

0: programa da Biblioteca Municipal de Ilhavo.
1: Para quem?
0: Para todos que adoram histórias.
1: E esta história dá para ouvir outra vez?
0: Claro! Basta descarregar o podcast nos sites da Biblioteca e da Rádio Terra Nova. E também é possível requisitar esta e outras histórias visitando a Biblioteca Municipal de Ilhavo. Não é fantástico?
1: Sim!
0: Ficamos à espera dessa visita. A Grande Viagem é uma história escrita pelos alunos do 4º ano da Escola Básica da Gafanha da Encarnação Centro, sob a orientação da professora Graça Quintais, do Agrupamento de Escolas da Gafanha da Encarnação, do ano letivo 2025-2026. Nas vozes dos alunos, Ariana Santos, Gabriel Cassamá, Joana Silva, José Moreira, Maria Francisca Costa, Rafaela Ferreira, Rodrigo Figueiredo, Santiago Magalhães e Sofia Salvador.
2: A Grande Viagem. Era uma vez uma tartaruga chamada Aurora, que morava perto de um lago, cercado por árvores altas e flores coloridas. A Aurora adorava nadar e apanhar sol em cima das rochas. Um dia, enquanto caminhava pela margem do lago, ouviu um barulho estranho.
3: Socorro! Socorro! Alguém me ajude!
2: A Aurora olhou para todos os lados até que viu um peixinho preso num saco plástico.
3: Ai, o que se passa? O que se passa? Como foste aí parar? Vou já ajudar-te.
2: Com algum esforço, lá conseguiu libertar o pobre peixe, que ficou muito grato por lhe ter salvado a vida. Entretanto, chegou o seu amigo Pedro, que era a tartaruga mais divertida, mas também a mais curiosa das redondezas.
4: Olá, Aurora. O que aconteceu aqui? Porquê é que estás tão afogante?
3: Oh, Pedro, nem queres saber. Apanhei um valente susto.
4: Um susto? Mas porquê? Conta lá, estou curioso.
2: A Aurora contou tudo ao seu amigo, que ficou triste com o que tinha acontecido. Os humanos estavam a destruir o planeta.
4: Como é possível isto acontecer, Aurora? Será que os humanos não pensam no futuro da humanidade?
3: Realmente, Pedro, os humanos deviam ter mais cuidado com o lixo. Não podem poluir o planeta desta maneira e pôr em risco a vida dos seres vivos.
2: Conversaram por longas horas até que se aperceberam que as estrelas já brilhavam no céu. Pedro contou-lhe que tinha um sonho, que gostava de conhecer o mar. Então, propôs à sua amiga aventurarem-se numa linda, mas arriscada viagem. No dia seguinte, encontraram-se junto ao lago. Não sabiam que direção deviam seguir, mas iniciaram a sua caminhada. Passado pouco tempo, começou a chover, mas não desistiram, até que encontraram um macaco pendurado numa árvore.
5: Olá, amigos! O que fazem por aqui?
6: Olá! Quem és tu?
5: Sou o Vitor, mais conhecido por Vitinha, macaco mais sábio da zona.
6: Que sorte a nossa! Ainda bem que te encontramos. Estamos à procura de mar e não sabemos por onde ir.
5: Ah! Vou escalar até ao topo desta árvore e tentar avistá-lo. Lá está ele, lindo e maravilhoso.
7: Uau! Fantástico! Mas qual é a direção?
5: Seguem para sul, sempre em frente, mas têm de ter cuidado com a cobra cascabel.
2: Os dois amigos ficaram preocupados, mas seguiram o seu caminho. Andaram muito e, já cansados, decidiram fazer uma pausa para lanchar. De repente, ouviram um som vindo de um arbusto.
4: Aurora, o que foi isto? Estou a ficar com medo.
3: Calma, onde está meu amigo corajoso?
4: Aurora...

0: atrás de ti. Cuidado, é a cobra cascavel.
1: Calma, calma. Não se assustem. Só quero conversar um pouco. Todos têm medo de mim. Sinto-me sozinha.
0: Gostaríamos muito de te fazer companhia, mas estamos cheios de pressa. Vamos conhecer o mar. Quando voltarmos, conversamos melhor.
2: E continuaram a sua jornada até que avistaram um monte de areia com vegetação. Mas como é que iam ultrapassar aquele obstáculo? Com muito esforço, lá conseguiram. Até que já no topo, viram uma imensidão de água.
3: Uau! Será que é o mar?
0: Só pode ser.
3: Vem, despacha-te. Estou ansiosa.
2: Atravessaram o areal e mergulharam ao mesmo tempo. Estavam encantados com as maravilhas do oceano. No regresso à superfície, Aurora deu pela falta de Pedro.
0: Pedro? Pedro, onde te meteste? Socorro! Socorro!
2: Pedro tinha ficado preso numa rede esquecida pelos pescadores. Não conseguia soltar-se e Aurora foi ajudá-lo, mas acabou por ficar presa também.
0: Pedro! Olha, um tubarão! Atrás de nós! Para de inventar, que já estamos em sarilhos. Não é hora para brincadeiras.
4: Ora, ora, que belo jantar!
0: Não, não, não somos uma boa refeição. Olha bem para nós. Queres partir os dentes?
4: Eu nem sequer gosto de tartarugas.
0: Ufa, que alívio. Podes soltar-nos, por favor?
4: Aqui o Barbatanas está sempre pronto para ajudar.
2: E zás! De uma dentada só, rasgou a rede e soltou os dois amigos.
5: Obrigado, Barbatanas! Um dia viremos visitar-te!
2: E assim foi a grande aventura de Pedro e Aurora. Sabiam que havia muito para contar aos outros animais do lago e muito a fazer a salvar o planeta.

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na Terra Nova. A Câmara Municipal de Aveiro assinou os contratos interadministrativos de delegação de competências com as 10 juntas de freguesia do município para a realização de obras naqueles espaços geográficos do município de Aveiro. As 10 juntas de freguesia do município e a Câmara assinaram estes contratos interadministrativos de delegação de competências para este ano, totalizando um volume de obras que implicará a aplicação de 1.230.000 euros na globalidade. Numa fase posterior, as autarquias vão assinar autos de transferência de recursos que atingirão um valor de 1.100.000 euros. Em Águeda, a Câmara Municipal assinou com a Agência Portuguesa do Ambiente e com o Fundo Ambiental um contrato-programa de financiamento no valor de 900 mil euros destinado à recuperação dos danos provocados pelo chamado comboio de tempestades que decorreu entre janeiro e fevereiro, com intervenções em vários rios do concelho. A cerimónia decorreu no Parque dos Plátanos, em São João de Louro, junto a uma obra de emergência nas margens do rio Voga, e contou com a presença da Ministra do Ambiente e Energia, Maria da Graça Carvalho, do Secretário de Estado do Ambiente, João Manuel Esteves, do Presidente da APA, Pimenta Machado, e de Rosário Gama, do Conselho Diretivo da Agência Proclima. Este financiamento permitirá executar projetos de reconstrução, reabilitação do património ambiental e intervenções de emergência, abrangendo o Rio Voga, o Rio Águeda, o Rio Sértima, o Rio Marnel e a Pateira de Fermentelos. Entre as ações previstas estão a reabilitação e a valorização de infraestruturas e ecossistemas ribeirinhos, com especial enfoque nas zonas mais afetadas pelas cheias. Além de Águeda, foram também celebrados contratos-programa do mesmo tipo com os municípios de Albergaria Velha e Estarreja, no âmbito do mesmo esforço de reabilitação ambiental após as intempéries do início deste ano. A Secretaria de Estado das Infraestruturas autorizou a Infraestruturas de Portugal a tomar-se posse administrativa de 134 parcelas de terrenos para expropriação com caráter de urgência, terrenos que são necessários ou parcelas que são necessárias para a concretização da empreitada de modernização da Linha do Norte, renovação integral da via do subtroço Ovar-Valga-Espinho entre o quilómetro 296 e o quilómetro 315 da linha da CP. O detalhe da notícia disponível para consulta no site da Terra Nova. O programa de tomada de posse do reitor da Universidade de Aveiro, Artur Silva, para o novo mandato 2026-2030, começa hoje, dia 20 de maio, com uma cerimónia institucional pública, marcada para as 14h30, na nave Caixa UA. À noite, Pedro Abrunhosa atuará neste espaço, neste pavilhão, num concerto que contará com a participação especial da Tuna Universitária de Aveiro. O início do novo ciclo de liderança da Universidade de Aveiro será ainda assinalado nos próximos dias com um conjunto alargado de iniciativas. O programa pode ser conferido na página da Terra Nova na internet. Uma colisão em Calvão, um acidente em Calvão, no concelho de Vagos, causou a morte a um motociclista. O acidente rodoviário, que envolveu ainda um ligeiro de passageiros, ocorreu na Estrada Nacional 109. O óbito da vítima, de 39 anos, foi declarado no local pelo INEM. Os meios de socorro foram ativados às 20h56. O alerta foi dado às 20h56. A GNR assumiu a investigação deste acidente fatal para um homem de 39 anos. A Liga Portuguesa contra o Cancro, o núcleo regional do centro da Liga, sob a organização do grupo de voluntários de Aveiro e em parceria com a Junta de Freguesia de Esgueira, promovem uma caminhada no fim de semana, no próximo sábado, dia 23 de maio. Começará às 10 da manhã na Praça Central de Esgueira. Esta iniciativa está integrada num conjunto de ações promovidas pelo voluntariado comunitário com o intuito de divulgação dos serviços da Liga, bem como de sensibilização da população para a adoção de um estilo de vida saudável na prevenção do cancro. Recordo só que a informação regional mantém-se atualizada em permanência em terranova.pt.

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realização de obras naqueles espaços geográficos do município de Aveiro. As 10 juntas de freguesia do município e a Câmara assinaram estes contratos interadministrativos de delegação de competências para este ano, totalizando um volume de obras que implicará a aplicação de 1 milhão 230 mil euros na globalidade. Numa fase posterior, as autarquias vão assinar autos de transferência de recursos que atingirão o valor de 1 milhão e 100 mil euros. Em Águeda, a Câmara Municipal assinou com a Agência Portuguesa do Ambiente e com o Fundo Ambiental um contrato-programa de financiamento no valor de 900 mil euros, destinado à recuperação dos danos provocados pelo chamado comboio de tempestades que decorreu entre janeiro e fevereiro, com intervenções em vários rios do concelho. A cerimónia decorreu no Parque dos Plátanos, em São João de Louro, junto a uma obra de emergência nas margens do rio Voga, e contou com a presença da Ministra do Ambiente e Energia, Maria da Graça Carvalho, do Secretário de Estado do Ambiente, João Manuel Esteves, do Presidente da APA, Pimenta Machado, e de Rosário Gama, do Conselho Diretivo da Agência Proclima. Este financiamento permitirá executar projetos de reconstrução, reabilitação do património ambiental e intervenções de emergência, abrangendo o Rio Voga, o Rio Águeda, o Rio Sértima, o Rio Marnel e a Pateira de Fermentelos. Entre as ações previstas estão a reabilitação e a valorização de infraestruturas e ecossistemas ribeirinhos, com especial enfoque nas zonas mais afetadas pelas cheias. Além de Águeda, foram também celebrados contratos-programa do mesmo tipo com os municípios de Albergaria Velha e Estarreja, no âmbito do mesmo esforço de reabilitação ambiental após as intempéries do início deste ano. A Secretaria de Estado das Infraestruturas autorizou a Infraestruturas de Portugal a tomar-se posse administrativa de 134 parcelas de terrenos para expropriação com caráter de urgência, terrenos que são necessários ou parcelas que são necessárias para a concretização da empreitada de modernização da Linha do Norte, renovação integral da via do subtroço Ovares, Valga, Espinho, entre o quilómetro 296 e o quilómetro 315 da linha da CP. O detalhe da notícia disponível para consulta no site da Terra Nova. O programa de tomada de posse do reitor da Universidade de Aveiro, Artur Silva, para o novo mandato 2026-2030, começa hoje, dia 20 de maio, com uma cerimónia institucional pública, marcada para as 14h30, na Nave Caixa UA. À noite, Pedro Abrunhosa atuará neste espaço, neste pavilhão, num concerto que contará com a participação especial da Tuna Universitária de Aveiro. O início do novo ciclo de liderança da Universidade de Aveiro será ainda assinalado nos próximos dias com um conjunto alargado de iniciativas. O programa pode ser conferido na página da Terra Nova na internet. Uma colisão em Calvão, um acidente em Calvão, no concelho de Vagos, causou a morte a um motociclista. O acidente rodoviário, que envolveu ainda um ligeiro de passageiros, ocorreu na Estrada Nacional 109. O óbito da vítima, de 39 anos, foi declarado no local pelo INEM. Os meios de socorro foram ativados às 20h56. O alerta foi dado às 20h56. A GNR assumiu a investigação de este acidente fatal para um homem de 39 anos. A Liga Portuguesa contra o Cancro, o núcleo regional do centro da Liga, sob a organização do grupo de voluntários de Aveiro e em parceria com a Junta de Freguesia de Esgueira, promovem uma caminhada no fim de semana, no próximo sábado, dia 23 de maio. Começará às 10 da manhã na Praça Central de Esgueira. Esta iniciativa está integrada num conjunto de ações promovidas pelo voluntariado comunitário, com o intuito de divulgação dos serviços da Liga, bem como de sensibilização da população para a adoção de um estilo de vida saudável na prevenção do cancro. Recordo só que a informação regional mantém-se atualizada em permanência em terranova.pt.

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Olá, viva! Este é o Jornal Regional na Terra Nova. A Câmara Municipal de Aveiro assinou os contratos interadministrativos de delegação de competências com as 10 juntas de freguesia do município para a realização de obras naqueles espaços geográficos do município de Aveiro. As 10 juntas de freguesia do município e a Câmara assinaram estes contratos interadministrativos de delegação de competências para este ano, totalizando um volume de obras que implicará a aplicação de 1.230.000 euros na globalidade. Numa fase posterior, as autarquias

vão assinar autos de transferência de recursos que atingirão o valor de 1 milhão e 100 mil euros. Em Agde, a Câmara Municipal assinou com a Agência Portuguesa do Ambiente e com o Fundo Ambiental um contrato-programa de

Pimenta Machado e de Rosário Gama, do Conselho Diretivo da Agência Proclima. Este financiamento permitirá executar projetos de reconstrução, reabilitação do património ambiental e intervenções de emergência, abrangendo o Rio Voga, o Rio Águeda, o Rio Sértima, o Rio Marnel e a Pateira de Fermentelos. Entre as ações previstas estão a reabilitação e a valorização de infraestruturas e ecossistemas ribeirinhos, com especial enfoque nas zonas mais afetadas pelas cheias. Além de Águeda, foram também celebrados contratos-programa do mesmo tipo com os municípios de Albergaria Velha e Estarreja, no âmbito do mesmo esforço de reabilitação ambiental após as intempéries do início deste ano. A Secretaria de Estado das Infraestruturas autorizou a Infraestruturas de Portugal a tomar-se posse administrativa de 134 parcelas de terrenos para expropriação com caráter de urgência, terrenos que são necessários ou parcelas que são necessárias para a concretização da empreitada de modernização da Linha do Norte, renovação integral da via do subtroço Ovares, Valga, Espinho, entre o quilómetro 296 e o quilómetro 315 da linha da CP. O detalhe da notícia é disponível para consulta no site da Terra Nova. O programa de tomada de posse do reitor da Universidade de Aveiro, Artur Silva, para o novo mandato 2026-2030, começa hoje, dia 20 de maio, com uma cerimónia institucional pública, marcada para as 14h30, na nave Caixa UA. À noite, Pedro Abrunhosa atuará neste espaço, neste pavilhão, num concerto que contará com a participação especial da Tuna Universitária de Aveiro. O início do novo ciclo de liderança da Universidade de Aveiro será ainda assinalado nos próximos dias com um conjunto alargado de iniciativas. O programa pode ser conferido na página da Terra Nova na internet. Uma colisão em Calvão, um acidente em Calvão, no Conselho de Vagos, causou a morte a um motociclista. O acidente rodoviário que envolveu ainda um ligeiro de passageiros ocorreu na Estrada Nacional 109. O óbito da vítima, de 39 anos, foi declarado no local pelo INEM. Os meios de socorro foram ativados às 20h56. O alerta foi dado às 20h56. A GNR assumiu a investigação de este acidente fatal para um homem de 39 anos. A Liga Portuguesa contra o Cancro, o núcleo regional do centro da Liga, sob a organização do grupo de voluntários de Aveiro e em parceria com a Junta de Freguesia de Esgueira, promovem uma caminhada no fim de semana, no próximo sábado, dia 23 de maio. Começará às 10 da manhã na Praça Central de Esgueira. Esta iniciativa está integrada num conjunto de ações promovidas pelo voluntariado comunitário com o intuito de divulgação dos serviços da Liga, bem como de sensibilização da população para a adoção de um estilo de vida saudável na prevenção do cancro. Recordo só que a informação regional mantém-se atualizada em permanência em terranova.pt.

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1: IRS é a sigla para Imposto sobre os Rendimentos de Pessoas Singulares. Um imposto que incide diretamente sobre os rendimentos dos contribuintes, sejam eles provenientes de trabalho dependente ou independente, de capitais, prediais, incrementos patrimoniais ou pensões. O IRS é um imposto anual determinado com base na declaração de rendimentos que cada contribuinte deve entregar, normalmente entre 1 de abril e 30 de junho. O IRS é também um imposto progressivo, o que significa que quanto mais se ganha, maior é a taxa aplicada aos rendimentos obtidos. O cálculo do imposto devido resulta da incidência da taxa de imposto adequada à situação económica de cada contribuinte, ao rendimento apurado, tendo em consideração as deduções previstas na lei e as retenções feitas ao longo do ano. A entrega da declaração de IRS é feita por via eletrónica no Portal das Finanças e, para facilitar a gestão do orçamento familiar, é aconselhável fazer uma simulação antes da sua submissão.
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6: Portugal condena o tratamento dado por Israel aos ativistas da flotilha detidos ao largo da Turquia quando tentavam chegar a Gaza. O ministro dos Negócios Estrangeiros fala numa humilhante violação da dignidade humana e exige a libertação imediata dos portugueses. Uma reação à publicação feita pelo ministro da Segurança Nacional de Israel, que divulgou um vídeo que mostra ativistas detidos, de joelhos e cabeça no chão e mãos amarradas atrás das costas. Itália também exigiu um pedido de desculpas pelo comportamento de Ben-Gvir, que considera inaceitável. Paulo Rangel já tinha chamado o encarregado de negócios de Israel, que esta tarde vai dar explicações sobre a detenção dos ativistas, um encontro onde Paulo Rangel vai abordar também a grave violação dos direitos dos cidadãos. No Palácio de Belém terminou há minutos o encontro entre o Presidente da República e os familiares dos dois médicos portugueses detidos por Israel. À saída disseram que António José Seguro está coordenado com o governo no acompanhamento da situação desde segunda-feira, quando foram detidos ao largo de Chipre, que os familiares não têm notícias. Nesta altura antecipam que já deverão ter chegado a Israel.
7: A última confirmação que temos é que eles já terão chegado. São informações que temos da organização da flotilha, não são informações oficiais, mas que neste momento seriam os procedimentos para eles darem entrada em Israel. É a última informação que temos. Ainda não falamos com ele, nem sabemos de alguém que o tenha feito. Nem o cônsul conseguiu ainda falar com ele, nem o cônsul em Tel Aviv.
6: Recordo que o governo português já condenou o comportamento de Israel e do tratamento dado aos portugueses. Foram entregues à Embaixada de França os dois irmãos de 3 e 5 anos encontrados na última noite sozinhos junto à estrada que liga Alcácer do Sal à Comporta. Fonte oficial da GNR confirma à Renascença que os pais foram identificados. Foi aberta uma investigação para apurar em que circunstâncias é que as crianças foram abandonadas e o caso foi denunciado à Comissão de Proteção de Crianças e Jovens em Risco. Os menores foram resgatados pelos bombeiros de Alcácer e levados por precaução para o Hospital de Setúbal, como indicou o segundo comandante Luís Miguel.
8: Nós procedemos àquilo que nos pediram, deslocámos uma equipa de emergência ao local, efetuou a avaliação das crianças, aparentemente estavam bem, foram passados dados a quem de direito e a indicação que nos deram foi para a pediatria do Hospital de Setúbal e foi isso que fizemos com o acompanhamento da GNR.
6: A GNR deu conhecimento deste caso à Polícia Judiciária e comunicou os factos ao Ministério Público. Na República Democrática do Congo, continuam a aumentar os casos da nova variante do ébola, para o qual não há tratamento. A OMS deu hoje uma conferência de imprensa e atualizou os números. Diz que agora há quase 600 casos suspeitos, mais 100 do que ontem. O diretor-geral da Organização Mundial da Saúde, Tedros Ghebreyesus, voltou a insistir que estamos perante uma emergência pública internacional, mas não uma emergência pandémica.
9: The situation is a public health emergency of international concern, but is not a pandemic emergency.
6: O diretor-geral da OMS, numa conferência de imprensa esta manhã sobre o surto de ébola na República Democrática do Congo. A Torre de Belém vai reabrir na próxima semana. Estão concluídas as obras de conservação e restauro no âmbito do PRR, que duraram cerca de um ano. A reabertura ao público acontece de hoje a 8 dias, na quarta-feira, e vai haver um novo modelo de visita. Passa a haver slots, ou seja, horários definidos para grupos de visitantes. O objetivo, segundo indica a Museus e Monumentos de Portugal, é gerir melhor o fluxo de visitantes em nome da conservação da Torre de Belém.
10: E ainda bem que aconteceu agora, Anabela, que o bom tempo voltou, não é?
6: Exato, está ótimo para fazer uma visita, não é? Ali à beira Tejo, é ótimo.
10: Exatamente. Obrigada, Anabela, e até já.

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2: 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Terra Nova, boa tarde, são 4:30.
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Olá Viva, informação regional atualizada, agora na Terra Nova. Em Águeda, a Câmara Municipal Local assinou com a Agência Portuguesa do Ambiente e com o Fundo Ambiental um contrato-programa de financiamento no valor de 900 mil euros destinado à recuperação de danos provocados pelo chamado comboio de tempestades que decorreu entre janeiro e fevereiro, com intervenções em vários rios do concelho. A cerimónia decorreu no Parque dos Plátanos, em São João de Loure, junto a uma obra de emergência nas margens do Rio Voga, e contou com a presença da Ministra do Ambiente e Energia, Maria da Graça Carvalho. Este financiamento permitirá executar projetos de reconstrução, reabilitação de património ambiental e intervenções de emergência, abrangendo o Rio Voga, os rios Águeda, Sétima, Marnel e a Pateira de Fermentelos. Entre as ações previstas estão a reabilitação e a valorização de infraestruturas e ecossistemas ribeirinhos, com especial destaque para as zonas mais afetadas pelas cheias. Além de Águeda, foram também celebrados contratos-programa deste tipo com os municípios de Estarreja e Albergaria Velha, no âmbito do mesmo esforço de reabilitação ambiental após as intempéries do início deste ano. O secretário de Estado das Infraestruturas autorizou a Infraestruturas de Portugal a tomar posse administrativa de 134 parcelas de terrenos para expropriação com caráter de urgência, que são necessárias para a concretização da empreitada de modernização da Linha do Norte, renovação integral da via do subtroço Alvar-Valgas-Pinho, entre o quilómetro 296 e o quilómetro 315. Detalhe desta notícia disponível para consulta em

Fortuna Universitária de Aveiro. O início do novo ciclo de liderança da Universidade de Aveiro será também assinalado nos próximos dias com um conjunto alargado de iniciativas. Sobre o concerto desta noite, com Pedro Labrunhosa, está já esgotado. A Liga Portuguesa contra o Cancro, núcleo regional do Centro, sob a organização do Grupo de Voluntariado Comunitário de Aveiro e em parceria com a Junta de Freguesia de Esgueira, promove uma caminhada no próximo sábado, dia 23 de maio, de manhã às 10, na Praça Central, a partir da Praça Central de Esgueira. Esta iniciativa insere-se num conjunto de ações promovidas pelo voluntariado comunitário com o intuito de divulgar os serviços da Liga, bem como de sensibilizar a população para a adoção de um estilo de vida saudável na prevenção do cancro. A informação regional mantém-se sempre atualizada em terranova.pt. Boa tarde.

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1: 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Terra Nova, boa tarde, são 5 horas.
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0: Um incêndio deflagrou esta tarde num edifício em obras na zona de Campanhã, no Porto. O fogo provocou uma densa coluna de fumo visível de vários pontos da cidade, mas de acordo com as últimas informações, já foi dado como dominado. Os bombeiros foram alertados perto das 3:30 para este incêndio na Avenida 25 de Abril. Não há registro de feridos. O secretário de Estado das Comunidades diz que Portugal vai concertar uma posição com os seus parceiros europeus por causa do tratamento dado às pessoas que seguiam na flotilha a caminho de Gaza e que foram detidas pelas autoridades israelitas ao largo do Chipre. Emílio Sousa disse ainda, de acordo com os dados de que dispõe, que os portugueses estão bem.
1: Da informação que temos tido, estão todos bem. Esta situação do tratamento inadequado, completamente despropositado, obviamente nos deixa revoltados. Estamos indignados com aquilo que presenciámos nos vídeos e por isso temos uma nota de protesto muito, muito dura através do Ministério. As ações futuras serão decididas com os nossos parceiros europeus.
0: Portugal, França, Itália e Canadá chamaram os embaixadores de Israel para protestarem contra a atitude do ministro israelita Ben-Gvir para com os ativistas da flotilha, entre os quais dois portugueses capturados pelas forças israelitas. Imagens mostram os ativistas ajoelhados e algemados enquanto o ministro desfila entre eles com uma bandeira de Israel, proferindo algumas frases provocatórias. Em comunicado, o governo português já tinha dito que o comportamento do ministro é intolerável, considerando que a dignidade humana está a ser violada. Na rede social X, o primeiro-ministro israelita criticou o ministro Ben-Gvir pela forma como lidou com os ativistas. Benjamin Netanyahu diz que a atitude do ministro não está em consonância com os valores e normas de Israel. O chefe do governo hebraico acrescenta ter instruído as autoridades competentes a deportarem o que designa de provocadores o mais depressa possível e defende que Israel tem o direito de impedir que flotilhas terroristas do Hamas entrem nas águas territoriais do país e cheguem a Gaza. Entretanto, os familiares dos dois médicos portugueses detidos por Israel estão sem quaisquer informações sobre a situação em que se encontram. Foram recebidos já esta tarde pelo Presidente da República. Dizem que desde segunda-feira não têm qualquer informação, mas antecipam que já deverão ter chegado a Israel.
2: A última confirmação que temos é que eles já terão chegado, são informações que temos da organização da flotilha, não são informações oficiais, mas que neste momento seriam os procedimentos para eles darem entrada em Israel. É a última informação que temos. Ainda não falamos com ele, nem sabemos de alguém que o tenha feito, nem o cônsul conseguiu ainda falar com ele, nem o cônsul em Tel Aviv.
0: Francesca Bartilotti, irmã de um dos médicos detidos por Israel, depois de terem sido recebidos pelo Presidente da República em Belém. Estão à guarda da Embaixada Francesa os dois irmãos de 3 e 5 anos, encontrados sozinhos numa estrada que liga Alcácer do Sal à Comporta. Fonte da GNR confirma à Renascença que os pais foram, entretanto, identificados. O caso foi denunciado à Comissão de Proteção de Crianças e Jovens em Risco. Os comboios de alta velocidade começam a chegar a Portugal no primeiro trimestre de 2031. A estimativa é da CP, que lançou esta tarde o concurso para a compra de 12 comboios no valor de 504 milhões de euros. Pedro Moreira, presidente do Conselho de Administração da Comboios de Portugal, explicou o calendário previsto.
3: Se ocorrer conforme também está previsto, a entrega do primeiro comboio irá ocorrer no terceiro trimestre de 2031, e com uma cadência de um comboio por mês, a conclusão da entrega destes comboios ocorrerá no terceiro trimestre de 2032.
0: Presente na cerimónia esteve o Ministro das Infraestruturas, Miguel Pinto Luz, que falou num dia histórico para o país, sublinhando que este projeto tem consenso político.
4: E continuam a aumentar os casos da estirpe de ébola, que não tem tratamento, sobretudo na República Democrática do Congo. Cerca de 140 pessoas terão morrido e há 600 casos suspeitos. A menos de um mês do Mundial de Futebol, os Estados Unidos decidiram impedir a entrada no país a pessoas provenientes daquele país, à exceção da própria seleção do Congo, que vai defrontar Portugal na primeira jornada, Anabela.
0: Sim, os Estados Unidos não impedem a seleção da República Democrática do Congo de participar no Mundial, cujos jogadores a FIFA garante estar a monitorizar. Já os adeptos congoleses não poderão viajar para os Estados Unidos, apesar da Presidente da Organização Mundial da Saúde ter hoje insistido que não existe risco de contacto por via aérea.
5: É importante lembrarmos de que forma é transmitido o ébola. with blood and body fluids of an infected person.
6: Requer o contacto direto com o sangue e fluidos do corpo de uma pessoa infectada. Não se transmite num contacto casual de avião. Relaciono isto com as restrições de viagem que não estão suportadas pelas recomendações do Regulamento Sanitário Internacional.
0: Lucille Bloomberg, a presidente do Comitê de Emergência da OMS para o surto de ébola. Ouvido pela Renascença, Miguel Prudêncio, investigador do Instituto Gulbenkian de Medicina Molecular e da Faculdade de Medicina da Universidade de Lisboa, compreende a decisão dos Estados Unidos perante a apreensão generalizada. No entanto, admite que se trata de excesso de zelo, porque ninguém é contaminado por via aérea.
7: Efetivamente, este não é um vírus que se transmita por via aérea, como era, por exemplo, o caso do vírus que causa a Covid-19. Portanto, não se transmite em contactos casuais e breves. Transmite-se, sim, através de contacto com fluidos corporais, como sangue, diarreia, vómito, saliva, e com contacto desses fluidos com ou uma ferida aberta ou as zonas das mucosas que estão expostas, a boca, os olhos, ou uma ferida por cicatrizar.
8: Portanto, será prudente por parte dos Estados Unidos, mesmo que não exista essa recomendação da Organização Mundial de Saúde, impedir a entrada de adeptos vindos da República Democrática do Congo para assistir ao Mundial? Curiosamente, o Congo que vai jogar contra Portugal?
7: Pode ser considerado um pouco de excesso de zelo. Por outro lado, digamos que as pessoas estão todas muito alerta para este tipo de epidemias e de pandemias desde que aconteceu a pandemia de Covid-19 e, portanto, de um certo ponto de vista, compreende-se esta medida, pretenderá porventura prevenir quaisquer casos que pudessem acontecer, embora eles fossem efetivamente pouco prováveis, porque uma questão importante a ter em conta é que as pessoas só transmitem o vírus quando estão já com sintomas da doença e, portanto, através de um rastreio e de um diagnóstico atempados, seria possível permitir as viagens das pessoas, garantindo que esse rastreio era feito antes de embarcarem com destino aos Estados Unidos.
8: Ou seja, mais vale prevenir e, portanto, sendo um excesso de zelo, apesar de tudo, é prudência. Mas, e quanto ao contacto entre as seleções? Portugal vai jogar contra a República Democrática do Congo. Alguma preocupação acrescida?
7: Não, aí penso que não temos que ter qualquer tipo de preocupação. Desde logo, porque, como eu disse, só quando há já sintomas da doença é que o vírus pode ser transmitido. Presume-se que não vão haver jogadores manifestamente doentes em campo e, portanto, com a possibilidade de transmitir, mas independentemente disso, aquilo que se espera e que a FIFA já veio dizer é que, evidentemente, os jogadores da seleção do Congo serão alvo de vigilância do ponto de vista epidemiológico. Portanto, acho que não existe qualquer risco para a seleção portuguesa.
0: As explicações de Miguel Prudêncio, especialista em doenças infecciosas, ouvido pelo jornalista Pedro Mesquita, Daniel Inês, ficamos então mais descansados depois destas explicações, não é? Uma vez Portugal vai jogar com a seleção da República Democrática do Congo a 17 de junho, um jogo marcado para Houston, nos Estados Unidos.
4: Exatamente, e ficamos a torcer então pela nossa seleção.
9: Até bem aproveitar a vida, não é?
4: Tal e qual. Obrigada, Anabela. Até já.

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Olá Viva, informação regional atualizada, agora na Terra Nova. Em Águeda, a Câmara Municipal Local assinou com a Agência Portuguesa do Ambiente e com o Fundo Ambiental um contrato-programa de financiamento no valor de 900 mil euros destinado à recuperação de danos provocados pelo chamado comboio de tempestades que decorreu entre janeiro e fevereiro, com intervenções em vários rios do concelho. A cerimónia decorreu no Parque dos Plátanos, em São João de Loure, junto a uma obra de emergência nas margens do Rio Voga, e contou com a presença da Ministra do Ambiente e Energia, Maria da Graça Carvalho. Este financiamento permitirá executar projetos de reconstrução, reabilitação de património ambiental e intervenções de emergência, abrangendo o Rio Voga, os rios Águeda, Sétima, Marnel e a Pateira de Vermentelos. Entre as ações previstas estão a reabilitação e a valorização de infraestruturas e ecossistemas ribeirinhos, com especial destaque para as zonas mais afetadas pelas cheias. Além de Águeda, foram também celebrados contratos-programa deste tipo com os municípios de Estarreja e Albergaria Velha, no âmbito do mesmo esforço de reabilitação ambiental após as intempéries do início deste ano. O secretário de Estado das Infraestruturas autorizou a Infraestruturas de Portugal a tomar posse administrativa de 134 parcelas de terrenos para expropriação com caráter de urgência que são necessárias para a concretização da empreitada de modernização da Linha do Norte, renovação integral da via do subtroço Alvar-Valgas-Espinho, entre o quilómetro 296 e o quilómetro 315. Detalhe desta notícia disponível para consulta em terranova.pt. O programa de tomada de posse do reitor da Universidade de Aveiro, Artur Silva, para o novo mandato 2026-2030, começou hoje ao início da tarde com uma cerimónia institucional pública realizada, como disse, ao início da tarde de hoje. À noite, Pedro Abrunhosa atuará no pavilhão Caixa UA, num concerto que contará com a participação especial da Tuna Universitária de Aveiro. O início do novo ciclo de liderança da Universidade de Aveiro será também assinalado nos próximos dias com um conjunto alargado de iniciativas. Sobre o concerto desta noite, com Pedro Abrunhosa, está já esgotado. A Liga Portuguesa contra o Cancro, núcleo regional do Centro, sob a organização do Grupo de Voluntariado Comunitário de Aveiro e em parceria com a Junta de Freguesia de Jegueira, promove uma caminhada no próximo sábado, dia 23 de maio, de manhã às 10, na Praça Central, a partir da Praça Central de Jegueira. Esta iniciativa insere-se num conjunto de ações promovidas pelo voluntariado comunitário.

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Olá Viva, informação regional atualizada, agora na Terra Nova. Em Águeda, a Câmara Municipal Local assinou com a Agência Portuguesa do Ambiente e com o Fundo Ambiental um contrato-programa de financiamento no valor de 900 mil euros destinado à recuperação de danos provocados pelo chamado comboio de tempestades que decorreu entre janeiro e fevereiro, com intervenções em vários rios do concelho. A cerimónia decorreu no Parque dos Plátanos, em São João de Loure, junto a uma obra de emergência nas margens do Rio Voga, e contou com a presença da Ministra do Ambiente e Energia, Maria da Graça Carvalho. Este financiamento permitirá executar projetos de reconstrução, reabilitação de património ambiental e intervenções de emergência, abrangendo o Rio Voga, os rios Águeda, Sétima, Marnel e a Pateira de Vermentelos. Entre as ações previstas estão a reabilitação e a valorização de infraestruturas e ecossistemas ribeirinhos, com especial destaque para as zonas mais afetadas pelas cheias. Além de Águeda, foram também celebrados contratos-programa deste tipo com os municípios de Estarreja e Albergaria Velha, no âmbito do mesmo esforço de reabilitação ambiental após as intempéries do início deste ano. O secretário de Estado das Infraestruturas autorizou a Infraestruturas de Portugal a tomar posse administrativa de 134 parcelas de terrenos para expropriação com caráter de urgência que são necessárias para a concretização da empreitada de modernização da Linha do Norte, renovação integral da via do subtroço Alvar-Valgas-Espinho, entre o quilómetro 296 e o quilómetro 315. Detalhe desta notícia disponível para consulta em terranova.pt. O programa de tomada de posse do reitor da Universidade de Aveiro, Artur Silva, para o novo mandato 2026-2030, começou hoje ao início da tarde com uma cerimónia institucional pública realizada, como disse, ao início da tarde de hoje. À noite, Pedro Abrunhosa atuará no pavilhão Caixa UA, num concerto que contará com a participação especial da Tuna Universitária de Aveiro. O início do novo ciclo de liderança da Universidade de Aveiro será também assinalado nos próximos dias com um conjunto alargado de iniciativas. Sobre o concerto desta noite, com Pedro Abrunhosa, está já esgotado. A Liga Portuguesa contra o Cancro, núcleo regional do Centro, sob a organização do Grupo de Voluntariado Comunitário de Aveiro e em parceria com a Junta de Freguesia de Jegueira, promove uma caminhada no próximo sábado, dia 23 de maio, de manhã às 10, na Praça Central, a partir da Praça Central de Jegueira. Esta iniciativa insere-se num conjunto de ações promovidas pelo voluntariado comunitário com o intuito de divulgar os serviços da Liga, bem como de sensibilizar a população para a adoção de um estilo de vida saudável na prevenção do cancro. A informação regional mantém-se sempre atualizada em terranova.pt.

0: todos vocês acreditaram.
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0: É um programa da Biblioteca Municipal de Ilhavo.
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0: Para todos que adoram histórias.
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0: 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E também é possível requisitar esta e outras histórias visitando a Biblioteca Municipal de Ilhavo. Não é fantástico?
1: Sim!
0: Ficamos à espera dessa visita. A Grande Viagem é uma história escrita pelos alunos do 4º ano da Escola Básica da Gafanha da Encarnação Centro, sob a orientação da professora Graça Quintais, do Agrupamento de Escolas da Gafanha da Encarnação, do ano letivo 2025-2026. Nas vozes dos alunos, Ariana Santos, Gabriel Cassamá, Joana Silva, José Moreira, Maria Francisca Costa, Rafaela Ferreira, Rodrigo Figueiredo, Santiago Magalhães e Sofia Salvador.
2: A Grande Viagem. Era uma vez uma tartaruga chamada Aurora, que morava perto de um lago, cercado por árvores altas e flores coloridas. A Aurora adorava nadar e apanhar sol em cima das rochas. Um dia, enquanto caminhava pela margem do lago, ouviu um barulho estranho.
3: Socorro! Socorro! Alguém me ajude!
2: A Aurora olhou para todos os lados, até que viu um peixinho preso num saco plástico.
3: Ai, o que se passa? O que se passa? Como foste aí parar? Vou já ajudar-te.
2: Com algum esforço, lá conseguiu libertar o pobre peixe, que ficou muito grato por lhe ter salvado a vida. Entretanto, chegou o seu amigo Pedro, que era a tartaruga mais divertida, mas também a mais curiosa das redondezas.
4: Olá, Aurora. O que aconteceu aqui? Por que é que estás tão afogante?
3: Oh, Pedro, nem queres saber. Apanhei um valente susto.
4: Um susto? Mas porquê? Conta lá, estou curioso.
2: A Aurora contou tudo ao seu amigo, que ficou triste com o que tinha acontecido. Os humanos estavam a destruir o planeta.
4: Como é possível isto acontecer, Aurora? Será que os humanos não pensam no futuro da humanidade?
3: Realmente, Pedro, os humanos deviam ter mais cuidado com o lixo. Não podem poluir o planeta desta maneira e pôr em risco a vida dos seres vivos.
2: Conversaram por longas horas, até que se aperceberam que as estrelas já brilhavam no céu. Pedro contou-lhe que tinha um sonho, que gostava de conhecer o mar. Então, propôs à sua amiga aventurarem-se numa linda, mas arriscada viagem. No dia seguinte, encontraram-se junto ao lago. Não sabiam que direção deviam seguir, mas iniciaram a sua caminhada. Passado pouco tempo, começou a chover, mas não desistiram. Até que encontraram um macaco pendurado numa árvore.
5: Olá, amigos! O que fazem por aqui?
6: Olá! Quem és tu?
5: Sou o Vitor, mais conhecido por Vitinha, macaco mais sábio da zona.
6: Que sorte a nossa! Ainda bem que te encontramos. Estamos à procura de mar e não sabemos por onde ir.
5: Ah! Vou escalar até ao topo desta árvore e tentar avistá-lo. Lá está ele, lindo e maravilhoso.
7: Uau! Fantástico! Mas qual é a direção?
5: Segue para sul, sempre em frente, mas tem de ter cuidado com a cobra cascabel.
2: Os dois amigos ficaram preocupados, mas seguiram o seu caminho. Andaram muito e, já cansados, decidiram fazer uma pausa para lanchar. De repente, ouviram um som vindo de um arbusto.
4: Aurora, o que foi isto? Estou a ficar com medo.
3: Calma, onde está meu amigo corajoso?
4: Aurora, atrás de ti, cuidado, é a cobra cascavel.

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1: Gostaríamos muito de te fazer companhia, mas estamos cheios de pressa. Vamos conhecer o mar. Quando voltarmos, conversamos melhor.
2: E continuaram a sua jornada até que avistaram um monte de areia com vegetação. Mas como é que iam ultrapassar aquele obstáculo? Com muito esforço, lá conseguiram, até que já no topo viram uma imensidão de água.
3: Uau! Será que é o mar? Só pode ser!
4: Vem, despacha-te! Estou ansiosa!
2: Atravessaram o areal e mergulharam ao mesmo tempo. Estavam encantados com as maravilhas do oceano. No regresso à superfície, a Aurora deu pela falta de Pedro.
4: Pedro? Pedro! Onde te meteste?
5: Socorro! Socorro!
2: Pedro tinha ficado preso numa rede esquecida pelos pescadores. Não conseguia soltar-se e a Aurora foi ajudá-lo, mas acabou por ficar presa também.
4: Pedro! Olha! Um tubarão! Atrás de nós!
5: Para de inventar, que já estamos em sarilhos. Não é hora para brincadeiras.
6: Ora, ora, que belo jantar!
4: Não, não! Não somos uma boa refeição! Olha bem para nós! Queres partir os dentes?
6: Eu nem sequer gosto de tartarugas.
5: Ufa, que alívio. Podes soltar-nos, por favor?
6: Aqui o Barbatanas está sempre pronto para ajudar.
2: Isas! E uma dentada só, rasgou a rede e soltou os dois amigos.
6: Obrigado, Barbatanas. Um dia viremos visitar-te.
2: E assim foi a grande aventura de Pedro e Aurora. Sabiam que havia muito para contar aos outros animais do lago e muito a fazer a salvar o planeta.

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1: Envolvendo menores, que as comissões de proteção de crianças e jovens registaram no ano passado, em declarações à Renascença, o magistrado diz que esta é uma realidade que continua escondida. Ainda assim, aplaude que, pela primeira vez, estes dados tenham sido incluídos nas estatísticas oficiais do sistema de proteção civil.
2: É uma realidade que já existia, que as pessoas que lidam com este tipo de problemas conheciam, finalmente tornou-se visível.
1: E será que estes números conseguem mostrar essa realidade ou ainda assim podem pecar por defeito?
2: Eu creio que haverá mais situações que não foram denunciadas. As comunidades onde este estilo de atos são praticados tendem a fechar-se, a ocultar o problema, até porque eles entendem que isto é uma prática normal e adequada, do ponto de vista cultural.
1: O juiz desembargador Eurico Reis, em declarações à jornalista Fátima Casanova, depois de conhecido o relatório anual das Comissões de Proteção de Crianças e Jovens, divulgado esta tarde em Anadia, o documento revela também um aumento da pressão sobre as CPCJ, que movimentaram mais de 94 mil processos no último ano, refletindo um crescimento de 29% nos últimos quatro. A negligência e a violência doméstica continuam a ser as principais situações de perigo identificadas pelas comissões. Foi lançado esta tarde o concurso para a compra dos primeiros comboios de alta velocidade. São mais de 500 milhões de euros para comprar 12 automotoras para ligar Lisboa ao Porto, numa hora e um quarto. O Governo admite atrasos no lançamento do concurso, Tomás Anjinho Chagas, mas diz que isso não tem influência no arranque do projeto.
3: São muitos números, 504 milhões de euros para 12 comboios, cada um pode custar no máximo 40 milhões de euros. Começam a chegar no início de 2031.
4: A entrega do primeiro comboio irá ocorrer no terceiro trimestre de 2031 e com uma cadência de um comboio por mês, a conclusão da entrega destes comboios ocorrerá no terceiro trimestre de 2032.
3: O presidente da CP explica que os comboios que vão ser comprados têm de ter uma velocidade máxima igual ou superior a 300 km por hora. Já o ministro das Infraestruturas, Miguel Pinto Luz, assume que é um dia marcante.
5: É um dia histórico para o país, já que existe um enorme consenso à volta deste projeto.
3: Pinto Luz admite que houve atrasos no lançamento do concurso, mas garante que isso não influencia o início da alta velocidade em Portugal, porque os comboios chegam a tempo de a linha estar pronta. Sendo também ministro da Habitação, considera que os comboios vão ajudar no problema.
5: E se eu quiser viver em Leiria, viram a que distância que estamos em tempo, porque hoje as distâncias são medidas em tempo, que estamos de Lisboa, ou que se eu quiser educar os meus filhos e viver em Coimbra, ou se eu quiser educar os meus filhos e viver em Aveiro. E, portanto, de facto, é um país à beira-mar plantado, mas depois a alta velocidade será mais enxuta.
3: Pinto Luz, confiante no cumprimento dos prazos, até porque diz há um enorme consenso político em torno da alta velocidade em Portugal.
1: Mais detalhes sobre o concurso para a compra de comboios num artigo publicado no site e na aplicação da Renascença. O Irão está a tentar encontrar um mecanismo que permita garantir a segurança da travessia do Estreito de Hormuz. O ministro dos Negócios Estrangeiros anuncia que há negociações com o Omã. Também revela que Teherã e Washington continuam a trocar mensagens sobre as propostas de paz através do ministro do Interior do Paquistão. Os Estados Unidos processam o antigo presidente de Cuba. São várias as acusações contra Raul Castro, desde homicídio a conspiração para assassinar norte-americanos. Notícia que surge numa altura em que aumenta a tensão entre os Estados Unidos e Cuba. Hoje mesmo, o presidente Donald Trump afirmou que não vai descansar enquanto os cubanos não tiverem liberdade.
6: E está a suscitar críticas e manifestações de indignação à atitude do ministro da Segurança de Israel, que se filmou junto aos ativistas que foram detidos quando tentavam chegar a Gaza e que aparecem ajoelhados de cabeça do chão e algemados.
1: Imagens condenadas por Portugal, que falam num comportamento intolerável. O secretário de Estado das Comunidades, Emídio Sousa, diz mesmo que Portugal vai concertar posição com os restantes países da União Europeia para uma tomada de posição firme.
7: Esta situação do tratamento inadequado, completamente despropositado, obviamente nos deixa revoltados. Estamos indignados com aquilo que presenciámos nos vídeos e, por isso, temos uma nota de protesto muito, muito dura, através do Ministério. As ações futuras serão decididas com os nossos parceiros europeus.
1: Outros países, como Canadá, França e até Itália, chamaram os embaixadores israelitas para darem conta do seu repúdio pela atitude do ministro. Como é habitual a esta hora, junta-se a este jornal o José Alberto Lemos. Boa tarde.
8: Boa tarde, Anabela.
1: Este pode ter sido mais um degrau no processo de isolamento de Israel face à generalidade da comunidade internacional, com a rara exceção, claro, dos Estados Unidos e dos aliados?
8: Sim, quer dizer, tendo em conta que durante toda a crise de Gaza, todo o massacre perpetrado em Gaza por Israel, estes países europeus foram bastante complacentes com o Estado israelita nessa matéria, neste momento parecem ter sido atingidos, digamos, no seu núcleo duro, ou seja, nos seus próprios cidadãos, e agora fazem notas de protesto e protestam e ficam indignados com o que aconteceu. Ora, o que aconteceu, evidentemente, é uma humilhação inadmissível, é uma atitude desproporcionada por parte de Israel, feita por um ministro de extrema-direita, e ali um outro ministro das Finanças, Smotrich, de quem o governo e a agenda israelita têm dependido, mas, quer dizer, é uma atitude que tem muito pouco a ver com aquela violência que nos habituámos, infelizmente, desde 2023, do ataque terrorista do Hamas a Israel.
1: Portanto,
8: a situação é desproporcionada, mas não é propriamente violenta, é humilhante.
1: E o facto do primeiro-ministro israelita também ter condenado este ato de Ben Gvir, dizendo que não está em consonância com os valores e normas de Israel, significa que o próprio Benjamin Netanyahu reconhece que foi uma ação desproporcionada?
8: Sim, ele reconhece publicamente que foi uma ação desproporcionada. E o ministro dos Estrangeiros também disse que isto não corresponde, digamos, àquilo que Israel costuma fazer, e até diz que foi uma atitude vergonhosa que destruiu esforços tremendos profissionais feitos durante muito tempo. Ora bom, mas se isto não corresponde aos valores e normas de Israel, pergunta-se, porquê é que Israel levou as pessoas para o seu território? Porquê é que não afastou a flotilha evitando que elas entrassem nas suas águas? Se a flotilha não devia ter entrado nas águas de Gaza e de Israel, era-lhe muito fácil à marinha israelita afastar aquelas embarcações e impedi-los de entrar. Portanto, eles levaram-os lá especificamente, e o ministro da Segurança Interna expelou especificamente para os humilhar. Ele, aliás, tem uma frase que diz: chegaram aqui cheios de orgulho. Olhem para eles agora.
1: Obrigada.
8: Ou seja, portanto, isto corresponde a um padrão de sacrifício da violência por parte de Israel nesta crise toda.
1: Obrigada, José Alberto, por este comentário. E ainda uma notícia que chega do outro lado do Atlântico, Sónia. O ator brasileiro António Fagundes está a ser processado por uma juíza que chegou atrasada a um espetáculo e por isso mesmo foi impedida de entrar. O caso foi contado pelo próprio ator, que já deu o que falar, aliás também em Portugal, justamente porque ele não tolera atrasos, não é? E o ator diz agora nas redes sociais que já se fala na hipótese de criar a lei António Fagundes, justamente para proibir a entrada de quem chega atrasado ao teatro.
9: Mas acho muito bem, não é para se chegar apoio esta lei. Ao teatro, como é óbvio.
1: E acrescenta ao cinema também.
9: Sim, é péssimo.
1: Sim, é péssimo a pessoa tentar concentrar-se e estar alguém a passar à frente.
9: Mas a senhora, só porque é juíza, então achou que
1: deveria processá-lo.
9: Ok. Está errado, mas pronto, está mal.
1: Vamos ver o que dá.
9: Já, até já. Temos John Mayer para ouvir, não tarda nada. Antes disso, vamos ouvir uma voz igualmente doce, que é do Oscar Daniel.

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2: Bem-vindos ao programa Conversas desta semana. O convidado é o presidente da Associação da Pesca Artesanal da região de Aveiro, que representa, podemos dizer, centenas de agentes ligados ao setor das pescas. Desta forma, podemos falar também de centenas de famílias em toda a região. João Paulo Lopes, bem-vindo. Estamos num tempo em que, e quando ligamos para agendar esta entrevista, são inúmeras as notícias, desde festivais gastronómicos, o lançamento da pesca da sardinha, ou relançamento, mas isto, entre muitos outros temas que vão sendo falados no dia-a-dia, as visitas dos deputados, das delegações que procuram conhecer a realidade do setor. Vamos também nós procurar conhecer um pouco mais essa realidade. Como é que se vive neste tempo em que as pescas parecem ao mesmo tempo mais valorizadas, em que nos dizem que o peixe vale cada vez mais e a gente que pesca diz que ganha cada vez menos?
3: Ora, bom dia a todos, obrigado pelo convite e desde já de dar os parabéns à Rádio Terra Nova pelos seus 40 anos. E da minha parte é um privilégio estar aqui E falar um bocadinho daquilo que eu sei, que é de pesca e de mar e de todo o setor em si. Isto é assim, o setor atualmente, aquilo que se comenta por aí nas rádios, televisões, que o peixe que está cada vez mais caro, não é bem assim. Ou seja, nós... os combustíveis para nós, como toda a gente sabe, estão cada vez mais caros, estão caríssimos, estão o dobro do preço daquilo que estavam o ano passado e anos anteriores. E aquilo que acontece que o pescado que nós vendemos em primeira venda na lota, o preço praticamente tem sido o mesmo dos anos anteriores, ou seja, não vemos nenhuma alteração significativa em relação ao preço. Em relação à sardinha, à época da sardinha, que começou agora relativamente há pouco tempo, aquilo que está a acontecer com a sardinha, embora o preço tenha subido ligeiramente, realmente isso, a parte da sardinha é verdade, mas deve-se ao facto de não há assim tanta sardinha como nós estávamos a contar que houvesse no início do ano. Ou seja, o mar tem muita sardinha, os barcos têm procurado, não têm encontrado, porquê? Uma das razões principais é as intempéries e o mau tempo que nos fez assolar durante este tempo todo, porque anteriormente ao mau tempo o mar estava completamente tapado com sardinha, e o que é certo é que nesta altura do campeonato, quando os nossos barcos regressam ao mar, a sardinha não é tanto assim, ou seja...
2: Mas a sardinha migrou para outros locais, é isso?
3: Nós achamos que sim. E agora vamos ter que dar tempo ao tempo até as coisas ficarem estáveis outra vez, para a sardinha poder aproximar-se da costa e para nós podermos capturar.
2: Ou existe alguma relação com a questão do clima, no sentido que também é muito falado, ou vai sendo muito falado, da temperatura das águas estar a trazer aqui migrações também para diferentes locais, um sim. afastamento da costa?
3: Sim. Tudo isso tem a ver, todos os fatores contribuem. Ou seja, tanto a parte da temperatura da água, que nesta altura do ano as águas já eram para estar mais quentes aqui, a sardinha não é um peixe, não é um pelágico que goste de águas frias, tem que ter uma temperatura relativamente razoável para elas poderem andar à vontade e se sentirem confortáveis, comer, desenvolver, crescer e desovar e por aí fora. É claro que tudo isto, todos nós, seres humanos, temos um bocadinho de culpa no cartório disto. A poluição em si, a mudança da atmosfera, os climas, as intempéries têm acontecido que desde que eu me lembro, nunca houve um inverno como este. Havia alturas, sim, os invernos anteriores, que havia uns dias que dava vento, um bocado de mar. Agora, tão consecutivamente, nestes últimos anos, eu não me lembro. E tudo isso tem a ver com que haja mais ou menos a abundância de pescado, e neste caso a sardinha, É um peixe um bocado melindroso e quer o seu bem-estar, a temperatura ideal, a tempo bom, não é como ao tempo que nós andamos a capturar sardinha assim por aí além.
2: Mas estas notícias, e voltando um bocadinho à questão do preço, porque há dados, e era isso que eu estava a tentar também procurar, que indiciam objetivamente que há uma melhoria, digamos assim, da valorização do peixe em lota. A partir dos dados estatísticos, dos preços médios, daquilo que se vende ao longo do ano, comparando anos, podem não haver a mesma rentabilidade, exatamente porque há aumento dos custos de produção ou outro tipo de aumentos. A verdade é que o peixe é hoje mais valioso do que era no passado.
3: Sim, sim, isso é uma realidade, mas em relação às despesas que o setor tem, nós acabamos por achar que há meia dúzia de anos era mais rentável a pesca do que é agora, porque não é só o preço dos combustíveis, é tudo em si, a mão de obra, o setor da pesca atualmente está a passar uma dificuldade grande, que é a falta de mão de obra. Não é o nosso caso, dos nossos associados da APARA, mas eu sei, porque estou em reuniões inúmeras vezes, e sei a realidade das coisas.
2: Está a falar das companhias que têm que ter gente, nomeadamente da Ásia.
3: Principalmente mão de obra indonésia. Há muitos indonésios neste momento no setor das pescas. Antes, as embarcações de pesca de cerco não tinham esse problema. Era fácil arranjar tripulações para os barcos do cerco. Hoje em dia, até o próprio cerco, as embarcações de cerco, têm dificuldade em arranjar tripulações, e tudo isso tem o seu custo, e pouco a pouco, queremos quer não, a pesca está a atravessar uma fase complicada, não só da mão de obra, mas também derivado aos custos. Antigamente, as embarcações de madeira, e aqui Aveiro era o exemplo disso, nós tínhamos aqui inúmeras traineiras e estaleiros, e era fácil arranjar os calafates para calafetarem as embarcações. Hoje em dia as embarcações estão a ser pouco a pouco modernizadas para embarcações de fibra, de alumínio e de ferro e por aí fora. Mas se nós chegarmos aqui à beira e perguntarmos aqui, aqui um homem, um calafete que venha calafetar uma embarcação de madeira, é difícil arranjar, nem sei até se existe algum. E tudo isso acaba por ter um acréscimo na pesca. Tudo isso se reflete nas despesas do armador e dos mestres das embarcações. Embora nós, da parte da APARA, não temos esse problema, porque as embarcações que nós temos associadas do cerco são embarcações relativamente pequenas, até 9 metros. Não estamos a ter esse problema, não temos a ter problemas nem com as tripulações, nem com todo o resto. Porquê? Por norma, as embarcações que nós temos associadas é de famílias. Anda o primo, anda o irmão, anda o cunhado, e as tripulações vão-se mantendo por ali, e os barcos vão-se mantendo em
2: atividade. E se calhar na família haverá alguém que tenha capacidade para fazer esses arranjos, pequenos arranjos, pequenas reparações?
3: Sim, atualmente as embarcações que a APARA tem de cerco não têm nenhuma de madeira.
2: Já não há fibra. Nada de madeira?
3: Fibra e alumínio. Das nossas embarcações, não. As que temos é tudo fibra e alumínio. Agora, há inúmeras embarcações de cerco noutros portos de madeira ainda, sim.
2: Mas temos a florescer aí uma indústria de estaleiros, de construção naval, seja na área do recreio, na área das pequenas embarcações, que até parecem indiciar um novo futuro, um horizonte novo para este setor. Não há aí uma esperança de que isto possa trazer novos formandos, novas pessoas interessadas nesta área, até a partir da classificação do barco moliceiro como património da UNESCO, sim, também, sim, e da arte da carpintaria naval, de poder lançar algumas destas atividades tradicionais?
3: Sim, acredito que sim, com a situação do barco moliceiro, acredito que, e eu até tenho conhecimento que ali na zona ali da Torreira e da Martosa, até algumas pessoas até amigas e que são associados lá da APARA, que têm esse conhecimento. Nos barcos moliceiros, eles estão a construir os barcos moliceiros em madeira, ainda se constroem, digo eu, se calhar 90% equivalente àquilo que era antigamente.
2: À moda antiga.
3: Agora, a construção naval em si, não acredito que seja um setor também perdido. É claro que nós, pouco a pouco, o setor das pescas, quer queiramos, quer não, tem que ser modernizado. temos que deixar aquela situação dos barcos de madeira com motores relativamente pequenos, que na situação aqui nossa, aqui na Ria de Aveiro, derivada às obras que o Porto tem sofrido, as correntes, principalmente com a maré a vazar e a encher, é igual.
2: São muito fortes.
3: São muito fortes, e as embarcações que têm máquinas pequenas ou motores pequenos vêm-se aflitos para vencer a força da água para chegar até à lota de Aveiro. Isso tem que ser ultrapassado. O nosso governo tem que dar auge e autorizações para nós podermos modernizar as embarcações, tanto a nível de segurança como de capacidade. Não?
2: E isto é uma questão que é de cavalagem, de potência dos motores, ou estamos a falar também na transição energética, eletrificação, etc, etc? Isso é viável, por exemplo, no setor da pesca, fazer como estão a fazer com os moliceiros de passeios turísticos?
3: Epá, nós falamos de tudo isso, da energia, dos motores elétricos, fala-se tudo isso. Só que ainda não houve ninguém, ainda não houve uma empresa qualquer que chegasse à nossa beira, ao setor da pesca, e que diga assim: vocês têm aqui um motor viável para poder andar X de nós, 10 ou 11 ou 12 ou 13 nós, como as embarcações de cerco fazem.
2: Com X autonomia.
3: Até à data ainda ninguém assumiu essa responsabilidade. Ou seja, aquilo que nós sentimos é que, se calhar daqui a 10 ou 15 anos, talvez a modernização seja essa. Os motores a combustível sejam ultrapassados para os motores elétricos. Que para nós e para o mundo em si seria uma mais-valia. O elétrico não faz tanta poluição, não faz barulho, não faz tanto barulho. Se calhar até o setor das pescas até agradecia. Mas para já ainda não temos ninguém que diga assim: epá, isto é viável, vocês podem pôr isto, e ponto final. E a parte da modernização, onde é que nós vamos chegar com isto? O nosso governo atualmente não autoriza que certas e determinadas embarcações tenham mais capacidade de motor para poder vencer a água. O que é que eles acham? Que nós, a mudarmos um motor para mais cavalagem, que vai ultrapassar o esforço de pesca? Nada disto. Por outro lado, até estamos a reduzir a taxa de carbono, não estamos a poluir tanto, e as deslocações que nós temos, que os barcos fazem para detectar os cardumes, e o regresso ao cais em si, tudo isso faz a diferença na velocidade que o barco está. Não tem nada a ver com o esforço de pesca. O esforço de pesca que eles acham que é esforço de pesca é uma maneira de tapar o sol com a peneira, mas nós, quem está ligado ao setor, sabe aquilo que queremos. E sabemos aquilo que, até onde é que podemos ir. Porque os barcos têm a capacidade para certas e determinadas espécies e tonelagens e quantidades que nós não podemos ultrapassar. Ninguém pode ultrapassar o limite de captura diária de sardinha. O barco captura aquilo, encheu, traz para terra, ponto final. E se calhar estamos a poupar horas de trabalho, estamos a poupar horas de descanso que os pescadores acabam por não ter porque as viagens são longas, onde poderíamos reduzir se calhar para 2 ou 3 terços.
2: Portanto, a modernização da frota é algo que é essencial no futuro deste setor.
3: Sim, sim, mas isso é sem dúvida.
2: Nós estamos... frota envelhecida, caduca?
3: Eu digo que sim. Eu acompanho algumas páginas nas redes sociais de embarcações de pesca lá fora, Noruega, Holanda, Dinamarca, por aí fora, Alemanha, e os franceses, os espanhóis, até os nossos irmãos. A frota deles está completamente modernizada, os barcos. Nós olhamos para um barco dos espanhóis e, epá, aquilo parece uma bomba, é um avião. Aquilo são barcos completamente fora de série, não tem nada a ver com a nossa frota. A nossa frota está completamente envelhecida e precisamos de a modernizar, precisamos de haver alterações e que haja autorização para isso. Não é porque, às vezes, há armadores que não estão à espera de um subsídio para fazer uma embarcação nova, têm disponibilidade financeira para o fazer e não o fazem porque o nosso governo não permite. Vou dar um exemplo. As embarcações que nós temos da pequena pesca, que têm até 9 metros, se eles quiserem acrescentar as embarcações para 10, 11 ou 12 metros, já têm uma série de problemas e de requisitos que os próprios armadores não conseguem ultrapassar.
2: Então, já agora, e saltando aqui nós para essa parte, que é a parte, eu dizia que o dirigente da APAR é também um pouco político nestas coisas, tem que ser, além de pescador, político. Uma parte do vosso tempo também é passada nestes contactos oficiais, institucionais. Como é que tem sido esse diálogo com o governo, com membros do governo, com deputados da Assembleia da República?
3: Epá.
2: Eles estão disponíveis e percebem aquilo que está a ser transmitido pela vossa representação?
3: Eu diria, vou dizer uma coisa que amanhã ou depois posso ser penalizado por isso, mas vou dizer a verdade e aquilo que me bate no coração e aquilo que eu sinto como diretor, como presidente da APARA. Não basta nós irmos para as redes sociais e publicar coisas bonitas e bater-nos nas costas e dizer vamos ver o que vamos fazer. É preciso fazer, é preciso publicar nas redes sociais realmente o trabalho que nós andamos a fazer, mas por outro lado pôr o trabalho em prática. Não é conhecer, ter o conhecimento das coisas e deixar andar. Para isso nós punhamos lá o Salazar como era antigamente. Ele acreditava e é que fazia. Se nós vamos mudando, se vai havendo mudanças politicamente nos nossos governos, se há mudança tem que haver melhoria, porque se não é para haver melhoria fica como estava.
2: O que está a dizer e do que eu estou a perceber é que os políticos sucedem-se, tiram a fotografia a dizer que reuniram, mas depois não se passa nada, é isso?
3: Mas os problemas continuam. Nós temos problemas, e eu digo isto daquilo que conheço na APARA, nós temos problemas há 10, 15 anos atrás que estão por resolver. Coisas simples de resolver. Ainda agora nos surgiu uma situação que, por causa do transporte de pescado, nós temos pescadores espalhados por todo lado, ou seja, a APARA tem 600 associados e estão espalhados pela ria toda. A nossa ria é enorme, enorme, e temos embarcações espalhadas pela ria toda. O que é que acontece? Aquele pessoal que trabalha ali aqui na zona da EPA, ali a Vista Alegre, a Gafanha de Aquém, a Torreira, a Mortosa, por aí fora, tem dificuldade em se deslocar com as embarcações à lota, que é isto que a lei permite. A lei permite que o pescado tem que ser descarregado na doca pesca. Eu não posso exigir aos meus associados que venham da Torreira, embora nós na Torreira e na Mortosa temos lá dois postos de vendagem, mas não tem leilão, ou seja, o que é entregue lá tem que ser por contrato, não há leilão. E há situações em que os pescadores acham que vir à doca pesca, e muito bem, que vão valorizar melhor o seu pescado. Não vêm de barco, bem de carro, porque se vierem de carro, quem vier da Torreira ou da Martosa demora 2 horas para cada lado. Ao preço que os combustíveis estão, mais vale não andar a trabalhar. Aqui a situação daqui da EPA, da Vista Alegre, daqui da Gafanha de Aquém, é a mesma coisa. Eles demoram 4 minutos de carro a chegar à lota e se for de barco demora 1 hora e meia para cada lado. O que é que acontece? O pessoal da Brigada Fiscal começou a fazer apreensões do pescado e a aplicar coimas. Nós já pedimos encarecidamente ao nosso governo, a quem nos está a representar, para resolver esta situação. É tão simples quanto isto. É fazer um despacho a dizer que as embarcações que operam nestes pontos da ria, que podem, através de uma guia feita em papel, transportar o pescado para a lota. E isto não acontece. Já vai há um mês que eu ando a pedir encarecidamente.
2: E isso não pode não há o risco de abrir a porta a algum tipo de habilidades, entre aspas, de incumprimentos, de entrada de peixe no circuito que não seja aquele que é pescado ali? Pergunto assim.
3: É tão simples quanto isto. Vou falar agora aqui só da nossa zona daqui, esquecer a Mortosa e a Torreira, que só tem 2 caminhos para vir para cá. Tanto a Torreira como a Mortosa só tem 2 caminhos para vir para cá. Ou bem pelo ferry, ou bem pela nacional. Quem for apanhado fora das nacionais deveria ser autuado e aí sim o peixe apreendido e uma coima aplicada. A parte aqui da Gafanha, do Egas, Vista Alegre e Gafanha de Aquém, o ponto é só um. A estrada de passagem é só uma. É claro que eu não vou andar com o meu peixe dentro do carro e vou tomar um café. Não, isso não é para tomar café. Se é para tomar café, o caminho já não está a ser o mesmo. Já estamos a desviar ali as coisas. Aí sim, dou razão àquilo que está a dizer, que pode haver ali por linhas travessas. Nós tivemos o cuidado de fazer um mapa exclusivamente com o caminho que os pescadores devem de fazer até à doca pesca, e estamos à espera de uma resposta, e a resposta nunca mais chega. Não basta só, por isso é que eu digo que não basta só nós publicarmos nas redes sociais e acharmos que é tudo bonito. É preciso pôr mãos à obra, porque se não é para fazer aquilo que não foi feito no passado, não se faz, não vale a pena mudanças.
2: E esses são alguns dos temas que vos inquietam. Falta de peixe é um tema?
3: Também. Este ano não está a ser fácil. E mais uma vez, derivada às intempéries, não tem sido fácil esta altura agora do choco, que por norma nós começamos a apanhar chuva ali em janeiro, fevereiro, por aí fora, agora é o mês de maio, por norma costuma ser sempre um bom mês que se apanha bastante choco. Este ano, derivado ao tempo que se fez sentir, não foi tanto assim. Ou seja, bem um dia ou dois que o tempo até está relativamente bom. E depois vem dois ou três que o tempo está mau. E isto tudo mexe com o pescado em si. Este ano o choco não é. Não se pode dizer, este ano foi uma boa época de choco. Não, ao contrário. E relativamente ao ano passado, temos quebras se calhar de 50%.
2: Mas até foi ano de festival, não é? De iniciativa. Como é que correu já agora?
3: Eu acho que correu bem. Eu acho que correu bem. Pelos dados que nós recebemos na APARA, eu acho que correu relativamente bem. Nós, embora fôssemos parceiros da Câmara Municipal de Ilha, e dou os parabéns à Câmara por ter tido a iniciativa daquilo que eu já tinha falado no passado, de fazer o Festival do Choco, porque nós aqui, quer queiramos quer não, a Ria de Aveiro fatura bastante mais choco em tonelagem do que Setúbal, e toda a gente fala no choco de Setúbal. Eu tenho dito isto inúmeras vezes e não me canso de dizer isto, e eu sou um aficionado do choco. Eu vou, se for um fim de semana para Sesimbra, se estiver lá três dias eu tenho que comer choco frito. Eu adoro aquilo é muito bom. E o que é que acontece? Por parte da APARA, eu senti que havia necessidade não só de falar nos outros festivais, que se calhar vamos falar mais à frente, deveria de se fazer um festival do choco. E foi feito, e pelo aquilo que eu percebi, pelos dados que a APARA tem, só temos que agradecer à Câmara Municipal de Ilha e dar os parabéns pela iniciativa.
2: E é possível meter o choco nesse lugar de destaque que reclama?
3: Eu creio
2: dar uma marca da região de Aveiro, do Conselho de Ilha,
3: eu creio que sim. Eu já há algum tempo, desde a minha passagem pela direção da APARA, que eu ando a tentar que os bivalvos tenham o certificado, a certificação dos bivalvos da Ria de Aveiro. Porquê? Os bivalvos da Ria de Aveiro são os melhores bivalvos da Europa. O resto é paisagem. Esquecemos lá a Ria Formosa. A Ria Formosa tem uns barbigões. Se nós confeccionarmos o barbigão da Ria Formosa, confeccionarmos o barbigão da Ria de Aveiro, os sabores são completamente diferentes. O nosso é muito mais saboroso. Isto não é estar a desvalorizar aquilo que há de mais no nosso país, inclusive a Ria Formosa. Cada sítio tem a sua forma, e até mesmo a forma de confeccionar as coisas tem muito a ver. Agora, o choco. É claro que amanhã ou depois eu gostaria de ver a certificação do choco de Ria de Aveiro.
2: Já alguém lhe falou disto? A autarquia ou a universidade? A universidade tem também muito trabalho nestas áreas de certificações?
3: Já falámos. Agora vamos ver o que o futuro nos reserva.
2: Já agora, e passando aqui um pouco a brincadeira, neste festival deve ter passado as passas do Algarve, porque as conversas de rede social sobre a origem do choco, se era daqui, se não era daqui, isso deu aí pano para mangas, não é?
3: Eu já tive essa conversa pelo telefone com algumas pessoas que me contactaram. É assim, a origem do choco, só quem fez a encomenda é que sabe de onde é que veio. Eu creio que seja nacional. Aquela parte que a malta comenta, é congelado. Esqueçam isso, porque o choco, se for para fazer frito ou de feijoada fresco, a qualidade não é a mesma. O choco é tal e qual como o polvo e a lula. Tem que haver ali uma parte onde ele está congelado para quebrar
2: choque
3: o nervo.
2: Térmico.
3: Tem que haver aquele choque térmico para quebrar ali um bocadinho o nervo, e ele, quando nós confeccionamos, é bem mais suave. O choco é bem mais suave. Escusa estar ali uma hora ou duas a cozer, esqueçam isso. A parte mais importante é o choco ser congelado durante ali duas, três semanas, um mês, e então aí confeccioná-lo. O choco frito é completamente diferente de fazer choco frito fresco ou choco frito congelado. Aí a diferença é como a água do vinho. Agora, as origens daquilo que aconteceu no Festival do Choco, nós não podemos falar sobre isso, e nem queria falar sobre isso, porque a APARA, embora fosse parceira, mais uma vez, derivada às intempéries, não se realizou aquilo que nós estávamos
2: a contar
3: em fazer. A Câmara Municipal tomou a iniciativa de organizar ali no centro de Ilha, e eu acho bem. Ilha sempre foi uma cidade está ligada à pesca, tem inúmeros capitães e pescadores. Não quero

0: Jardim Aldino, outra vez para o Jardim Aldino, outra vez para o relevado da Costa Nova, é pá, acho que...
1: Portanto, não é algo que o incomoda.
0: Não.
1: Nem
0: não,
1: vê
0: não,
1: que seja um
0: não,
1: tema
0: não.
1: Com grande relevância.
0: A ideia disto é nós divulgarmos aquilo que a nossa ria tem de melhor. Agora, o sítio onde é que vai ser feito o festival, se é na Costa Nova, se é no Jardim Aldino, se é no Centro de Ilha, ou na Vista Alegre, não é o importante. O importante é a forma de divulgar e as pessoas perceberem que não é só em Setúbal que há choco, não é só em Sesimbra que se faz choco frito, não é só em Setúbal que se faz choco frito. Nós aqui temos tanta capacidade ou mais para fazer mais e melhor.
1: Portanto, temos aí o Choco candidato aí a uma grande... a um pedestal...
0: Património da Unesco.
1: A um património para futuro. Já agora, há aí um fenómeno que aproveitando a sua presença, que também nos pode ajudar a esclarecer, que é, e que também se calhar daria origem a um festival, apesar de não ser legal a sua comercialização, que é a Galiota. Ninguém a viu este ano.
0: Não.
1: O que é que se passa com a Galiota?
0: Mais uma vez, as intempéries. A Galiota é uma... é uma espécie muito sensível. Aquilo, qualquer coisa de tanto de água doce como de mau tempo, a ova acaba por morrer. E eu sugeri, numa das entrevistas que eu dei na altura do Festival do Choco, por que não, para o próximo ano, fazermos a festa do Choco e uns pastéis de Galiota? Por que não? Mas aí temos que pedir ajuda politicamente para que a pesca da Galiota seja legalizada na Ria de Aveiro, que é uma tradição que nós temos há anos.
1: Deveria ser há legalizada, anos. Na
0: deveria
1: sua opinião.
0: Ser. Deveria ser.
1: Porque, no fundo, ela faz-se debaixo da mesa quando ela aparece.
0: Claro, claro. Eu próprio, e vou dizer isto, e digam aquilo que disserem, penalizem-me se quiserem.
1: Todos metemos fotografias,
0: Eu próprio, quando vou à Galiota, aviso a DGRM, atenção, que o Presidente da Para vai à Galiota. Para eles saberem que eu também vou. Ou seja... Para eles perceberem um bocadinho de que esta tradição tem que ser legalizada. Antigamente a Capitania, antes de aparecer a DGRM, a Capitania emitia-nos uma licença para a captura da Galiota. Depois, quando passaram tudo para a DGRM, eles acharam, em conjunto com o IPMA, que a pesca da Galiota que não deve ser legalizada. Porquê? Por causa do tamanho. E a Galiota, por si só, não tem um tamanho mínimo legal. Não tem. E a Galiota, se nós não consumirmos, nós gafanhões e o pessoal da Lidilha, se calhar se formos ali para Aveiro, na zona ali da Beira-Mar, se calhar é capaz de haver alguém que saiba o que é Galiota. Se calhar mais para o interior já ninguém conhece. E para nós, que tínhamos a tradição da pesca da Galiota, que juntávamos a família, fazíamos uma caldeirada em casa, fazíamos umas pataniscas, eu digo pataniscas, mas na minha família... no seio onde eu nasci, dizia-se que era bolos de Galiota. Acho que sim, que devia ser legalizada, moderadamente, não com excessos. Eu não estou a dizer isto para nós andarmos aí como se via antigamente a malta, e a minha mãe era exemplo disso também, andava com o baldinho a vender cupires. Isso não, mas nós...
1: Mas também faz parte da tradição.
0: Fazia parte da tradição, sim, mas tudo tem que ser legalizado. E essa parte, nessa altura, não era legal, digamos assim, não era, de forma nenhuma. Eu não diria que nós fôssemos permitidos andar a capturar galiota para venda. Se fosse esse o caso, teria que passar sempre pela doca pesca. Aí estava legal. Agora, que deveria ser autorizada a pesca da galiota, e eu tenho feito tudo por tudo para legalizar, mas não consigo.
1: Tentar dar uma rompagem cultural a tudo isto pode ser a solução para o problema? Ou seja, quando diz um evento temporário, limitado... definido ali no espaço, no tempo, devidamente autorizado, estamos a falar de uma questão cultural.
0: Sim, sim.
1: Pode ser essa a chave para este problema?
0: Eu diria que sim. Eu agora, quando tiver a oportunidade, quando for oportuno, vou meter um bocadinho a presidência da Câmara Municipal de Ilhavo ao barulho nesta situação.
1: Para ver se dá uma ajuda.
0: Para ver se dá uma ajuda politicamente. Para ver se a pesca da galiota para o ano é legalizada e nós possamos fazer umas pataniscas de galiota em conjunto com a festa do Choco.
1: Já andámos aqui à volta dos políticos em alguns momentos, ainda não lhe perguntei, pergunto agora, há um secretário de Estado que é um homem daqui, que é um homem da comunidade pescatória de Ovar, que conhece também as coisas por dentro e por fora. Onde é que o coloca nessa categoria de políticos? em relação ao conhecimento e à ação política, à capacidade de intervir. Salvador Malheiro,

0: há esses sinais de que está além, digamos assim, do político-político, da fotografia, da imagem, do nós fazemos e acontecemos, ou tem condições para fazer mesmo alguma coisa?
1: Ou seja, o Salvador Malheiro tem todas as condições para fazer aquilo que o setor da pesca está a precisar. Tem todas as condições. É claro que ele é daqui da zona, conhece a realidade da Ria de Aveiro, conhece todos os pontos, os bons e os pontos fracos da Ria. É claro que Portugal não é só Ria de Aveiro, Portugal é de norte a sul, é desde Caminha à Vila Real de Santo António, temos uma área de mar imensa, e é claro que ele só tem duas mãos e tem uma cabeça, embora tenha os seus adjuntos. Acredito que o tempo que ele está a governar à frente do, do setor das pescas ainda não tenha tido tempo para resolver algumas situações. Acredito que no futuro que ele venha a resolver algumas. Há questões que nós sabemos, como esta situação da Galeota, que é uma situação difícil de resolver. Tem que haver aqui um bom senso para resolver. Mas há outras, como a que eu falei há pouco tempo, daquilo que se está a passar com o transporte do pescado para a Lota de Aveiro, que são fáceis de resolver. Ou seja, basta fazer um despacho e a coisa está resolvida. Se me perguntarem assim, epá, é um assunto urgente politicamente? Se calhar eu diria que não. Mas se me perguntarem, é um assunto urgente perante a APARA e os associados da APARA? É bastante urgente. Preciso que essa situação seja legalizada, seja posto um despacho cá fora que permita as pessoas transportarem o peixe, porque nós, da parte da APARA, cedemos dornas para eles transportarem o pescado nas devidas condições. Essa é uma situação que é fácil de resolver. E eu não quero que amanhã ou depois os pescadores andem a passar dificuldades durante a noite, percam as suas noites, e na altura que vêm para fazer o transporte do pescado para a doca pesca, o pescado ser apreendido, o seu dia de trabalho e a sua noite foi à vida, e depois disso ainda levam uma coima. Acho que é uma das situações que de inúmeras que se podia resolver facilmente.
0: No meio de tudo isto, temos esse lado que é o lado da, digamos assim, da classe política e executiva, mas também temos aqueles que tomam muitas vezes iniciativas em torno destas questões dos valores ambientais, e há muito temos vindo a ouvir falar, ou há algum tempo, na criação do Parque da Ria de Aveiro, que no fundo pode vir colocar também toda esta comunidade perante uma realidade nova, que seria termos condicionamentos, no fundo, àquilo que é o acesso a, os usos e essas práticas. É algo que olhem com receio,
1: mas
0: que no futuro possa ser,
1: sim, o parque
0: formalizado,
1: fala,
0: digamos assim, a criação de uma área, que é a área da Ria de Aveiro, que possa vir a beneficiar de medidas protetoras, mas ao mesmo tempo restritivas.
1: Sim, sim.
0: Porque já
1: sim.
0: Não se pode construir da mesma forma, já não se pode pescar da mesma forma, já não se pode fazer um sem número de coisas. Isto é algo, sim, que olham com receio, com desconfiança, ou acham que até pode ser uma boa...
1: Não, já foi. Já tive receio em relação a uma portaria que estava para sair sob a proteção da Ria de Aveiro. Já tive bastante receio sobre aquilo que nos poderia vir a afetar. E uma delas, o qual eu me orgulho de ter resolvido, a área de proteção não nos ia permitir que nós pudéssemos andar a trabalhar com a cabrita, com a barbigueira. Ou seja, antes, aquilo que a área protegida fazia ou implementava era tudo o que era arrasto, não podia ser feito na Ria de Aveiro. A arte da barbigueira, quer queremos, quer não, é uma arte arrasto. Porquê? Porque nós, embora estejamos ancorados ou à deriva, arrastamos a cabrita ou o ensino no fundo da ria. Quer queremos, quer não, é uma arte arrasto. E eu consegui dar aí a volta ao texto e consegui que no protocolo ou no despacho que saiu cá para fora, que a arte da barbigueira ficasse incluída dentro do setor. Para mim, foi uma mais-valia. Foi uma vitória um bocado amarga da parte à par e da minha parte das inúmeras reuniões e inúmeros e-mails que nós trocámos, que a barbigueira, a arte da barbigueira, que tinha que fazer parte da legislação e das artes que nós temos na RIA, é com algum orgulho que eu digo isto, mas seria aí sim uma das artes que estava excluída fora da proteção da RIA da Aveiro.
0: Ou seja, tudo o que se possa vir a fazer em proteção da RIA deve incluir esta resposta da pesca artesanal, que faz parte, no fundo, desse contexto cultural também. Sim. E do património natural.
1: A pesca na RIA da Aveiro não pode ser esquecida. Nem a pesca nem da RIA da Aveiro, nem a nível nacional. Embora nós ouçamos muitas vezes que a pesca tem futuro, os nossos governantes querem incentivar os jovens pescadores à pesca, não é só incentivar. Nós, para incentivar, temos que lhe dar um futuro. Qual é o futuro que a pesca nos vai proporcionar? O que é que eu vou dizer aos meus filhos ou aos meus netos? Olha, tu vai para a pesca que isto tem futuro. Baseado em quê? Temos que ter os nossos objetivos. Não é irmos para a ria e dizer assim, olha, tu agora só vais capturar barbigões lá para o Rio Novo de Príncipe. Não é assim. Nós temos... A pesca na ria tem que ser livre para nós podermos trabalhar. E nós sabemos que a Ria de Aveiro tem muitas atrações, tem muito turismo que quer vir ocupar os espaços que nós exploramos da ria. E já não são tantos assim. Porque eu digo isto e vou dizer mais uma vez, já disse inúmeras vezes, centenas de vezes. Nós temos um problema grande aqui na Ria de Aveiro, que é o Porto de Aveiro. A administração do Porto de Aveiro. A administração do Porto de Aveiro cria uma certa pressão em nós e fora de série. Ou seja, tudo o que é área de jurisdição do Porto de Aveiro, a única coisa que a administração vai fazendo sucessivamente, independentemente da cor partidária, é interceptar, é proibir certos determinados locais onde nós pescamos. E isso não pode acontecer. A pesca já existia antes do Porto de Aveiro vir para cá. A pesca já existia. Se nós formos à história que o próprio Porto de Aveiro tem nos seus registros, primeiro existia a pesca, depois veio o comércio. E nós temos que ser respeitados. A pesca é um setor que tem que ser valorizado. Não é voltando um bocadinho atrás na conversa, não é tirar fotografias e publicar no Facebook e bater nas costas, não. Tem que se pôr mãos à obra e garantir que a nossa sustentabilidade tem que ser feita. Tem que estar... Nós podemos... Temos que ter a sensação de que vamos sair de casa e estamos a trabalhar tranquilos, não é sobre pressão. E eu não posso dizer aos meus filhos, eu digo os meus filhos, eu não tenho filhos, tenho duas raparigas e tenho um neto, mas... Amanhã ou depois eu não vou dizer ao meu neto, Salvador, vai embora para a pesca que isto tem futuro. Eu não vejo grande futuro na pesca. Sinceramente, não vejo. Porquê? Há muitas restrições, há cada vez mais restrições. Voltando outra vez à modernização das embarcações. Eu atualmente tenho um barco de fibra de 7 metros, estou bem servido. Mas quem tem aquelas bateiras ali na Torreira e na Mortosa, aquelas as bateiras de madeira, não tem a mesma segurança, não tem a mesma capacidade que o meu barco de fibra de 7 metros tem. Se nós precisarmos de fazer uma embarcação nova, e eu já disse isto na Secretaria das Pescas, já disse isto inúmeras vezes e vou dizer publicamente mais uma vez. Eu, se tiver uma embarcação de madeira, se quiser fazer um barco novo de fibra, eu no mínimo estou um ano sem atividade. Porquê? Por causa das burocracias que há neste país. Ou seja, na minha opinião é assim, queres fazer uma embarcação nova, tens dinheiro para fazer, ok, faz. Queres fazer com subsídio? Então aí vamos por partes, vamos ver quando é que podes receber e em que condições podes receber. Se eu tenho dinheiro para fazer a embarcação, não tenho qualquer tipo de problema. Vou trabalhando com a embarcação velha, no dia que a embarcação nova estiver pronta, eu abato a velha, dou-me um papel provisório e eu continuo a trabalhar. Não é assim que funciona. As coisas é, tens uma embarcação velha, fazes um auto de abate e depois estás um ano, 8 ou 9 ou 10 meses ou um ano à espera de vir os documentos da embarcação nova para poderes operar. Isto não pode acontecer. Não pode acontecer. Em situação nenhuma nós vemos isto. Em parte nenhuma do país nós vemos isto. Nós vemos fábricas que estão a ser feitas e, para falar nas grandes superfícies, metem o último pacote de arroz na prateleira, ou outro dia está aberto. Aquilo não para. E nós sentimos que a pesca é o setor que está um bocado abandonado.
0: E nessa relação com o Porto Aveiro, o que é que está em causa? São as áreas onde podem estar? É uma questão de segurança? É ao certo o quê?
1: A segurança, para se falarmos de segurança, eu tinha muita coisa para...
0: Mas quando diz que há medidas restritivas, e muitas, e cada vez mais medidas restritivas, tem a ver com os locais da operação?
1: Sim, olha, vou-lhe dar um exemplo. E isto, aquilo que eu vou falar, foi falado publicamente, saiu nos jornais, não é segredo nenhum. Há um plano, ali na zona da base de São Jacinto, para modernizar aquilo, para fazer ali cais para os navios atracar, parques eólicos, essas situações. Ninguém até à data de hoje veio consultar o setor da pesca, ou a APAR ou a Viana Pesca, que é uma outra associação que tem alguns associados aqui em Aveiro. Ninguém nos veio consultar, perguntar: isto vai-vos afetar? Em quê? E toda a gente sabe que aquela zona ali da base é um dos sítios da Ria de Aveiro onde tem berbigão o ano todo. Nós trabalhamos lá centenas de pessoas todo o ano. Toda a gente trabalha ali. Até à data, o Porto de Aveiro nunca veio, porque nós sabemos que isto é obra do Porto de Aveiro, ninguém nos veio perguntar assim: isto vai-vos afetar?
0: Mas os municípios deram parecer negativo a essa, creio que deram parecer negativo a essa solução das eólicas, que estarão a pensar noutro tipo de ocupação e de soluções que não essa, por aquilo que se foi sabendo.
1: Sim, a parte das eólicas offshore no mar, nós sabemos que foi reduzido.
0: Essa aí queixaram-se também,
1: para
0: não é?
1: Bastante...
0: Que limitava ali algumas áreas.
1: Sim,
0: de...
1: sim, sim. Isso foi reduzido para menos de metade. Porquê? Nós acabámos por concluir de que as empresas que queriam instalar as eólicas no mar chegaram à conclusão que não era viável estar a fazer aquela obra de tão grande dimensão na nossa costa. É claro que o setor da pesca ia ser bastante afetado, principalmente a malta do arrasto, ia ser bastante afetado. E depois, os problemas que aquilo traz. Agora, há dois ou três dias, li uma notícia em Viana do Castelo, onde alguém vem comentar que aquilo tem inúmeras espécies lá. Isto não é verdade. Isto não é verdade. Tem lá golfinhos, tem tartarugas, tem peixe de todas as qualidades. Eles até inventaram peixes que nem existem no nosso país, que atualmente estão a habitar as zonas aquáticas onde estão as eólicas. Isto não é verdade. Isto não é verdade de todo. Ou seja, nós sabemos perfeitamente, a malta que trabalha no mar sabe perfeitamente, que a zona onde as eólicas, em redor daquilo, nada existe. É mentira. Não é verdade aquilo que se fazem passar. Aquilo é estar a vender, desculpando o termo, banha da cobra. Aquilo não é verdade.
0: Mas em relação ainda, voltando à questão portuária, é possível um entendimento, digamos assim, que compatibilize estes usos, concedências de parte a parte? Há aqui alguma fórmula possível para que ambos operem?
1: Nós ambos operarmos é possível. É possível. Agora, não com as condições que o Porto de Aveiro nos vai pondo ao longo dos anos. Ultimamente, há ali uma parte ali daqui da ria, que nós chamamos a Pedra Nova, fizeram lá uns tanques para combustível. O que é que acontece naquela zona? Os tanques estão feitos em terra, têm uma rede de vedação, têm câmaras de filmar, supostamente vão pôr arame farpado por cima, porque os sítios para o pôr já lá estão, que eu acompanho aquilo diariamente e sei daquilo que falo. Por norma, na altura do choque, trabalham ali 4 ou 5 embarcações, porque nós só estamos limitados desde a margem, ou seja, desde a linha da água, tanto no praia-mar como no baixa-mar, até 15 metros da margem, que é relativamente pouco, mas nós até aceitamos, e não é por aí que nós nos vamos desentender. Essa zona toda, onde trabalham ali 4 ou 5 embarcações na altura do choque, vai ser proibida, por razões de segurança. Qual é? Onde é que falha a segurança? Nós, que estamos na ria, aquilo tem um muro de vedação, tem uma rede de vedação, tem câmaras de filmar, tem arame farpado por cima, o que é que falha ali na segurança? Os caminhões continuam a andar lá. Eu vejo lá a gente fora dos caminhões e fora a fazerem certas e determinadas coisas, que eles estão encostados à rede a fumar. Onde é que falha a segurança? É na pesca profissional ou é da rede para dentro? Por que razão é que nos vão interditar aquela zona? Nós não podemos permitir isto. Nós não podemos que o Porto de Aveiro exceda pressão sobre nós, de forma a nós, quando saímos de casa, já vamos com medo. Isto não pode acontecer. Eles têm que estar com nós, do nosso lado, e nós do lado deles, e não andarmos aqui com guerras uns com os outros.
0: E como é que são as relações com a Capitania do Porto?
1: Excelente.
0: têm tido esses canais de comunicação com os diferentes responsáveis?
1: Sim, excelente. Desde que eu estou na direção da APARA, a relação que a APARA tem tido com as capitanias e com os sucessivos capitães de Porto que estão passando por aqui tem sido excelente.
0: Portanto, trabalho colaborativo, sim, compreensão.
1: Sim, sim, sim. A Polícia Marítima, até mesmo a Polícia, na sua fiscalização que eles fazem no seu dia-a-dia, temos uma relação excelente. Eles chegam na nossa beira com educação, respeitam-nos como se nós fôssemos um polícia igual. Não há ali a distinção: eu sou Polícia Marítimo, tu és pescador, és inferior a mim. Não, nós vemos que há ali uma relação de proximidade. A educação que eles têm connosco, a forma que eles nos abordam é excelente. Os capitães de Porto que têm passado por aqui desde que eu estou na direção da APARA têm sido excelentes.
0: E os recursos da Ria de Aveiro? Temos estado a falar de forma mais ou menos fragmentada sobre algumas espécies, sobre algumas áreas. No todo, a Ria está sobreexplorada ou está a seguir um caminho de sustentabilidade, está com capacidade para regenerar espécies, para ir fazendo esse ciclo, digamos assim, da vida?
1: Epá, a Ria de Aveiro, por si só, é uma mais-valia para toda a gente. Nós não precisamos de andar com grandes preocupações para aparecer Berbigão, para aparecer Ameijo ou Macha. A própria natureza vai fazendo o seu circuito. Nós tivemos um problema e eu dei algumas reportagens sobre isso.
0: Nas dragagens, se calhar, não?
1: As dragagens foi tapar o sol com a peneira. As dragagens, e são assuntos que um bocado complicados para se falar e para nós a para.
0: Acha que o trabalho já se perdeu?
1: O trabalho não se perdeu. As dragagens, quando têm que ser feitas, têm que ser feitas com pés e cabeça. Não é andar a baldear água. Nós não precisamos dos canais baldeados com água. Nós precisamos é dos canais navegáveis para podermos navegar.
0: E hoje não estão navegáveis melhores do que estavam?
1: Alguns. Se me perguntar se a última intervenção de dragagens que houve na Ria de Aveiro se teve algum efeito, eu diria-lhe que não. E vou-lhe dar um exemplo que toda a gente conhece: a Carreira das Barcas, na Gafanha da Encarnação. Abriram um canal ao lado, taparam um e abriram outro. E tem alguns sítios, o acesso na Baixa Mar, quem vem da Costa Nova para a Encarnação no Canal das Barcas, não consegue passar. Basta por aí.
0: Logo agora que se fala no regresso da barca para fazer umas travessias, portanto isto vai precisar ali de algum trabalho.
1: A barca, que se for como antigamente, vai andar à vela. Supostamente, se calhar, se fizerem um barco com um calado relativamente pequeno,
0: À moda antiga,
1: se calhar com 20 centímetros de água, até é capaz
0: já
1: de passar.
0: Já resolve o problema.
1: Não pode é levar muita bela içada que pode dar em seco e as pessoas que forem na borda caírem para a água. Mas que tem que levar a intervenção, tem. Falo aqui nesta zona, que é uma zona que toda a gente conhece. Não para falar na intervenção que levou ali na zona da Torreira e da Mortosa, nos portinhos de abrigo, onde as embarcações de pequena pesca fazem porto. Há embarcações, há portos de abrigo que eles têm que sair a meio da maré, porque se for na baixa mar ficam em seco.
0: Já não conseguem.
1: E no acesso para o porto de abrigo é precisamente a mesma
0: e
1: coisa.
0: E aí há bons indicadores de que pode haver mais umas soluções pontuais de dragagens?
1: Fala-se que sim. E depois já há a questão dos dragados. Onde é que vamos pôr os dragados? Não é à deriva pela ria. Porque nós tivemos um problema bastante grave, que digam aquilo que disserem. Logo assim que eu tomei posse na APARA em 2019, nós tivemos um surto de E. coli no Rio Abum. Rio Abum é a zona toda desde a Barra até o Bar e por ali fora. E nessa altura foi quando se começou a fazer as dragagens. As dragas andaram a mexer as lamas ali naquela zona da Mortosa. E nós tivemos um surto enorme de E. coli. Os bivalves estiveram proibidos de ser capturados durante bastante tempo. Que também foi uma das lutas que eu travei desde a minha passagem por aqui. Consegui, com inúmeras mostragens que nós fizemos, as recolhas que nós fazíamos semanalmente, duas, três vezes por semana, até que conseguimos libertar aquilo e conseguimos que as coisas voltassem à normalidade.
0: E esse circuito hoje já é mais fácil? Na altura eu lembro-me que se achava muito desde a recolha de amostras, ter que ir com o material para Lisboa ou para outros locais, depois até vir a contra-análise, até vir a resposta. Isso hoje já é mais fácil?
1: A parte da amostragem, do transporte da amostragem, continua. Nós temos a Universidade de Aveiro, que é uma das melhores universidades do país, onde podiam instalar um laboratório que a Ria de Aveiro merece.
0: Ainda mantém essa esperança agora com
1: mantenho a esperança.
0: As instalações que estão ali a ser trabalhadas?
1: Aqui na Doca Pesca, não sei se irá chegar a esse ponto de se poder fazer as amostragens ali, mas que faria todo o sentido fazer aqui em Aveiro, sim. Agora, a parte das recolhas, desde que eu tomei posse na APARA, assumi um protocolo com o IPMA, nós próprios, a APARA é que faz as recolhas das amostras dos bivalves nas diferentes riabes. Essa parte está assegurada. Agora, a parte do transporte, nós entregamos aos técnicos do IPMA e depois eles é que transportam aquilo para Lisboa. Onde faria sentido, é feito aqui, até antecipar as amostras, devia ser feito aqui em Aveiro. Devia ser feito aqui nas redondezas. Porque nós, vou dar o exemplo, nós fazemos a recolha já à segunda e à quarta. Quando a percentagem ali de toxinas anda assim ali um bocadinho no sobe e desce, nós fazemos duas vezes por semana. As que fazemos na quarta-feira, o resultado só sai na sexta. Ou seja, tem aqui um período de 48 horas até sair o resultado final. Este período das 48 horas eu até compreendo que aquilo passa por vários setores, por várias funcionalidades, onde os bivalves são descascados, são moídos, e depois aquilo demora ali um tempo. Para abreviar isto, o que é que deveria ser feito? Aquilo nunca parar os turnos. E aquilo que o nosso governo nos diz é que para as análises saírem, por exemplo, em 24 horas, tem que meter mais pessoal a trabalhar. Que ponham. Que nós agradecemos. Nós gostaríamos que houvesse um teste, e esse teste existe, de fazer uma amostragem rápida, um teste rápido, como se fez no Covid aos bivalves. Isso existe, mas não é credível. Ou seja, nós não podemos, eu não posso ir abrir a meia dúzia de brabigões, faço um teste, aquilo deu positivo para toxinas, o meu teste não vale, o que vale é sempre o do IPMA. Para isso não existe o teste rápido. Para que é que serve o teste rápido? Se não é credível, nós também não usamos.
0: Essa questão das áreas que citou, riaves, não é?
1: Uhum.
0: Isto é preciso quase um curso para perceber como é que isto funciona. Posso apanhar aqui, não posso apanhar ali. E na altura, lembro-me que se queixaram muito de haver apetites por determinadas concessões, determinadas áreas. Uhum. Achavam que estavam a ser empurrados para fora de algumas dessas áreas. Hoje o sistema funciona bem? Está devidamente estabilizado?
1: Sim, funciona bem. O facto de nós termos várias riabes foi uma forma de até nós próprios distinguirmos onde é que estamos, onde é que vamos, para onde é que vamos. Ou seja, vamos para a Costa Nova. O que é Costa Nova? Que tipo de rio? A Ria de Aveiro, certo? E então foi uma forma de decifrar onde é que nós trabalhamos, onde é que estamos. E é uma forma também, perante as autoridades, perante o IPMA, de fazer as recolhas, sabe onde procurar, sabe de onde é que veio aqueles barbicões para a análise, é daquela, Riab, Riab 2, de onde é que é? Desde o triângulo regulador de correntes até à Ponta Bagueira. Toda a gente sabe que naquela zona pode estar aberto ou fechado. Depende das circunstâncias que o IPMA tem. Porque eles é que decidem. O que abre e o que fecha, consoante as toxinas ou microalgas, que é normal nesta altura do ano, no mês de maio, abril, maio, já começa a haver ali os primeiros picos onde vão aparecendo as toxinas, e às vezes já há uma altura que abre uma semana, fecha duas, até que chega ao ponto ali mês de junho, julho, a partir daí elas estão completamente carregadas de toxinas e tem que estar interdito.
0: Futuro na pesca? Fez há bocado essa pergunta quase para si próprio, ou se tivesse que aconselhar a profissão ao seu neto, há esse futuro? E falou no início da questão dos pescadores, que muitos têm que vir de fora para as companhias, quando são já tripulações e embarcações com alguma escala. Há futuro na pesca artesanal? Havia aquela ideia de que a RIA era alimento de centenas ou milhares de pessoas, de famílias daqui. Continua a ser?
1: O sustento das famílias ainda continua a ser. Eu disse há pouco. Nós, na APARA, temos 600 associados entre pescadores e mariscadores. 600 associados, não estamos a falar de 600 pessoas. Estamos a falar, no mínimo, de 600 famílias, que, por sua vez, trazem um familiar, um cunhado, um irmão, que, por sua vez, tem a sua família também, que depende da pesca. Ou seja, diretamente, com os associados que a APARA tem, se calhar estamos a falar mais de 1000 famílias, que embolo depuradoras, compradores, conserveiras, importações para a Espanha, Itália, por aí fora. Isto é um mercado, é um círculo. Ou seja, os pescadores da Ria de Aveiro dão trabalho a muita gente.
0: Quem é que são os maiores apreciadores do produto da Ria de Aveiro?
1: Os espanhóis, sem dúvida.
0: Continuam a ser.
1: E eu fico muito frustrado quando vou a um restaurante, uma marisqueira. Eu já não o faço, deixei de o fazer. Onde aqui, nacional, quando peço uma carne de porco alentejana e me servem com ameijoas vietnamitas. Isso não devia acontecer. Nós temos a melhor ameijoa que há na Europa. A ameijoa macha é a maior iguaria que há na Europa. O nosso barbigão faz um arroz de barbigão espetacular. Não precisamos de andar a inventar. A nossa ameijoa macha serve em todos os pratos. A abelhão pato, na carne de porco alentejana, tem inúmeras formas de fazer. E é mau quando nós vamos a um restaurante, pedimos uma carne de porco alentejana, serve-nos com a ameijoa vietnamita ou japónica, que nós não sabemos a origem certa dela. Eu vou dar um exemplo. Eu estive em Sesimbra, pedi um arroz tamboril onde trazia a ameijoa e eu perguntei ao empregado: a ameijoa é japónica? É do Sado ou é de Lisboa? E ele voltou à cozinha e, quando veio, disse-me: senhor, este prato não é para si. Ou seja, ele percebeu daquilo que eu estava a falar. Ele sabia que a ameijoa japónica que não deveria ser servida naquele tipo de prato. Temos que saber precisamente a sua origem. Agora, em relação ao futuro da pesca, eu continuo a dizer aquilo que disse no início da nossa conversa. Da maneira que as coisas estão, eu não vejo grande futuro. Ou seja, eu, da minha parte, se tivesse familiares diretos que quisessem vir para a pesca, eu iria lhe dizer assim: pensa bem aquilo que vais fazer, pensa que amanhã ou depois só te vão dizer assim: olha, só podes apanhar barbigões na zona de Mortosa, só podes ir apanhar barbigões na zona da Torreira ou no Rio Ave 3 ou 1, mas só em certas determinadas zonas, porque o resto da ria vai ser aquacultura e viveiros e turismo, porque a Ria de Aveiro é atrativa para isso. E eu tenho, pela parte que me toca a mim, no defensor da pesca e da Ria de Aveiro, tenho travado alguns projetos de turismo e de viveiros que querem ser feitos em cima dos bancos naturais da nossa ria, que é onde nós tiramos a nossa sustentabilidade.
0: Acho então que a ria está sob ataque,
1: se calhar da Rússia, diria. Porque é como eu digo, a ria é uma grande atração. É claro que nós podemos coabitar todos no mesmo lugar, mas nunca esquecendo que a pesca é a nossa sustentabilidade, é a sustentabilidade dos nossos pescadores. Nós não podemos empurrar a pesca, não podemos empurrar os pescadores para onde não existe nada. Isto é estar a dar um tiro no pé. Ou seja, nós não podemos empurrar os nossos pescadores para uma zona onde não há nada, porque eles vão lá, vão tentar capturar, não há nada, e vão desistir da pesca. Isto não pode acontecer. A pesca tem que ser valorizada.
0: Estamos a terminar. O município de Ilhavo apresenta esta semana os eventos. Aliás, quando a entrevista estiver a ser publicada, difundida, já fez essa apresentação dos grandes eventos de verão. Vêm por aí festivais da sardinha, de marisco, do bacalhau. O que é que o público e os consumidores podem esperar deste verão 2026?
1: Do marisco, não somos nós que organizamos, não é a APARA. Do bacalhau, também não é a APARA. Agora, do Festival da Sardinha, é garantido, é a APARA que organiza. Desde o primeiro ponto até ao último ponto, é a Apara que tem orgulho, e é para mim um orgulho enorme fazer parte do invento. É garantido que a sardinha é de qualidade, é garantido que a sardinha é da nossa costa e da melhor frescura que pode existir. E que o passar destes anos em que eu faço parte, desde que estou na direção, cada vez mais temos tido mais afluência de pessoas, cada vez mais temos vendido mais tonelagem de sardinha. Eu não posso precisar agora de memória, falha-me o número que vendemos o ano passado, mas este ano esperamos ultrapassar. Não em muito. Porquê? Porque a logística que está montada em redor do Festival da Sardinha já não nos permite ir muito mais além. Nós renovamos as mesas duas ou três vezes se for necessário. Nunca mandamos ninguém embora porque está a fazer sala na mesa, nem vamos levantar os pratos de ninguém. Quando a pessoa se levanta da mesa, aí sim nós vamos repor a mesa e chamar outras pessoas para ocupar a mesa. Agora, que é garantido que a sardinha é nacional, é de boa qualidade e com a máxima frescura, isso é sem dúvida.
0: E atendendo a que tudo isto tem, no fundo, também grande reflexo na tal atividade turística, nas visitas, nos visitantes, e à medida que se vai falando da capacidade de musealizar muitas destas realidades, a Ilha tem o seu Museu Marítimo, há sempre iniciativas para mais qualquer coisa, há aqui espaço para que esta pesca artesanal também possa ser peça de museu e mostrar-se ao turismo?
1: Eu acho que sim.
0: Ter o seu próprio espaço representativo.
1: Porque a pesca desde sempre, desde que eu me lembro de miúdo, e não é há tão pouco tempo quanto isso, quer queiramos, quer não, eu ando na ria há 52 anos, já andei no mar, já passei tudo um pouco. Comecei a andar na pesca com 6 anos com o meu pai, mas era a trabalhar, não era a brincar, que ele não me deixava a brincar. Eu não sei o que é isso, eu não soube. Nunca tive não tive uma infância fácil. E desde então tem sido até à data de hoje. Eu conheço os problemas todos da ria, onde é que podemos ir, onde é que não podemos estar. Eu conheço todo o setor. E a pesca pode muito bem coabitar com o turismo, sem problema nenhum. Até porque o turismo, os turistas que nos visitam, sobretudo malta que vem de fora, espanhóis, franceses, chineses, tudo por aí fora, que nós vamos ali à zona ali do centro de Aveiro, ali à parte ali dos Moliceiros, e nós vemos que a maior parte, 90% daquelas pessoas que fazem o passeio, são pessoas que vêm de fora, chineses, sobretudo, japoneses, há muita gente. E eles próprios gostam de ver a atividade da pesca a ser realizada. Eles próprios, quando às vezes fazem passeios por aí, eles próprios param a tirar fotografias e a fotografar a pesca, e aquilo até se torna engraçado, de alguma forma. E nós não podemos excluir isso, nós não podemos excluir que o turismo que nos venha a tirar uma fotografia ou que venha a interagir com nós. Nós não podemos de forma alguma, e até gostamos. Até
0: e há um lugar para um museu?
1: Para a pesca artesanal.
0: Para a pesca artesanal?
1: Eu diria que sim. Era ponto que a Câmara Municipal de Ilha, porque a ria a maior parte, embora abrange...
0: E não teria que ser Ilha, não é? Pode ser...
1: Sim, até pode ser no Forte da Barra. Olha, o Forte da Barra, que era um monumento engraçado para fazer um museu da pesca artesanal da Ria de Aveiro. Está lá abandonado, sabe-se lá para fazer o quê. Mas, olha, era uma oportunidade boa.
0: João Paulo Lopes, um agradecimento por esta hora de conversa no programa das quartas-feiras, que tem publicação na manhã de quinta-feira, reposição aos domingos, à 1 da tarde, e nova emissão em breve. Agradeço a atenção, o regresso dentro de alguns dias.
1: Ok, obrigado.

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tinha suspirado, tinha beijado o papel devotamente. Era a primeira vez que lhe escreviam aquelas sentimentalidades, e o seu orgulho dilatava-se ao calor amoroso que saía delas, como um corpo ressequido que se estira num banho térmico. Sentia um acréscimo de estima por si mesma e parecia-lhe que entrava, enfim, numa existência superiormente interessante, onde cada hora tinha o seu encanto diferente, cada passo conduzia um êxtase e a alma se cobria.

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Olá Viva, informação regional atualizada, agora na Terra Nova. Em Águeda, a Câmara Municipal Local assinou com a Agência Portuguesa do Ambiente e com o Fundo Ambiental um contrato de programa de financiamento no valor de 900 mil euros destinado à recuperação de danos provocados pelo chamado comboio de tempestades que decorreu entre janeiro e fevereiro, com intervenções em vários rios do concelho. A cerimónia decorreu no Parque dos Plátanos, em São João de Loure, junto a uma obra de emergência nas margens do Rio Voga, e contou com a presença da Ministra do Ambiente e Energia, Maria da Graça Carvalho. Este financiamento permitirá executar projetos de reconstrução, reabilitação de património ambiental e intervenções de emergência, abrangendo o Rio Voga, os rios Águeda, Sétima, Marnel e a Pateira de Vermentelos. Entre as ações previstas estão a reabilitação e a valorização de infraestruturas e ecossistemas ribeirinhos, com especial destaque para as zonas mais afetadas pelas cheias. Além de Águeda, foram também celebrados contratos de programa deste tipo com os municípios de Estarreja e Albergaria Velha, no âmbito do mesmo esforço de reabilitação ambiental após as intempéries do início deste ano. O secretário de Estado das Infraestruturas autorizou a Infraestruturas de Portugal a tomar posse administrativa de 134 parcelas de terrenos para expropriação com caráter de urgência, que são necessárias para a concretização da empreitada de modernização da Linha do Norte, renovação integral da via do subtroço Alvar-Valgas-Espinho, entre o quilómetro 296 e o quilómetro 315. Detalhe desta notícia disponível para consulta em terranova.pt. O programa de tomada de posse do reitor da Universidade de Aveiro, Artur Silva, para o novo mandato 2026-2030, começou hoje ao início da tarde, com uma cerimónia institucional pública realizada, como disse, ao início da tarde de hoje. À noite, Pedro Abrunhosa atuará no pavilhão Caixa UA, num concerto que contará com a participação especial da Tuna Universitária de Aveiro. O início do novo ciclo de liderança da Universidade de Aveiro será também assinalado nos próximos dias com um conjunto alargado de iniciativas. Sobre o concerto desta noite com Pedro Abrunhosa, está já esgotado. A Liga Portuguesa contra o Cancro, núcleo regional do Centro, sob a organização do Grupo de Voluntariado Comunitário de Aveiro e em parceria com a Junta de Freguesia de Esgueira, promove uma caminhada no próximo sábado, dia 23 de maio, de manhã às 10, na Praça Central, a partir da Praça Central de Esgueira. Esta iniciativa insere-se num conjunto de ações promovidas pelo voluntariado comunitário com o intuito de divulgar os serviços da Liga, bem como de sensibilizar a população para a adoção de um estilo de vida saudável na prevenção do cancro. A informação regional mantém-se sempre atualizada em terranova.pt.

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0: Nova, boa noite, são 10 horas. 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
1: O homem que grita com a mulher numa língua de leste distraiu-se com a gritaria do telemóvel. Apanharam-nos os fiscais do transporte. Por mim valeu. Calou-se a vozearia. Serei racista?

Esta é a carreira paralela da canadiana Leslie Feist quando não está ao serviço dos Broken Social Scene. 1-2-3-4 faz parte do seu quarto álbum a solo, The Reminder, lançado em 2007. Foi com ele que abrimos mais um capítulo da Culpa é das Estrelas. A emissão é de Jorge Cravo até às 11 na Terra Nova FM e quem regressa comigo é a autora Paula Esteves, que nos traz mais 4 textos. Para já toque em fundo Father John Misty e depois The Middle East. Boa noite e bem-vindos.

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Mas o espelho, esse cartomante, devolve as cartas. As de amor e todas as outras. 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

Primeiro Lilywood and the Prick com o tema Cover My Face e agora Wilds com Illuminate. Depois vamos ao segundo texto da noite.

A genética é como o arco de alvenaria. Impressões da pedra, defesas do corpo, maleitas e o tempo que pelo granito passou. As emoções do tempo e o tempo exposto, o tempo à míngua, ontem como hoje. Se aquela mulher tem o rosto triste, essa feição vem-lhe, como os olhos castanhos, do arco ancestral de alvenaria. É que a avó viveu desgostosa, o pai triste e a mãe, quem sabe. E a mulher, que foi menina, já triste, acha-se parecida com o arco oitocentista. Toda a vida dobrou. Não tiveram em conta os afetos, mas também não desmoronou. Ficou como uma pedra, bonitinha, em arco.

0: Acontecia de novo parar na casa 4. Ela esmifra a memória, tortura o sono para que desapareça, faz, refaz e retoma. Põe o melhor sorriso que consegue. Ela sabe, mas é um sorriso mesmo assim. Mas não estás feliz? Perguntam. A lágrima escapa por um triz. Feliz pelos anos árduos, contente por finalmente voltar a parar na casa 4. A vida é um tabuleiro, um jogo de fortuna. Azar é não ter sorte nenhuma e por destino parar na casa 4. É uma assoalhada confortável, ajusta-se como saia curta. Demasiado justa, imprópria para os 50. Mas ela, que olha de soslaio para o espelho, espreita a saia impotente. O corpo mudou e ela voltou a parar na casa 4.
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Este é um dos meus álbuns preferidos de Peter Gabriel e dentro dele Signal to Noise destaca-se como um dos temas maiores da carreira a solo do ex-Genesis. O trabalho chama-se Up e é de 2002. Antes tivemos primeiro os The Neighborhood e depois Volcano Choir. Antes do próximo texto fica o projeto britânico Zero Seven com a voz de Sophie Barker neste In the Waiting Line.

Cheira à noite quando ela sai de casa. Aquele aroma de breu misturado com a lavanda e as buganvílias que ainda restaram do verão e que passaram o dia a adorar o sol. Também cheira à comida. Um gosto forte vinagrado, refogado, um cheiro apressado. Não só porque conspurca amanhã, como porque há que apressar o lume, que o transporte não espera e o patrão muito menos. Caminha-se que a semana só agora começou, num céu indeciso. Ou é azul pálido ou sucumbe nas nuvens, em que ficamos afinal. No caminho há um mundo novo, de etnias por todo lado, nem melhor nem pior. É um mundo novo, inesperado, gente de pele oriental, escura e cheiros indizíveis. Há gente a olhar o telemóvel como se fosse televisão no prolongamento do sofá lá de casa. O homem que grita com a mulher numa língua de leste distraiu-se com a gritaria do telemóvel. Apanharam-no os fiscais do transporte. Por mim valeu. Calou-se a vozearia. Serei racista? Procuro amanhã. Roubaram amanhã e a cidade, como se tivesse deixado de ser o meu próprio pensamento. Atordoado, cansado, mergulhado na gordura do refogado.

cai o pano de mais um capítulo da Culpa das Estrelas. Como sempre, foi um gosto partilhar a última hora com música cuidada e a inspiração literária da autora Paula Esteves. Os textos aqui ditos serão agora publicados na nossa página do Facebook, onde também poderão encontrar a gravação desta emissão, assim como a playlist. Para quem nos quiser escrever, tem à disposição o e-mail culpadasestrelas.radio@gmail.com. São as despedidas de Jorge Cravo, com a promessa de regressar à Terra Nova FM na próxima semana, com mais músicas e outras palavras. Hoje saímos ao som de Waiting for Cars, dos Soccer Mommy. Boa noite.

0: Cova, boa noite. São 11 horas.
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0: É meia-noite.
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